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Boa noite, estimados ouvintes. Estamos começando mais um programa Fim de Noite Especial pela Rádio Universitária FM, a nossa rádio pública. Eu sou Felipe Novaes, na apresentação e produção do programa. E para começar este primeiro bloco, vamos ouvir o álbum Nestor do Cavaco e Convidados, que foi produzido em Pernambuco pelo violonista Jorge Simas e lançado em 2020. Vamos rapidão ouvir as faixas Cara de Pau, Ilusão, Opção, Se o Choro Chamou, A Jangada, Prefiro Duvidar, Aos Meus Amigos e O Cafuné da Mãezinha.

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2: Estamos apresentando o programa Fim de Noite Especial pela Rádio Universitária FM, a nossa rádio pública. E vamos dar sequência à audição do álbum Nestor do Cavaco e Convidados, lançado em 2020, e traz as composições do próprio Nestor do Cavaco, músico ilustre e referência para todos os cavaquinistas do Brasil. Vamos encerrar esse bloco ouvindo as faixas Fruto das Intrigas, Abandono, Longe Demais, Sem Opção, O Navegante Solitário e A Promessa de Cafuné.

0: 9:56.
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Voltamos a apresentar o segundo bloco do programa Fim de Noite Especial pela Rádio Universitária FM, a nossa rádio pública. Vamos ouvir a excelente cantora e cantadora baiana Rose, que teve um disco homônimo lançado em 1984. Então, vamos às faixas: Dazibal, Xote da Pipira, Fulô da Alegria, Testamento do Velho Índio, Passagem e Excelência para a Terra que o Sol Matou.

Estamos apresentando o programa Fim de Noite Especial pela Rádio Universitária FM, a nossa rádio pública. Encerrando este segundo bloco do programa, ouvindo o álbum Rose, da cantadora baiana Rose, álbum que leva o nome da cantora, lançado em 1984. Vamos terminar este bloco ouvindo as faixas O Pedido, Acaru, Aboio Apaixonado, Coração Candombá, A Estação e Canudos, 1897.

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0: 10:40.
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Voltamos a apresentar o programa Fim de Noite Especial pela Rádio Universitária FM, a nossa rádio pública. Nesta terceira e última parte do programa, vamos curtir uma banda que é uma sonzeira super diferente para os nossos ouvidos. Eu trago a banda Tinari Wen, que vem de longe, lá do Mali, região do deserto do Saara. Vamos nessa ouvir o segundo álbum da banda, Amasakou, lançado em 2004. Vocês vão perdoando aí meu sotaque, mas vamos às faixas. Amasakou en Tenere, Oualahila ar Tesninan, Shatma Arawane, Shet Bogassa e Amidnin.

Estamos encerrando o programa Fim de Noite Especial pela Rádio Universitária FM, a nossa rádio pública. Eu sou Felipe Novaes na apresentação e produção e eu me despeço de vocês, queridos ouvintes, ouvindo o álbum A Massacou, da banda Tuareg Tinariwen, álbum lançado em 2004. Vocês irão ouvir as faixas Teneré da Feonishan, Aldeshen Mani, Alcarra de Souf, Remacina Sintadoben e Assou. Um ótimo fim de noite e até o próximo programa.

0: 11:32. 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

0: 11 horas e 44 minutos. 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

0: 11:57.
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0: Meia-noite e 3 minutos.
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0: Meia-noite e 42 minutos.
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0: Uma hora.
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0: 13.
1: Uma hora e 20 minutos.
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0: 1:40.
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0: duas horas.
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0: 2 horas e 15 minutos.
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0: 2:31.
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rua Luiz. Seu Luiz, a saudade é grande, mas nós vamos levando por aqui. O baião tá em alta, viu? Forró cada vez melhor. E Chico Bezerra fazendo essa grande homenagem a Luiz Gonzaga, nosso querido rei do baião.

0: 2 horas e 55 minutos.
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0: 3:17.
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0: 3:38.
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0: 3:57.
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0: 4 horas e 20 minutos.
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0: 4 horas e 34 minutos.
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0: 4 horas e 53 minutos. 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

0: 5 horas e 26 minutos.
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0: 5:42.
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0: 6 horas.
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0: 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Segunda-feira, 31 de agosto de 2026. Bom dia. Começa agora mais uma edição do Redator Comunitário. 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Brasília. Congresso faz esforço concentrado para votar pautas nesta semana.
1: Esta semana será de esforço concentrado no Congresso Nacional. A partir desta segunda-feira, deputados e senadores farão uma pausa na campanha eleitoral para votar pautas importantes. O presidente do Senado, Davi Alcolumbre, determinou que as sessões serão presenciais. Duas propostas de emenda à Constituição serão prioridades na Comissão de Constituição e Justiça do Senado. O fim da escala 6-1 e a PEC da Segurança Pública já têm relatórios favoráveis e podem ser votadas em plenário ainda nesta semana. Os senadores também devem votar o projeto que cria uma política para exploração de minerais críticos. Outra proposta que deve ser apreciada cria incentivos para instalação de data centers no país. Já a Câmara dos Deputados deve votar três medidas provisórias nesta semana. Uma que acaba com a taxa das blusinhas, outra que simplifica regras para atividades de mototaxistas e uma terceira que cria uma linha de financiamento para entregadores comprarem motos e bicicletas elétricas. O esforço concentrado no Congresso começa nesta segunda e vai até sexta-feira. Da Rádio Nacional em Brasília, Gésio Passos.
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2: E-mail redatorcomunitario@gmail.com. Classificação sofrida diante do Anápolis trouxe ao Santa a compensação de um grupo mais viável para subir de divisão. Na primeira fase, enfrentou os três concorrentes fora de casa e empatou os três jogos. CRB vence em casa, Atlético Goianiense fora e o Sport cai para a oitava posição na Série B. Náutico é o 12º com 4 pontos a menos que o maior rival e o mesmo número de vitórias. No Autores e Livros, Entre Deuses e Paixões, FML Pepper apresenta Deusa de Fúria. Relatório na CCJ é favorável à PEC que reduz jornada de trabalho e põe fim à escala 6-1. Sindicato cobra direito dos CTDs ao governo.
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2: Série C. Após uma classificação dramática pelas circunstâncias da variação de pontuação na última rodada, mais do que pelo jogo, um empate bem controlado, o Santa foi compensado pela sorte na integração de um grupo mais viável. Vamos entender isso. Na segunda fase são dois quadrangulares, grupos B e C. No B, Botafogo da Paraíba, Floresta, Maringá e Santa. No C, Brusque, Ferroviária, Inter de Limeira e Paysandu. Observe que no grupo B, onde está o Santa, só há uma viagem mais longa, a de Maringá, no Paraná. O retrospecto também ajuda. Na fase classificatória, o Santa não perdeu para nenhum, também não venceu nenhum deles, mas jogou as três partidas fora de Pernambuco. Botafogo em João Pessoa, Maringá em Maringá, Floresta no Ceará. Em público, o Santa também dá um banho nos três. A média do tricolor supera a de Botafogo, Maringá e Floresta juntos. A estreia do Santa deve ser diante do Botafogo da Paraíba, domingo à noite ou segunda à tarde. Série B, sexta noite nos Aflitos, Náutico 2, Atlético

0: 1, no mesmo horário em São Paulo, Novo Horizontino 2, Esporte 1. Também na sexta, Goiás 2, São Bernardo 1. Domingo, Botafogo de Ribeirão Preto 1, Cuiabá 2, América Mineiro 2, Ponte Preta 0. São os garotos da base da Ponte jogando, com Gilson Kleina treinando. Avaí 0, Atlético Goianiense 1, CRB 2, Criciúma 1, Vila Nova 2, Ceará 0. Hoje jogam Fortaleza e Operário, amanhã Londrina e Juventude. A derrota do Criciúma levou o Vila Nova à segunda posição com 44 pontos e pode causar um aumento da distância para o Juventude, que lidera hoje com um ponto a mais. Juventude 45, Vila 44, Criciúma 44, Novo Horizontino 43 pontos. Fortaleza, que joga hoje 40, CRB agora 39, fechando o G6. Também com 39, o Atlético Goianiense é o sétimo. Sporting é oitavo com 38, o Operário joga hoje, tem 36. Goiás também 36, é o décimo. Cuiabá em 11º com 36, Náutico 34 pontos, é o 12º. Também com 34, Atlético, 32, São Bernardo, 31, Botafogo de Ribeirão Preto, 29, o Avaí, separado por um ponto do Z4. Zona de rebaixamento, Ceará 28, Londrina 21, América Mineiro 14, Ponte Preta 10 pontos. Próximos jogos dos pernambucanos: Náutico e Botafogo de Ribeirão Preto, quinta-feira, 8 da noite, nos Aflitos. Ceará e Sport, sábado, 6:30 da noite, no Castelão.
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0: Agora, destaques online de grandes jornais brasileiros, jornais pernambucanos, blogs e sites independentes. Folha de São Paulo: eleições aumentam volatilidade e pressionam Bolsa e Real. Governo Lula vai prever aporte de 652 milhões de reais na eletronuclear no orçamento de 2027. Campanha de Lula vai ao TSE contra Caiado, Flávio, Bolsonaro e Zema por postagens e discursos. Flávio Bolsonaro evita dizer como votará sobre 6-1 e diz que trabalhador deve ter liberdade. Senador deu entrevista a programa da Record, que foi exibida na noite deste domingo. Guerra no Irã. Estados Unidos voltam a atacar o Irã em primeira ofensiva desde julho. Teherã diz que retaliará, afirmam agências. Toffoli cita indícios de ilicitude em registro de Renan Santos e adia julgamento de chapa. Candidato pode ter descumprido regras que exigem declaração de sites e perfis nas redes. Polícia Federal. PF apura existência de gabinete de ódio ligado à governadora de Pernambuco, Raquel Lira, PSD. Justiça Eleitoral determinou medidas contra a rede de perfis falsos, segundo candidata. Clima. Chuva de granizo deixa mais de 1000 casas danificadas em Santa Catarina. Forças Armadas. Bolsonaro deu sinal de que tentaria golpe ao encher governo de militares, diz pesquisador. João Gabriel de Lima é doutorando em política comparada na Universidade de Lisboa e repórter colaborador da Folha de São Paulo. Pesquisa esmiúça a complexa interação de militares e civis na República Brasileira, com especial destaque para o governo de Jair Bolsonaro, que representou uma retomada da militarização do executivo após 3 décadas de recuo da participação fardada na política. Em entrevista, cientista político analisa os fatores que levaram a essa reversão. Descreve qual o papel dos Estados Unidos nesse quadro turbulento e aconselha reformas para aperfeiçoar o convívio democrático com as Forças Armadas. Nossa República foi instaurada com um golpe militar em 1889 e desde então as Forças Armadas sempre tiveram uma presença

0: forte na política. Presidentes fracos e com tendências autoritárias, em épocas de refluxo dos partidos tradicionais, podem sucumbir à tentação de recorrer aos militares em busca de governabilidade. Quem fala sobre o livro e cita os autores é João Gabriel de Lima.
1: Durante o governo de Jair Bolsonaro no Brasil, 40% dos ministros tinham origem nas Forças Armadas. 6.157 funcionários de segundo e terceiro escalão eram também oriundos do Exército, da Marinha ou da Aeronáutica. Isso dá um contingente maior do que no último governo da ditadura, do presidente João Figueiredo. Esses números foram levantados pelos cientistas políticos Otávio Morim Neto e Igor Acácio num livro que só foi publicado na Inglaterra, pela editora Palgrave, que analisa relações civis e militares em regimes presidencialistas, focando especialmente no caso do Brasil. Esse livro é bastante interessante porque ele mostra que na história brasileira os militares nunca estiveram fora da política, ou totalmente fora da política. No tempo do Império, no tempo do Imperador Dom Pedro I e Dom Pedro II, foi quando houve maior controle dos civis sobre os militares. Mas isso acabou em 1889, quando foi proclamada a República. É inevitável lembrar que a República foi um golpe militar. E desde então, os militares entram e saem dos governos, presidentes civis ou militares se cercam mais ou menos de militares. Claro que o apogeu disso foi o regime militar de 1964, a ditadura que durou de 64 a 1985, e depois a redemocratização. O grande marco da redemocratização, em termos de relações civis e militares, foi o governo de Fernando Henrique Cardoso. Fernando Henrique foi o primeiro a nomear um civil para o Ministério da Defesa, desde o tempo da redemocratização, o que restabeleceu uma ordem, que é a ordem que acontece em todas as democracias. Em qualquer democracia, os militares se submetem ao poder civil. Isso mudou na presidência de Michel Temer, que voltou a nomear um militar para o Ministério da Defesa, e depois no governo de Jair Bolsonaro, como vimos, que colocou vários militares no governo, e, segundo Otávio Morim Neto, isso foi um dos fatores que acabou gerando a tentativa de golpe militar que aconteceu depois e pela qual o ex-presidente Jair Bolsonaro foi condenado. Eu entrevistei Otávio Morim Neto para a Folha de São Paulo, para a Ilustríssima, em relações civis militares.
0: Jornal O Estado de São Paulo. Missão afirma Toffoli que decisão sobre candidatura de Renan é nula. Conflitos internacionais. O que a Rússia tem a ver com a epidemia de roubos de carros no Canadá? Como Janja, companheira de Lula, e Fernanda Bolsonaro têm marcado presença na campanha dos maridos? Estados Unidos lançam ataques contra o Irã. Guarda revolucionária promete represálias. E ainda no jornal O Estado de São Paulo, disponível no streaming. Elis Regina, Pelo Olhar do Filho, documentário adapta livro de memórias de João Marcelo. $35 milhões. Por que Mark Zuckerberg da Meta comprou um castelo gótico de 196 anos na Irlanda? E para quem não quer envelhecer sozinho, mercado imobiliário cria prédios para atender população idosa. Gilmar proíbe sindicato de juízes de cobrar taxa às vésperas de assembleia sobre pauta ética no STF. E ainda, The Economist, a China aposta bilhões para treinar um exército de robôs humanoides. Minas Gerais estreia em 2026 a política do vai não vai, num cenário sem precedentes. Debate ao governo de Minas Gerais tem apenas um candidato. Rio de Janeiro, estudante espancado na UFRJ nega fazer parte de grupos extremistas. Ele disse não ser nazista. Jornal O Globo, Rio de Janeiro. Oriente Médio. Estados Unidos atacam ilha em Hormuz no primeiro ataque contra o Irã em um mês. Teherã reage com mísseis em direção à Jordânia. Petróleo. Acordo de Trump gera alertas de que Venezuela pode se tornar colônia de recursos naturais. TSE suspende propaganda de Lula com currículo, tá entre aspas, de Flávio Bolsonaro. Lula reúne empresários após encontro de Flávio e Faria Lima. Pernambuco. Raquel Lira registra boletim de ocorrência após cartaz crítico a ela.

0: Ela cita a morte de marido. 20 pessoas são resgatadas do mar após ventania na Barra da Tijuca. Saúde. Psicóloga espanhola explica por que o amor próprio influencia a escolha do parceiro. A primeira pesquisa Datafolha para presidente após as entrevistas dos candidatos à TV Globo. O Instituto vai às ruas entre terça e quarta-feira em todo o Brasil. No JC, sob ataque apócrifo, Raquel aciona PF e João se solidariza. Governadora publicou vídeo após ataques sem autoria relacionados à morte do marido em 2022. Adversários, ex-prefeito do Recife e Ivan Moraes cobraram investigação. Justiça abre precedente ao condenar 99 em ação de passageira de moto aplicativo. Diário de Pernambuco. Raquel Lira denuncia ataques em cartazes espalhados pelo Recife. Material faz acusações sem provas e menciona a morte do marido da governadora. Caso foi levado às polícias federal e civil neste domingo. Marília Arraes participa de evento com Lula em Belo Horizonte. Torrões. Ciclista morre atropelado por ônibus na Abdias de Carvalho. Folha de Pernambuco. Congresso vota nesta semana fim da escala 6x1 e taxa das blusinhas. Cartazes apócrifos contra Raquel Lira geram denúncias e gestos de solidariedade. Agora blogs e sites independentes, começando pelo Cafezinho. Soma de 17 pesquisas Quest põe Lula na frente e mostra o Nordeste como fiador da vantagem. Batista Júnior rebate Flávio e cobra resposta sobre minuta do golpe. Carlos de Almeida Batista Júnior, ex-comandante da Força Aérea Brasileira, FAB, rebateu sábado 29 Flávio Bolsonaro do PL Rio de Janeiro e acusou o senador candidato à presidência de usar uma falsa vinculação dele à campanha de Lula, a fim de escapar de uma pergunta sobre a minuta do golpe discutida no entorno de Jair Bolsonaro após a eleição de 2022. DCM, Diário do Centro do Mundo. Flávio promete indicar ministros contra o aborto ao Supremo e quer Bolsonaro como conselheiro. Candidato defendeu a anistia a golpistas, evitou se posicionar sobre o fim da escala 6x1 e falou em enquadrar PC e CV como terroristas. E no Brasil 247, Jefferson Miola, em números. Globo favorece Flávio Bolsonaro. A Globo tirou o simulacro de imparcialidade e isonomia e vestiu a camiseta do time de Trump, dos Bolsonaro e da extrema-direita. Em propaganda eleitoral, Lula põe Flávio no epicentro do escândalo do Banco Master.
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3: Oi, pessoal! Começa agora mais um Autores e Livros, a revista literária da Rádio Senado. Hoje temos romantasia, dicas de leitura, notícias do mundo editorial e poesia. Sou Anderson Mendanha e vamos juntos. Romance, magia, aventura, mundos fantásticos e protagonistas que precisam enfrentar grandes desafios. A mistura desses elementos deu origem a um gênero que ganhou enorme espaço entre os leitores nos últimos anos, a romantasia, a combinação de romance e fantasia. O fenômeno ultrapassou as páginas dos livros, chegou às redes sociais, especialmente ao TikTok e ao Instagram, onde leitores compartilham recomendações, resenhas e teorias também sobre suas histórias favoritas. No Brasil, esse movimento encontra uma autora que começou a explorar essa combinação muito antes dela se tornar uma tendência mundial. FML Pepper, autora da saga Não Pare e da trilogia Deusas de União, é considerada uma das precursoras

0: da romantasia no país. Agora, a chegada de Deusa da Fúria, terceiro volume de Deusas de União, a autora se prepara para apresentar aos leitores a conclusão dessa história lá na Bienal do Livro de São Paulo. A gente conversa então aqui agora, no Autores e Livros, sobre romantasia com a FML Pepper.
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0: Pepper, seja muito bem-vinda.
2: Obrigada, muito obrigada.
0: Pepper, conta aqui pra gente. Antes de romantasia se tornar um termo tão conhecido, ser um termo tão usado em romances, na literatura, você já abriu o caminho. O que que você, naquela época, fez você seguir por esse rumo? Como foi com fazer essa combinação de amor, aventura, mundos fantásticos, antes de todo mundo?
2: Achei sensacional essa pergunta. A ideia veio porque, na época, quando eu comecei a me interessar pela literatura, a literatura foi um amor que entrou tarde na minha vida, um amor avassalador, mas que chegou tarde na minha vida. Eu comecei a procurar um gênero onde tivesse muita fantasia, muita ação e aventura. E quando eu ia atrás desses títulos, geralmente fantasia, quando eu lancei Não Pare, né, a história da garota que se apaixona pela própria morte em 2012, antes disso eu procurava livros de fantasia com muita ação e aventura, mas quando eu via isso, era geralmente escrito por homens. E aí era muito legal e tal, porque tinha ação, aventura, espada, lutas, dragões, blá, blá, blá, blá, blá. Mas acabava o livro sem uma palavra gentil, sem um flerte, que sabe? Pô, aí eu pegava livros de fantasia escritos por mulheres na época, geralmente eram fadas, mundos encantados, aquela coisa doce. Eu falava, ok, legal, mas cadê adrenalina? Cadê ação? Cadê isso tudo? Então eu me sentia não identificada nesse mundo. Eu falei, meu Deus, eu quero a história com adrenalina, com ação, aventura, com luta, cavalo, espada, morte, thriller. Mas eu também quero a parada do romance. Eu quero aquele alento do coração, um pouquinho que seja. Eu sinto falta disso numa história. E foi assim que surgiu a minha história. E o mais legal de tudo, Anderson, o que eu vim a descobrir na Bienal, quando eu lancei Não Pare, as filas eram imensas, que tinha um nicho que não era explorado, porque tinha um grupo enorme de mulheres que se sentia como eu. Queria adrenalina, aventura, aquela coisa uau, mas ao mesmo tempo queria a parada que eu brinco, né? A parada do beijinho boca, daquela relaçãozinha gostosa e depois pau, leira de novo. Então eu senti que realmente era algo que tocava o coração feminino e que não estava sendo suprido.
0: E aí a gente teve a explosão do gênero tanto no mercado internacional, aqui no Brasil também. Você já ultrapassou 15 milhões de leituras, mais de 150 mil exemplares vendidos, filas e filas, né, para conseguir autógrafo. E o que você acha que motivou essa explosão do gênero, tanto lá fora como aqui no Brasil também? É a necessidade realmente disso que você falou, que as pessoas querem unir o romance com a aventura e a fantasia?
2: Olha, primeiro é uma emoção, eu tenho que dizer, uma honra, uma emoção, uma alegria, uma gratidão no coração. É lembrar da Pepper de 2012, quando ninguém entendia nada daquilo. Peraí, a garota que se apaixona pela própria morte, eu tinha que vender a minha pitch e tal, era uma coisa rara. Entrar numa Bienal hoje em dia e ver praticamente em todos os estandes algum título em destaque de romantasia. E saber que, de certa forma, eu fui pioneira nisso, eu pude pavimentar esse caminho, isso me dá um orgulho. E eu ainda ando nesse caminho, Anderson, porque eu acho que a romantasia, ela está se modificando, né? As pessoas viram que era, e eu sou muito atenta, eu sou muito ligada ao movimento, eu começo a perceber que ela se modifica. Mas, assim, o que eu acho, assim, dentro do meu coração, por que bombou tanto? São inúmeras explicações, né, que a gente tem aí uma década rodando entre o lançamento e hoje, mas eu acho que, primeiro de tudo, o público de Crepúsculo, o público de Harry Potter, aquele público estava envelhecendo. Estava envelhecendo e estava vindo atrás de fantasias com dragões, com espadas, com elfos, com mundos mágicos, mas com uma temática mais adulta. Então, ele foi crescendo, foi desenvolvendo. Um segundo ponto que eu achei muito interessante que pegou muito é que a fantasia, ela é muito diversa. Ela vai aceitando tudo, ela vai aceitando tudo e serve como escapismo para a leitura da galera, né? Do público leitor,

0: qualquer um se identifica, vai se identificando e vai encontrando romantasia. Você pode gostar de qualquer gênero, dark, hot, monster, cozy, romantic. Uhum. Você começa a se identificar, vários mundos se identificaram nisso. E um outro ponto que eu acho que foi o fator definidor disso tudo e que acabou de selar o caixão foi o fortalecimento, o surgimento e o fortalecimento do TikTok como ferramenta de busca. O TikTok, ele fez a romantasia alcançar um patamar assim, absurdo, né? Tanto é que na Feira de Londres de 2024 deixou de ser um gênero para se tornar não apenas um gênero, mas um dos principais motores de ficção adulta atual. O que quer dizer com isso? Que o TikTok, por ele assumir muitos, Anderson, conteúdos rápidos e com estética bonita, isso é uma coisa que viraliza muito dentro do TikTok, a romantasia nadou de braçada e de costas, porque tínhamos capas lindíssimas, então a gente tinha uma apresentação bonita, e aí os booktokers começaram a evoluir naquelas apresentações, e aí as editoras começaram a fazer capas mais lindas ainda, investir em capas duras, em capas com pintura trilateral, que foi reabastecendo o mercado, então o livro deixou de ser apenas uma coisa de consumo, um objeto de consumo passou a ser um objeto de desejo. Então, olha só, isso tudo foi transformando. Então você começa, e a gente poderia falar o dia inteiro sobre isso, porque tem um assunto para te preencher. É muito legal, eu amo.
1: E uma coisa que eu acho muito bom, muito interessante, porque eu também sou leitor, tá? Eu comecei lá atrás com O Senhor dos Anéis, né?
0: Ai,
1: quando eu tinha
0: bom.
1: 12 para 13
0: bom
1: anos, né?
0: Bom demais.
1: Passei por Crepúsculo, tenho as minhas críticas ao livro, mas isso
0: claro,
1: é outra história. Né? E o que eu vejo muito interessante é que nós temos protagonistas femininas na grande maioria, né? Nós temos personagens masculinos fortes também, mas romantasia, na sua grande maioria, não é água com açúcar. Nós temos tramas complexas, nós temos personagens muito bem construídos, porque
0: exato,
1: nada faz sucesso apenas pelo sucesso. É preciso ter consistência, não é?
0: Perfeito, perfeito. Não, e você fez uma analogia espetacular, porque em relação à romantasia, as pessoas confundem muito. Elas acham que romantasia é fantasia com beijo. Não é. É muito mais. Óbvio que a gente tem que fazer uma separação muito clara entre fantasia e romantasia. Na fantasia, você deu um exemplo que é minha paixão, O Senhor dos Anéis. Se você tira dentro da história, da trama, o romance de Aragorn com a elfa, a história continua.
1: Uhum.
0: Mas numa romantasia, se você arranca o romance, a história desmorona. Ou seja, ele é uma história que depende muito, ainda que esteja extremamente desenvolvida e focada. E hoje em dia, o que eu digo para você, o que eu observo, as pessoas estão ficando mais críticas. O público leitor teve uma enxurrada tão grande no mercado nesses últimos anos, tantos plágios, infelizmente, tanto tudo, tanto cópia de tanta coisa, que o público hoje em dia não quer mais cópias, não quer mais clones de Acotar, não quer mais clones de Quarta Asa. Começa a ver agora uma nova mudança de maré. Eles querem a romantasia, sim, mas exatamente com aquilo que falou. Com tramas mais complexas, com tramas inteligentes. Não quer mais só aquele enemies to lovers básico, bobinho, eu te odeio porque, sei lá, porque eu não fui com a sua cara. Não, tem que haver um porquê. World building, ou seja, o mundo que é o elemento contra o casal, seja política, seja territorialmente, enfim. Isso, seja, enfim, dentro das condições da história, que cada história tem suas regras, suas construções, seu mundo mágico ali dentro, tem que ser muito interessante, muito bem construído. O leitor agora não está aceitando mais qualquer coisinha. Eu acho que essa vai ser uma grande mudada de chave na romantasia também. Eu acho que ela está começando a cair agora. Nós estamos saindo, Anderson, assim, eu sinto, Pepper, eu mesma sinto, saindo, o mercado está trocando a saturação pelo refinamento.
1: E vamos falar do livro Deusa da Fúria?
0: Ai, vamos.
1: A gente teve Deusa de Sangue, que dominou os primeiros lugares da categoria por um bom tempo, veio o segundo livro, e agora você está fazendo o lançamento da Deusa da Fúria. O que que os nossos leitores vão encontrar agora nesse terceiro livro da saga?
0: O terceiro livro da trilogia, Deusa de Fúria, é realmente assim. Eu costumo dizer que os meus livros tendem a ser linear crescente. As trilogias, né? Eles não são a ponte suspensa, que os americanos chamam. Ponte suspensa é aquele livro, você sabe, Anderson, mas só para o público

escapar. É aquele livro onde o primeiro é muito bom, tchanã. Aí o segundo faz aquela barrigada para baixo, só para manter, para você pá, chegar no terceiro, que é bom de novo. Não, eu costumo dizer que os meus são linear crescente, ou seja, o primeiro é bom, mas o segundo é melhor ainda, e o terceiro é melhor, melhor, melhor ainda. Então, toda aquela trama, toda aquela tensão que o leitor leu no livro 1, que desenvolveu no livro 2, vai culminar de uma forma.

0: E quem é o personagem misterioso, atormentado, que é o grande assassino da história, né? Porque é uma coisa que a minha romantasia tem como característica, ter muito suspense, Anderson. Então, o meu romance é romance com aventura, romance e tal, minha romantasia, porém, eu tenho muito suspense. Todas as minhas histórias são marcadas com muito suspense, ou seja, em quem confiar até o final da trama, a protagonista não sabe em quem confiar. E muitas vezes o próprio leitor não sabe se deve confiar na própria protagonista. Então acaba sendo um thriller, né? Que eu carinhosamente digo que é um tromance, ou seja, a mistura de thriller com romance. Então é isso. As pessoas vão ficar impressionadas e o mais legal de tudo, que até agora não teve nenhum leitor que tenha acertado quem é o atormentado, esse personagem misterioso. Passam perto, bate na trave, blá, blá, mas não acertam. Isso me deixa muito feliz, porque é sempre um choque para os leitores, em especial as leitoras, né? Caramba, é esse o personagem? Isso, prometo arrancar o chão várias e várias vezes. O livro tem dezenas, não são alguns não, dezenas de plot twist. É um plot twist em cima de outro plot twist. Então a minha intenção é realmente fazer o leitor chegar lá no final e falar: não acredito, era isso? Uau, é isso que eu prometo.
1: E é isso que é gostoso, né?
0: Eu acho. Eu sempre considero o meu leitor mais inteligente do que eu, Anderson. Sempre. Então eu fico, minhas histórias não demoraram 5 anos à toa para serem construídas. Uhum. É isso que eu falo muito a todo autor que vem falar comigo. Para ser um best-seller, antes de tudo, você tem que acreditar na sua história. E para acreditar na sua história, você tem que ter certeza que aquilo que você colocou ali para o público é o seu melhor. E é algo realmente bom. Porque aí você nunca terá vergonha de vender essa história. E você vai ter, assim, satisfação, porque é o que eu acho. Hoje Não Pare ainda é sucesso, ainda me paga royalties. Aí eu fico impressionada, porque dizem que no passo depois de 2 anos não vende mais. Estamos aí já com 13 anos de Não Pare. E é o que eu digo para você, o maior vendedor, o maior desafio de todo autor é o tempo. Uhum. Então, e o tempo diz se as histórias são boas ou não. As histórias boas tendem a perdurar. E é isso que eu acredito. Escreva sua melhor, não tenha pressa. Bole uma trama que surpreenda o seu público-alvo. Que, lógico, eu não posso agradar todo mundo, né? Eu quero agradar o meu público-alvo. Surpreender, agradar no sentido de surpreender o meu público-alvo. Não é fazer coisinha aguinha com açúcar, que nunca vai ser o meu temperamento. E eu acho que é isso que faço ter leitores tão leais. Eles sabem que quando eu lanço alguma coisa é porque eu tô assim, ok, é isso. Gostei.
1: Para a gente encerrar, então, como é que está a expectativa de participar da Bienal do Livro de São Paulo com esse lançamento? É claro que os outros livros vão estar lá também, você vai estar disponível para autógrafos, as filas devem ser enormes, mas qual é a sua expectativa de estar de novo ali no meio de tanta gente e dos seus fãs?
0: Eu vou falar um segredo para você. Assim, uma vez a Fernanda Montenegro, antes de entrar no palco, ela falava: todo início de peça, meu coração fica agitado, bateu na boca. Ela falava isso, você imagina. Eu digo para você, toda vez que está para começar um Bienal, eu me sinto uma principiante, coração batendo, a mão suando, emocionada, sabe? É sempre uma alegria, sempre uma emoção muito, muito forte. Eu acho que o maior presente de um escritor é ter leitores. Então, assim, a gente aceita todo o universo, tudo que a gente passa, porque no fim das contas, você vai receber um abraço, uma puxada de orelha de leitor: como é que você matou? Por que você matou aquele personagem? Aí vem abraço. Então, é uma emoção muito grande, muito, muito, muito grande mesmo. E eu estarei, né, durante essa Bienal, eu estarei 6 dias, dia 5, 6, 7, 10, 11, 12, sendo que a sessão oficial de autógrafos vai ser no dia 5 e no dia 11 de setembro, no stand da Flive, mas também estarei no stand da Editora Planeta, na Amazon, dando palestra, uma mesa no stand virtual, outra mesa no Escreva Garota, e toda a agenda estará na minha, já está parcial, mas ainda vou colocar essa semana a agenda completa de Bienal. Qualquer pessoa pode conferir no meu Instagram, FMLPepper.
1: Muito bem, então. Pepper, obrigado pela conversa. Obrigado de verdade. Parabéns pelo livro, parabéns pelo sucesso, parabéns por ter aberto caminhos para a gente na literatura.
0: Eu que agradeço, de verdade. Obrigado.
1: Até a próxima.
0: Até a próxima, querido. Tchau, tchau.
1: O prêmio Caminhos de Literatura 2026 está

0: está com inscrições abertas para a sua terceira edição. A iniciativa busca revelar novos talentos da ficção brasileira contemporânea. Autores brasileiros, maiores de 18 anos e residentes no país, podem escrever romances inéditos até 15 de setembro. As inscrições são feitas pelo site oficial da premiação. O romance vencedor será publicado aqui no Brasil pela editora Dublinense, em Angola pela Cacimbo e pela primeira vez também em Portugal, pela Infinito Particular. A novidade amplia a circulação da literatura brasileira no mundo lusófono. O vencedor será escolhido por uma comissão julgadora indicada pela curadoria do prêmio. O resultado será divulgado em novembro e a cerimônia de premiação está marcada para 9 de dezembro em São Paulo. Criado em 2024, o prêmio Caminhos de Literatura já revelou as escritoras Isabela Cristo, vencedora da primeira edição, e Paula Novaes, premiada em 2025. Nesta edição, de 2026, pode ser inscritos romances entre 80 mil e 300 mil caracteres, incluindo os espaços. 7 anos depois da tragédia de Brumadinho, a economista Helena Taliberti transforma o luto em memória, em resistência e também em esperança, no livro Tentam Nos Enterrar, Não Sabem Que Somos Sementes, publicado pela editora Ofício da Palavra. O lançamento da obra aconteceu na Festa Literária Internacional de Paraty, a FLIP, em um painel com jornalistas e escritores convidados. A autora perdeu os dois únicos filhos, Camila e Luiz, além da nora grávida do seu primeiro neto, no rompimento da barragem Córrego do Feijão, em 2019, o desastre que matou 272 pessoas. Na obra, Helena compartilha a travessia da dor e fala sobre saudade, ausência, presença e o esforço para manter viva a história dos filhos. A obra autobiográfica convida o leitor à reflexão sobre luto, direitos humanos, justiça socioambiental e a necessidade de impedir que tragédias como a de Brumadinho sejam esquecidas ou repetidas. Depois da perda, Helena ajudou a criar o Instituto Camila e Luiz Taliberti, que atua em ações de memória e justiça. O título do livro nasce da frase "Tentam nos enterrar, não sabiam que éramos sementes", símbolo da transformação da dor em impulso de vida. Helena explica que a obra, além de honrar a memória e o legado dos filhos, também é um manifesto de resistência e confiança na vida.
1: No meu livro, eu compartilho parte da minha história com meus filhos e da minha vida depois de perder Camila e Luiz na tragédia em Brumadinho. Falo do luto em toda a sua complexidade, da dor, da saudade, da memória e o que fizemos com tudo isso. Com o amor dos amigos e das amigas da Camila e do Luiz, fundamos o Instituto Camila e Luiz Taliberti, que mantém vivo o legado dos dois, por meio de ações voltadas à memória, aos direitos humanos e à justiça socioambiental. É um livro que fala sobre ausências, presenças e vida. É também sobre esperança para semear futuros e cultivar a vida. O livro pode ser adquirido no site da editora Ofício das Palavras e também na Amazon.
0: Publicado pelo Ofício das Palavras, você encontra esse livro na Amazon e demais portais da internet. E se pudéssemos conhecer a história de um jornalista não apenas por aquilo que publicou, mas também pelo olhar de quem acompanhou sua vida de perto? Essa é a proposta de Em Confidência, As Memórias de um Jornalista de Coragem, de Paulo Branco Filho, publicado pela Arteira, selo da editora Apres. O livro resgata a trajetória de Paulo César Branco, jornalista que enfrentou a ditadura militar e fez da profissão uma forma de resistência. Preso em 1968 por distribuir panfletos críticos ao regime, ele continuou denunciando abusos na Tribuna da Imprensa, um dos jornais mais perseguidos pela ditadura, e passou a ser monitorado pelo SNI. Para reconstruir essa história, Paulo Branco Filho pesquisou cerca de 3 mil colunas e reportagens do pai, além de processos judiciais, documentos do SNI e arquivos da época. Ele ouviu também jornalistas e historiadores que acompanharam sua atuação. Mas, Em Confidência vai além da biografia. É também um mergulho na memória do jornalismo brasileiro e na relação entre pai e filho. Ao pesquisar a trajetória paterna, o autor redescobre um homem corajoso, estudioso e humano, que defendia suas convicções com firmeza, sem transformar divergências em ataques pessoais. Mesmo após o fim da ditadura, Paulo César Branco manteve um jornalismo combativo, com denúncias que posteriormente se confirmaram. sua atuação também ganhou dimensão.

0: dimensão internacional, especialmente na defesa dos povos árabes e da causa palestina. Publicado pela Arteira, selo da editora Apres, o livro é uma oportunidade de conhecer a trajetória de um profissional que acreditava que informar também podia ser uma forma de resistir. E a poesia sempre tem lugar cativo aqui no Autores e Livros.
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0: Hermes Coelho, bem-vindo a mais um Entre Linhas.
2: É uma alegria voltar, Anderson.
0: E a poesia que você trouxe hoje é cheia de contradições, né?
2: É de um poeta maravilhoso que eu gosto muito, um poeta que mora aqui em Brasília, ele é fluminense, né? Mas mora aqui em Brasília, servidor público. Ele tem versos delicadamente densos, como eu gosto de dizer, e questiona muito a questão de fé, questiona o momento que o mundo vive hoje, os nossos conflitos, questiona a própria identidade e a própria existência. É metafísico até demais, Rogério Bernardes.
0: E o título do livro é O Menos Inocente dos Cordeiros, totalmente contraditório.
2: Isso é maravilhoso, né? O Rogério, a gente já falou dele no outro Entre Linhas, de outro livro dele, e esse é o mais recente, né? O Menos Inocente dos Cordeiros. O Rogério, ele brinca muito, ele é muito iconoclasta, ele brinca muito com essa questão da fé, das várias fés. E isso mostra como ele é um homem ligado à fé também. Porque só tem fé quem é capaz de questionar esse sentimento.
0: Vamos então para a primeira poesia de hoje.
2: Vamos para a primeira poesia de O Menos Inocente dos Cordeiros que eu separei. Se chama Cântico. Uma oração qualquer em língua indígena. Tem mais Deus na terra semeando vertigens que vozes pentecostais no céu arrancando certezas das pobres almas brancas, selvagens de si. A fé verdadeira é um cântico para pássaros e corujas. O céu se abre para lendas de milho e rios cheios de peixes antes de ser lar de homens que só leem escrituras após os disparos. O paraíso há de ser em língua não escrita, falada por curumins. E Deus há de ser mulher enquanto os machos caçam. Olha que coisa espetacular, olha que imagens lindas, que poesia maravilhosa.
0: Maravilhosa e crítica.
2: Muito crítica, porque na verdade o que ele está falando, basicamente, e tem muito mais do que isso, mas é, não adianta você ser essa pessoa que está propagando uma fé mentirosa sem viver a verdadeira fé de comunidade com aquele que é diferente de você. Então ele pega todos os elementos que são rejeitados, entendeu? Por um pseudo-cristianismo, né? Porque o verdadeiro cristianismo, ele acolhe. Mas todos que são rejeitados por esse falso cristianismo que tanta gente fala por aí, ele usa, entendeu? Exatamente acolhendo a figura do indígena, a natureza, tudo aquilo que é diferente, e brinca com a coisa de, não é esse Deus masculino que para essas pessoas segrega. Deus é mulher, é mãe, acolhe. Ah, é muito bonito. As imagens desse poema são muito bonitas.
0: Vamos para o segundo poema para a gente comentar mais?
2: Vamos, vamos sim. Se chama Embate. Tua mão pesada sobre o mundo, tua mão caluniosa sobre mim, tua mão cegante sobre o céu, tua mão ácida sobre o mel, tua mão eterna sobre meu fim. Escrever tua mão contra a minha, teu silêncio Golias versus meu verso Davi.
0: Ele trata de questões fortes, né, como a gente já falou, intensas, contraditórias, e tudo isso para falar mais do que explicar.
2: Exatamente. O Rogério, ele, na verdade, as imagens que ele vai tecendo nos versos dele vão ajudando a gente a entender a profundidade da poesia dele. O interessante é que são versos muito bem construídos, muito bem amarrados, mas que falam de coisas duras. E falar de religião, como ele fala, é um ato de coragem. Porque é isso, a gente está tão acostumado a ouvir as pessoas usando a fé até para matar, porque na verdade é isso. E ele questiona esse movimento e lembra a gente que a fé, ela não segrega, ela une.
0: O Menos Inocente dos Cordeiros,
2: de Rogério Bernardes, pela editora Patuá. Esse livro você encontra facilmente se buscar ali na internet, se buscar online. E, claro, se você morar em Brasília, procura o autor.

0: autor tem um perfil muito bonito no Instagram, onde ele declama poemas e você pode comprar diretamente com ele também.
1: O Instagram dele é @ Rogério V. Bernardes, tudo junto.
0: Rogério V. Bernardes, grande poeta, que eu tenho orgulho de chamar de amigo também.
1: Obrigado, Hermes. Até a próxima, então.
0: Eu que agradeço, Anderson. Um abraço para você.
1: E o Autores e Livros de hoje vai ficando por aqui. Se você quiser saber mais sobre os livros que comentamos, que falamos por aqui hoje, eu convido você a dar um pulinho lá no Instagram e usar a hashtag Dicas Autores e Livros. Lá tem um post especial com os destaques do programa de hoje. Sou Anderson Mendanha e o programa de hoje contou com a produção de Ana Beatriz Santos e Joyce Telles, com trabalhos técnicos de Pedro Henrique Vasconcelos. Até a semana que vem. Boa leitura.
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4: O Sindicato dos Trabalhadores em Educação de Pernambuco cobra o cumprimento por parte do governo estadual da decisão do Supremo sobre o retroativo para os CTDs, professores de contrato por tempo determinado. A decisão beneficia cerca de 18 mil professores e professoras contratados temporariamente que receberam abaixo do piso entre 2017 e 2021, que permanecem aguardando o pagamento das diferenças salariais. O advogado Mailton Carvalho diz que o governo de Pernambuco insiste em levar a causa adiante sem argumentos.
5: A conduta do Estado sempre foi de protelar, recorrer tentando negar o direito, informando e defendendo no processo que o professor contratado não tem direito ao piso e nunca teve. Então essa demanda, através dos recursos do Estado de Pernambuco, chegaram lá no STF e um dos nossos processos foi escolhido como referência nacional, como repercussão geral. Aí foi criado o tema 1308 e o julgamento do nosso processo pacificou o entendimento de que o professor contratado tem, deve e sempre teve, na verdade, direito a receber o PIS. A lei nunca excluiu nenhum ministro contrário a isso, e só o Estado que insiste, que tenta, de certa forma, levar essa causa mais adiante, procurando argumentos que não existem também, e isso só prejudica o professor.
4: A presidenta em exercício do Sintep, Cíntia Salles, estranha a protelação.
6: Por que a protelação? Por que a demora? Por que não atender? Se desde 2021 o Estado de Pernambuco passou a pagar o piso para todos os contratados, equiparando efetivos e contratados. Então a nossa pergunta é essa: por que protelar? Se diz que reconhece, que valoriza o magistério, como é que valoriza se a gente tem uma ação que foi muito bem sucedida na Corte Maior e está protelando? Pode entrar com embargos de declaração, como Mailton falou. Por que dessa protelação? É essa pergunta que a gente quer discutir com a sociedade como um todo.
7: Universitária!
8: Paulo Freire. Nascimento 19 de setembro de 1921 no Recife. Falecimento 2 de maio de 1997 em São Paulo. Patrono da educação brasileira.
9: Nenhuma realidade é assim mesmo. Toda realidade está aí submetida à possibilidade de nossa intervenção nela.
8: O redator comunitário, informando sobre o futuro, sem abrir mão da memória.
10: Universitária.
11: A proposta de emenda à Constituição que acaba com a escala de trabalho 6x1, na qual o funcionário tem apenas um dia de folga após 6 dias consecutivos de serviço, está pronta para ser votada na Comissão de Constituição e Justiça. O relator, senador Omar Aziz, do PSD do Amazonas, rejeitou todas as emendas apresentadas por senadores e recomendou a aprovação do texto que veio da Câmara. Em sessão do Senado Federal, o presidente da União Geral dos Trabalhadores, Ricardo Patá, defendeu a PEC.
12: Os comerciários, que hoje são a maior categoria do Brasil, tem mais de 10 milhões de pessoas, muitas mulheres. 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
1: 2 meses após a promulgação da futura emenda constitucional, o teto da jornada semanal cairá para 42 horas, com 2 dias de folga, um deles preferencialmente aos domingos. Ao final de um ano, o limite máximo será fixado definitivamente em 40 horas semanais. Se o relatório de Aziz for mantido na CCJ e no plenário, a PEC estará apta para ser promulgada pelo Congresso Nacional. Da Rádio Senado, Bruno Lourenço.
2: Mas não foi fácil construir a rota para a votação da 6x1 no Senado. Exigiu muita articulação. Passando na CCJ, a ideia é votar logo no plenário. Zé Carlos de Oliveira é coordenador-geral do Sindicato dos Servidores Públicos Federais em Pernambuco. Bom dia.
3: De fato, Roberto, bom dia a você e a todos que nos ouvem. Primeira mão, a gente analisa que só foi possível encaminhar essa proposta do fim da jornada 6x1, a famigerada jornada 6x1, sem redução de salário, num governo popular e progressista, do atual presidente Lula, até sem ser com esse viés de social, que é uma característica do governo, do atual governo. Isso não seria possível de discutir. Isso tomou conta da sociedade brasileira, tomou conta da classe trabalhadora brasileira. Foi feito um projeto de lei, enviado, aprovado na Câmara Federal e agora travado no Senado por algumas movimentações. Primeiro, a mentira de que a questão econômica poderia ser o foco nessa dimissão da jornada 6x1, onde é justamente o contrário, comprovadamente. As fake news desse povo da direita, da extrema direita, em tudo que eles fazem é baseado em fake news, em cortina de fumaça. Então, você viu que isso já era para estar sendo comemorado pela classe trabalhadora. Mas um presidente do Senado, Davi Alcolumbre, fez uma chantagem lá também. E só foi possível retomar essa discussão por causa de uma movimentação pessoal, de um esforço muito grande do presidente Lula, que agora destravou, está na CCJ, e todas as energias e todas as lentes da classe trabalhadora e da sociedade brasileira devem estar voltadas para a CCJ, para que essa proposta seja aprovada da forma como foi concebida, na linha de melhorar a situação, a qualidade de vida da classe trabalhadora e do povo brasileiro e melhorar o percentual econômico do PIB brasileiro, do PIB nacional. Então, essa é a discussão, essa é a nossa, uma das pautas prioritárias da CUT e da classe trabalhadora. E nós, como classe trabalhadora, mesmo não estamos sujeitos a essa jornada excessiva de 6x1, somos solidários porque queremos que a classe trabalhadora seja melhor remunerada, melhor reconhecida e que o Brasil continue crescendo com soberania, autonomia e felicidade do seu povo.
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5: Seis horas e 55 minutos.
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3: 7:25.
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0: Produção e apresentação, José Mário Austregésilo. Bom dia. Bom dia mesmo.
1: Neste bom dia de hoje, trazemos de volta a música do Cirque du Soleil com o espetáculo Mister, dos CDs Mister e o que foi gravado durante o espetáculo. Mas começo o programa pensando como me sinto feliz e algumas vezes até muito comprometido com essas audições, porque tenho tido alguns retornos muito importantes. Tenho sido procurado por pessoas pessoalmente para conversar comigo. Tenho sido contactado por pessoas por telefone para indicar alguns mestres que existem aqui no Recife, porque aqui no Recife há grandes mestres. Eu cito, por exemplo, o pessoal do Libertas Comunidade, Jaime Panderai e Grace Vanderlei, só para dar um exemplo. O Espaço Luminares e outros espaços onde se pratica meditação, reiki, enfim, terapias alternativas e terapias tradicionais. Tenho o maior prazer em fazer essas indicações, porque sei que esse programa, cujo slogan é A Linguagem dos Sentimentos pelo Rádio, tem a grande preocupação de ser um programa de música orgânica. Música orgânica no sentido de música voltada para a vida. E o Cirque du Soleil é assim. Eles, quando produzem espetáculos, eles pesquisam no mundo inteiro, músicas do mundo inteiro, música de valores voltados para a vida. Vamos ouvir então o Mister no programa de hoje e nos colocar diante da música como mestra. E não somente ouvir a música, escutar, apurar os nossos ouvidos, nos entregando às composições musicais.

Estamos apresentando na audição de hoje a música do Cirque du Soleil, do espetáculo Mister. Estamos utilizando dois CDs, o disco gravado em estúdio e o disco gravado durante o espetáculo. Nas próximas faixas, nós podemos fazer um exercício de entrega à música, de deixar que ela tome conta do nosso corpo e depois procurar observar que sentimentos essas músicas nos despertaram. Isso é o que a gente quer caracterizar de música orgânica, a música do Cirque du Soleil.

0: 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Até a próxima audição. Um grande abraço a todos e um bom dia. Bom dia mesmo.
1: Oito horas e três minutos.
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12: Manhã nublada, 20 graus. Atenção aos destaques desta segunda-feira, 31 de agosto de 2026. Estados Unidos e Irã trocam ataques pela primeira vez em um mês. Não da Islândia, a retomada das negociações para aderir à União Europeia impõe revés à política expansionista de Bruxelas. Sobe para 919 o número de mortos na tragédia no Nepal e no Tibete. Estes e outros assuntos a seguir. Estados Unidos e Irã trocam ataques pela primeira vez em um mês. Teerã visou nesta segunda alvos militares americanos na Jordânia e nos Emirados Árabes Unidos em resposta aos bombardeios realizados pelos Estados Unidos no domingo. As forças americanas atacaram dois lançadores iranianos na ilha de Larak, localizada no estratégico Estreito de Hormuz. Porta-voz do Comando Militar dos Estados Unidos para o Oriente Médio, Tim Hawkins, explicou que a operação foi realizada depois que integrantes da Guarda Revolucionária do Irã foram vistos preparando o lançamento de foguetes equipados com minas marítimas. De acordo com a agência iraniana Tasnim, o bombardeio deixou dois mortos e dois feridos. Após o anúncio dos novos ataques, o preço do petróleo voltou a subir, com o barril do Brent, referência internacional, ultrapassando a marca de 90 dólares. O episódio enfraquece várias semanas.

0: De relativa calma na guerra no Oriente Médio, que completou 6 meses na semana passada. Os ataques contrastam com declarações recentes do governo de Donald Trump, que afirmava priorizar a pressão econômica sobre a República Islâmica e anunciou sanções secundárias contra parceiros comerciais iranianos. Nesse contexto, começa nesta segunda-feira, no Quirguistão, uma cúpula da Organização da Cooperação de Xangai, que busca contrapor a influência ocidental. O encontro deverá reunir os presidentes da China, Xi Jinping, da Rússia, Vladimir Putin, do Irã, Masoud Pezeshkian, e os primeiros ministros da Índia, Narendra Modi, e do Paquistão, Shehbaz Sharif. O premier paquistanês desempenha papel de mediador no conflito no Oriente Médio. Para o pesquisador Clément Terme, do Instituto Francês de Relações Internacionais, a cúpula mostra que o Irã não está isolado no plano internacional. Vamos ouvi-lo.
1: A existência dessa parceria é resultado da vontade da Rússia de integrar o Irã a essa organização, algo que a China bloqueou durante muitos anos. O Irã então vai participar como membro pleno da Organização de Cooperação de Xangai. O segundo ponto é projetar a imagem de que o Irã não está tão isolado quanto o governo Trump tenta fazer crer. Por fim, é mais um passo para estruturar uma ordem internacional pós-ocidental abertamente anti-americana.
0: Clément Terme foi entrevistado pelo jornalista Nicolas Rocha, da RFI. Nesta segunda e terça-feira, acontece nos Estados Unidos o encontro dos ministros das Finanças do G20. A reunião, comandada pelo secretário do Tesouro, Scott Bessent, será realizada na Carolina do Norte. Washington, que preside neste ano o Grupo das Grandes Economias Mundiais, pretende concentrar os debates nos meios de impulsionar o crescimento econômico, na desregulamentação e na redução dos desequilíbrios nas trocas comerciais internacionais. No entanto, a guerra no Oriente Médio e a pressão americana contra parceiros do Irã devem ser abordadas. O Brasil também participa do G20, mas segundo a AFP, o governo Lula decidiu não enviar o ministro da Economia, Dario Duringa, devido às tensões recentes com os Estados Unidos. Islândia diz não em referendo à retomada das negociações para aderir à União Europeia e impõe um revés a Bruxelas. A votação aconteceu no sábado, quase 53% dos votantes escolheram o não. Arthur Capuani, correspondente da RFI em Bruxelas, detalha os motivos e as consequências dessa recusa dos islandeses de integrar a União Europeia.
2: Os críticos à entrada no bloco mencionam o excesso de regulamentação. É o caso, por exemplo, de fazendeiros islandeses que temem ser inundados por regras que poderiam minar os negócios de um país que tem um PIB per capita elevado. Também existem preocupações em relação ao acesso aos recursos pesqueiros, que representam a maior parte das exportações do país. Para deixar claro, esse referendo foi pela retomada das negociações. Ou seja, seria então reiniciado um longo processo e só depois teríamos uma nova votação, um novo referendo, aí sim para decidir pela entrada no bloco. Como o não venceu, nada disso vai acontecer agora. Essa negativa é sim ruim para a União Europeia, justamente porque o bloco retomou um projeto expansionista.
0: Arthur Capuani, correspondente da RFI em Bruxelas. Na França, mais de 850 mil professores voltam ao trabalho nesta segunda-feira para preparar a volta às aulas nesta terça de quase 12 milhões de alunos. O início do ano letivo francês é marcado em algumas regiões pelas consequências de um ciberataque ocorrido durante o verão. Essa volta às aulas na França também acontece em um clima de grande apreensão de paz devido a escândalos de violência e agressões sexuais em atividades extracurriculares envolvendo vários estabelecimentos do país. À medida que os dias passam e as operações de resgate avançam, a dimensão da tragédia na região do Himalaia vai ficando mais clara. Na manhã desta segunda-feira, o balanço de vítimas nas enchentes e deslizamentos de terra no Nepal subiu para 903 mortos. A mídia estatal chinesa relata 16 mortos.

0: mortes no Tibete. Mais de 4.700 pessoas continuam desaparecidas nos dois países. Vitória Barreto tem mais detalhes.
1: Em condições extremamente perigosas e sob a ameaça constante de uma nova enchente, dezenas de militares, policiais e guias nepaleses trabalham dia e noite em áreas de difícil acesso, com o apoio de especialistas enviados pela Índia, China e Coreia do Sul. Do lado chinês, as equipes de resgate enfrentam dificuldades semelhantes no coração da área afetada no Tibete, especialmente no posto de fronteira de Jirong, cujas instalações foram completamente destruídas pela força das águas. Especialistas e cientistas atribuem a enchente devastadora ao colapso de uma enorme geleira que transformou um rio tranquilo em uma violenta enchente. Ainda não existe uma avaliação precisa dos danos materiais, mas o governo nepalês já estima que os prejuízos possam alcançar bilhões de dólares.
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0: A seguir no nosso programa, na resenha da imprensa francesa desta segunda-feira, a volta às aulas na França, dominada pela apreensão de pais devido a escândalos de violência e agressão sexual em escolas. O RF convida Fábio Mendes Manzano, o cônsul-geral do Brasil em Paris, fala dos preparativos para os brasileiros residentes na França votarem nas eleições de 2026. Na crônica de política internacional, O Mundo Agora, Tomás Zikman de Barros disse que o primeiro debate entre os presidenciáveis franceses mostrou uma corrida ainda fragmentada há 8 meses da eleição. Mas antes, vamos no Linha Direta a Bruxelas. Nosso correspondente analisa o resultado do referendo na Islândia, que disse não à retomada de negociações para a adesão do país à União Europeia.
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3: Neste fim de semana, a população da Islândia rejeitou em referendo a retomada das negociações para entrar na União Europeia. A votação teve 52,8% dos votos para o não e 47,5% pelo sim. A decisão fecha uma frente estratégica para o bloco que segue com seu projeto expansionista. Para entender melhor os motivos dessa recusa e quais os planos do bloco europeu para a adesão de novos países, eu converso agora com o correspondente da RFI em Bruxelas, Arthur Capuani. Bom dia, Capuani. Primeiramente, qual é a importância da Islândia para a União Europeia e por que o país decidiu retomar esse debate justamente agora?
4: Muito bom dia. Olha, a Islândia é um país muito pequeno, cerca de 400 mil habitantes, o que para a gente comparar é o equivalente à população da cidade de Santos. Mas tem sim uma relevância geográfica grande. A ilha fica próxima à Groenlândia, na região do Ártico, no centro de uma rota militar historicamente importante. Aquele corredor marítimo é muito utilizado pela Rússia, por exemplo, e ganhou ainda mais peso diante de todas as tensões decorrentes da guerra na Ucrânia. A Islândia faz parte da OTAN, o que já traz muita proteção para o país, mas existe também o perigo interno na aliança. As ameaças de Donald Trump contra a vizinha Groenlândia acenderam um alerta. O embaixador dos Estados Unidos em Reykjavik chegou a dizer, em tom de brincadeira, que a Islândia poderia tornar-se o 52º estado norte-americano. Além de tudo isso, a Islândia elegeu um governo social-democrata pró-União Europeia. E a ideia desse governo era realizar o referendo mais para frente, em 2027, mas ele acabou sendo adiantado por causa desse contexto geopolítico.
3: E por que afinal deu não, Capuani? E como esse não vai ser interpretado aí em Bruxelas?
4: É importante lembrar que depois da crise econômica global de 2008, a Islândia chegou a abrir negociação com a União Europeia, procurando mais proteção e estabilidade econômica. Mas o processo de entrada no bloco foi interrompido alguns anos mais tarde. Lembrando também que o país já faz parte do espaço de Schengen, a zona de livre circulação, e também faz parte da zona de livre comércio da União Europeia. Mesmo assim, a entrada no bloco seria assim um grande passo e teria impacto principalmente político

0: o país. Os críticos à entrada no bloco mencionam o excesso de regulamentação. É o caso, por exemplo, de fazendeiros islandeses que temem ser inundados por regras que poderiam minar os negócios de um país que tem um PIB per capita elevado. Também existem preocupações em relação ao acesso aos recursos pesqueiros, que representam a maior parte das exportações do país. As embarcações do bloco teriam acesso igual às águas e aos recursos pesqueiros, além de cotas definidas. Para deixar claro, esse referendo foi pela retomada das negociações, ou seja, seria então reiniciado um longo processo e só depois teríamos uma nova votação, um novo referendo, aí sim, para decidir pela entrada no bloco. Como o não venceu, nada disso vai acontecer agora. Essa negativa é sim ruim para a União Europeia, justamente porque o bloco retomou um projeto expansionista.
1: O que é exatamente essa estratégia expansionista do bloco europeu?
0: Houve um tempo em que a União Europeia era um projeto de identidade. O que é ser europeu? Quem se identifica com esses valores europeus, com essa cultura? Mas essa discussão hoje está totalmente para trás. Hoje a União Europeia é focada em competitividade econômica e poder peso geopolítico, justamente porque o bloco sofre com uma estagnação econômica, dilemas sociais que a gente sabe bem, vão desde a previdência a direitos trabalhistas até a questão migratória, e enquanto isso a União Europeia está sendo engavetada por dois caminhões gigantescos que são Estados Unidos e China. Para sobreviver, a expansão é necessária. Já faz 13 anos que nenhum novo membro é adicionado, esse é o maior período desde que a expansão começou. E hoje já se fala em um novo Big Bang, que é como eles chamam aqui a expansão de 2004, quando 10 países entraram no bloco.
1: Muito obrigada, Arthur Capuani, correspondente da RFI em Bruxelas.
2: Cerca de 850 mil professores e mais de 11,6 milhões de alunos retornam às escolas na França a partir desta terça-feira. Mas essa volta às aulas no país gera um clima de medo e de grande apreensão coletiva devido a escândalos de violência e agressões sexuais em atividades extracurriculares descobertos em vários estabelecimentos. O tema se transforma em uma verdadeira psicose coletiva, escreve o Le Parisien. Com chamada de capa, a matéria do jornal diz que os pais demonstram preocupação crescente neste início do ano letivo após as férias de verão. Muitas famílias afirmam que não vão mais inscrever os filhos em cantinas, centros de lazer e atividades extracurriculares, apesar do grande impacto que isso causa na organização familiar. Em manchete de capa, o Le Figaro diz que a preocupação com a violência que marca essa volta às aulas aumentou após novos casos de agressões sexuais em colônias de férias e centros recreativos neste verão, em Biarritz e Tarnos, no sudoeste do país. Em Paris, o número de inscrições em centros recreativos caiu 13% durante as férias de verão, o que representa cerca de 2 mil crianças a menos. Essas preocupações se baseiam em números alarmantes. Na capital francesa, 132 monitores foram suspensos desde o início do ano, dos quais 52 por suspeita de violência sexual ou sexista, de acordo com dados anunciados pelo prefeito parisiense Emmanuel Grégoire em junho. As investigações e os julgamentos se multiplicam. Os pais, organizados em coletivos, mantêm a esperança de justiça, apesar do choque provocado por duas absolvições pronunciadas em junho e julho em favor de dois monitores acusados de agressões sexuais contra 9 crianças nas escolas parisienses Titon e Alphonse Baudin, ressalta o Le Figaro. O jornal conservador informa que, por coincidência, um monitor envolvido em um dos escândalos está sendo julgado nesta segunda-feira em Paris, ampliando a ansiedade das famílias.
3: Reportagem Maria Paula Carvalho.
4: Paris se prepara para receber os brasileiros que vão votar nas eleições presidenciais de outubro. O eleitorado registrado na capital francesa cresceu 32% em relação ao último pleito. Para falar sobre os preparativos da votação, a RFI conversou com o cônsul-geral do Brasil em Paris, Fábio Mendes Marzano. Muito bem.

0: Obrigada pela sua entrevista. Queria saber como é que está a organização para essa eleição de outubro.
1: Ah, bom dia. Eu que agradeço a sua presença, essa oportunidade. A organização está indo muito bem. Esperamos o comparecimento dezenas de milhares de brasileiros, se Deus quiser. Será no espaço Vancy, que fica no 2e, né? Na rua 25, Rue de Jeuner, né? O metrô é o Grand Boulevard, linhas 8 e 9, ou linha 3, estação Saint-Thier.
0: Esse ano, quantos eleitores inscritos e qual é a expectativa de participação?
1: Temos quase 28 mil eleitores inscritos, 27.800 para ser mais preciso, né? Foi um aumento considerável em relação a 4 anos atrás, em 2022, né? Quando tínhamos 21 mil e poucos, menos de 22 mil eleitores. E, em geral, nessas últimas eleições, a média tem sido de 50% de comparecimento, né? Então, nós esperamos pelo menos 14 mil pessoas que virão votar. Mas faço até aqui aproveito e fazer um chamado para que venham em grande número participar.
0: Como é que foi para conseguir reunir os voluntários esse ano? O senhor já está com a equipe completa?
1: Estamos já com a equipe completa, 185 pessoas no total, né? Não foi difícil, os brasileiros assim, fazem questão de ajudar, de colaborar nesse processo, de participar, né? Então nós temos uma boa parte dos voluntários que são funcionários do quadro do Serviço Exterior e também do próprio consulado, da embaixada, da Unesco, da nossa delegação na OCDE, são mais de 80 pessoas, e os restantes são voluntários que se apresentaram com muito bom grado para participar.
0: As urnas já vieram do Brasil, quantas serão? São urnas eletrônicas, logicamente?
1: Isso. Serão 34 urnas eletrônicas. Ainda estamos esperando recebê-las do TSE. Assim que nós recebemos, temos já fazer os testes, né? Para ver se não tem algum problema, se estão funcionando corretamente, né? Depois, na véspera, também no sábado, nós vamos ao local, instalamos as urnas, mais uma vez testamos, né? Aí depois desligamos, aí só 15 minutos antes de começar a eleição é que elas podem voltar a ser definitivamente ligadas, né? E agora já recebemos algumas urnas de lona, que são para situações emergenciais, caso na última hora uma das urnas eletrônicas não funcione, né?
0: Isso aconteceu já na última eleição, por exemplo?
1: Na última vez foram 2 urnas que não funcionaram e tivemos de recorrer ao voto manual.
0: No dia da eleição é como em qualquer sessão eleitoral no Brasil. Você pode relembrar como é que funciona para quem chega para votar?
1: A votação é por ordem de chegada, né? Embora haja prioridade, claro, para as pessoas que são prioritárias no Brasil, né? Idosos, grávidas, pessoas com alguma dificuldade de locomoção, né? É preciso apresentar o título de eleitor ou algum documento válido com foto, para se identificar. É proibida qualquer tipo de propaganda eleitoral, não pode se reunir, não pode fazer boca de urna, não pode usar nenhuma roupa ou apetrecho que lembre o seu partido político. Enfim, em geral, pelo que a gente viu também nas últimas eleições, é um processo muito bonito. Os brasileiros vêm com muita alegria participar e nunca tivemos problemas assim, de arruaça, de comportamentos indevidos, né?
0: No Brasil, quem cuida da boca de urna é a polícia militar. Aqui na França, como é que funciona isso?
1: A polícia francesa fica numa colaboração mais ou menos voluntária conosco, né? Porque eles também não têm obrigação, mas eles ficam fora do portão, eles não podem adentrar o recinto que passa a ser um pouco como um território brasileiro. Então, eles garantem a ordem até o portão, na fila, na rua e tudo, né? E lá dentro nós teremos agentes de segurança, especialmente contratados e treinados para ajudar em todos os momentos.
0: O senhor é o juiz eleitoral desse pleito aqui em Paris e também no segundo turno, se houver necessidade. Como é que é a sua função nesse dia?
1: Geralmente eu fico percorrendo as salas, né, conversando antes, mesmo durante todo o processo, com os presidentes de mesa, com os mesários, né, vou de sala em sala para ver se está tudo correndo bem, né, e, eventualmente, se tomar algumas decisões de última hora, quando ocorrem situações anômalas.

0: palavras, né? Uma pessoa sem um documento, né?
1: O senhor poderia encerrar com um convite, então, à votação?
0: Convido os brasileiros, a todos que são eleitores, a virem nesse grande dia. É um momento quase que o mais importante da nossa democracia, né? E nós vamos recebê-los de braços abertos, com toda a organização, toda a segurança, toda a logística necessária. E queremos ver o maior número possível presente aí nesse dia.
1: Muito obrigada pela sua entrevista à RFI.
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3: A campanha presidencial na França parece ter começado para valer nessa semana. Na quinta passada, 7 dos principais candidatos à sucessão de Emmanuel Macron participaram de um primeiro grande debate, organizado pelo MEDEF, que é a principal organização patronal francesa e que aconteceu no célebre estádio de Roland Garros, em Paris. Mas a disputa, pelo menos por enquanto, parece ser para saber quem vai ficar no segundo lugar. Quer dizer, quem vai para o segundo turno contra Marine Le Pen, da extrema-direita. A candidata do Rassemblement National aparece próxima dos 35% das intenções de voto, muito à frente dos seus adversários. Vale explicar que só recentemente Le Pen voltou a ser elegível. Ela tinha sido condenada no ano passado num caso de funcionários fantasma no Parlamento Europeu e tinha recebido uma pena de inelegibilidade imediata. Só que em julho, recentemente, a Justiça de Apelação reduziu a pena dela para 15 meses e considerou que o período já foi cumprido. Com isso, ela voltou para o jogo eleitoral. No debate do MEDEF, Le Pen tentou, sobretudo, tranquilizar um pedaço do patronato que ainda tem fortes ressalvas em relação ao seu programa econômico. Essa hostilidade já não representa um veto absoluto. Dependendo do adversário no segundo turno, parte do empresariado francês poderia acabar, uma vez mais, apoiando a extrema-direita, ainda que tapando o nariz. Le Pen procurou facilitar essa escolha, prometendo disciplina orçamentária e redução de gastos. Édouard Philippe e Gabriel Attal têm uma relação bem mais confortável com esse público. Os dois ex-primeiros ministros de Macron disputam boa parte do mesmo eleitorado de centro. Philippe, hoje mais bem colocado nas pesquisas, insistiu no rigor com as contas públicas, e Attal teve algum dos momentos mais bem recebidos da noite. Se tanto Philippe quanto Attal acabam normalizando muitos pontos da extrema-direita, é bom dizer. Bruno Retailleau, que em teoria é o candidato da direita tradicional, é quem flerta mais abertamente com essa tradição, tentando apresentar quase que um tipo de lepenismo mais liberal. O problema para ele está na divisão dos votos. Sobretudo Philippe e Attal concorrem diretamente pelo antigo e minguante eleitorado macronista. Quando eles aparecem juntos nas pesquisas, essa fragmentação pode abrir espaço para outro candidato chegar no segundo turno. E isso ajuda a explicar porque Jean-Luc Mélenchon, líder da esquerda radical francesa, continua competitivo. No MEDEF, a hostilidade do público era visível. Ao defender o aumento dos salários, aposentadoria aos 60 anos e anulação de uma parcela da dívida francesa, Mélenchon teve como resposta risadas incrédulas da plateia. Ele foi bastante atacado, mas também não estava ali para conquistar o patronato. O público dele não estava ali. As tensões com o patronato visavam um alvo diferente. Queriam falar com a base eleitoral fiel e engajada de esquerda, que mantém firme Mélenchon na disputa pela segunda vaga nas eleições. É justamente uma base assim que falta à ecologista Marine Tondelier. Ela também marcou as suas diferenças com os empresários, mas a sua candidatura continua patinando nas pesquisas. Raphaël Glucksmann, eurodeputado e líder do micropartido Classe Publique, que busca ser um candidato de centro-esquerda nas eleições, aparece um pouquinho melhor, mas ainda precisa vencer em outubro primárias socialistas que se anunciam disputadas. Além disso, pena para encontrar um discurso claro entre a esquerda e o centro, ocupando cada vez mais as ruínas de um inóspito macronismo progressista, se é que isso existe. E ele tem grandes dificuldades para se impor como uma figura carismática e presidencial. Esse debate no MEDEF mostrou muito bem o ponto de partida da campanha. Marine Le Pen tem larga vantagem no primeiro turno, enquanto centro, direita e esquerda seguem fragmentados. No momento, a principal disputa é para descobrir quem vai conseguir disputar o segundo.

0: do turno contra ela. De Paris, Thomas Zickman de Barros para a Rádio França Internacional.
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2: 8 horas e 32 minutos.
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3: Olá, eleição polarizada para presidente da República, eleição polarizada também para o governo de Pernambuco. Pelo menos é o que indicam as pesquisas de opinião divulgadas até aqui. São 8 candidatos. 2 deles disputam com larga vantagem a preferência do eleitorado. A governadora Raquel Lira, que tenta a reeleição, e o ex-prefeito do Recife, João Campos. Ela, do PSD, e ele, do PSB. Já a disputa para o Senado soma 12 candidatos para 2 vagas. O panorama eleitoral em Pernambuco é o tema de hoje do nosso programa. Eu sou Estela Mari Saldanha e vou conversar com a cientista política Priscila Lapa daqui a pouquinho, logo depois do nosso intervalo. Até já!

0: As eleições em Pernambuco, o tema de hoje do nosso programa. A partir de agora, eu converso com a cientista política Priscila Lapa. Priscila, muito obrigada pela sua participação aqui no Opinião Pernambuco.
1: Eu que agradeço, Estela. É uma satisfação conversar sobre eleição em Pernambuco mais ainda.
0: Olha só, falei em polarização da eleição presidencial e da polarização para o governo do Estado aqui em Pernambuco. Essa polarização de Pernambuco tem características próprias ou é tão somente um espelhamento da eleição para presidente?
1: Tem seus próprios tons, né? A gente tem hoje, inevitavelmente, esse grande pano de fundo para o eleitor, esse grande orientador nacional, que são o lulismo e o bolsonarismo, que a gente passou aí alguns ciclos e a gente continua com essa mesma reprodução da grande agenda, da macroagenda do eleitor, está vinculada ou ao lulismo ou ao bolsonarismo, ou ao antipetismo e ao antibolsonarismo.

0: Marido. Então, isso inevitavelmente se reflete também como macro-orientação em qualquer processo eleitoral que tenha, né, esteja correlato a esse processo. Mas, ao mesmo tempo, a gente tem a impressão que em Pernambuco, nesse ano, a gente vive um contexto de avaliação de administrações. Essa é uma variável que, classicamente, entra em cena em cada eleição, porque o eleitor acaba fazendo sempre essa prospecção de olhar se aquele candidato ou aquela candidata já tem algum tipo de experiência anterior e projeta como pode ser caso ele seja eleito, caso ele tenha direito a um novo mandato. E aí, no caso específico em Pernambuco, a gente tem muito fortemente esse elemento da gestão, né, de dois atores políticos que se projetaram politicamente justamente pela sua capacidade de gestão, né, a governadora que já foi prefeita, né, já teve a experiência do executivo municipal, disputou em 22, se elegeu e hoje ela vai se apresentar para o eleitorado a partir dessa experiência para como gestora para o executivo, né, tanto falando do que ela conseguiu realizar enquanto prefeita de Caruaru, como também fazendo uma avaliação do seu mandato, das suas entregas, e o eleitor acompanhando esse processo. E o João Campos também ganhou a projeção que ganhou, se tornou o candidato hoje, né, que disputa o governo do estado a partir amparado pela gestão que ele fez como prefeito do Recife. Obviamente que os dois têm trajetórias anteriores, já foram legisladores, ela estadual e ele federal, mas o que de fato os projetou como lideranças políticas foi essa capacidade administrativa que cada um, dentro da sua esfera, conseguiu demonstrar e tem, assim, a partir das pesquisas de opinião, avaliações positivas de ambos os lados. Então, tudo nos leva a crer que a disputa em Pernambuco será uma disputa polarizada, com esse grande pano de fundo nacional, em alguns momentos servindo como elementos discursivos, mas em linha geral será uma grande avaliação, arena de avaliação entre a capacidade de gestão de Raquel Lira e a capacidade de gestão de João Campos.
1: Aí eu quero trazer para você, considerando o estado de Pernambuco, o peso do voto da região metropolitana e o peso do voto do interior do estado. E estou te fazendo essa pergunta, vou trazer aqui dados da pesquisa IPESP, divulgada no finalzinho agora de julho. Essa pesquisa, ela aponta uma vantagem de Raquel Lira sobre João Campos no interior do estado. Ela com 56% e ele com 39%. Na capital, o quadro se inverte. Ele tem 53% na preferência do eleitorado e ela 30%. Especificamente na periferia do Recife, João Campos tem 51% e Raquel Lira tem 35%. Colocando esses eleitores da região metropolitana e do interior do estado, na balança, como é que isso vai pesar? Lembrando que Pernambuco tem, acho que, 185 municípios.
0: Isso, e tem uma agenda desde 2022, né, só relembrando, né, para os nossos aí, telespectadores, o voto, a eleição em 22 teve muito a ver com essa discussão regional, porque naquela época a gente teve ali vários candidatos viáveis que chegaram quase num empate técnico, um grande empate técnico no primeiro turno da eleição para governador, e eram todos de diferentes perspectivas. Você tinha Miguel Coelho, que tinha sido prefeito de Petrolina, tinha sido desincompatibilizado para disputar, representando essa região do Sertão do São Francisco e o Sertão de uma forma mais ampla. Você tinha Anderson Ferreira, que tinha sido prefeito de Jaboatão, se desincompatibilizou, disputou a eleição representando esse capital da região metropolitana. A própria Raquel Lira não é caruaruense, mas se identifica politicamente com a região do Caruaru, foi lá que ela, né, consolidou a sua carreira política, representando o agreste do estado. E, ao mesmo tempo, você tinha Marília Reis, o Danilo Cabral, que eram candidatos mais identificados de uma forma geral, mais ampla, sem tanto esse recorte regional. E ali já ficou um pouco a disputa, capital versus interior, mais no sentido representativo até do que quantitativo. Quando a gente vai somar o percentual de votos da região metropolitana, né, se a estratégia de campanha dos candidatos fosse focar só numericamente, né, nesse somatório dos maiores colégios eleitorais, a capital, a região metropolitana, tem um peso muito significativo. Então, não dá para um candidato disputar a eleição para governador sem cuidar desse reduto. Ele não ganha a eleição, né, ele precisa ter uma diferença muito grande de votos no interior, ele precisa praticamente ser uma unanimidade no interior para que ele compense esse peso do voto da região metropolitana. E raramente o voto acontece dessa maneira, né, porque as bases políticas,

0: elas são distribuídas, inevitavelmente, por todo o Estado. E a região metropolitana, né, tentando manter esse protagonismo, se a gente vai olhar para o recorte da Assembleia Legislativa, a gente tem a minoria dos deputados representando a região metropolitana. Dos 49, a maioria se elege a partir dos redutos interioranos distribuídos aí nas mais diversas regiões. A gente tem região, por exemplo, do Agreste Meridional, que você tem 4, 5, 6 representantes. Né? Então, são regiões que não têm um número maior de eleitores, mas na eleição proporcional, isso fica mais bem distribuído. Então, acabou que quando Raquel Lira vence a eleição em 22, você cria ainda mais fortemente essa percepção de que o interior também chega. O interior também precisa receber o nível de atenção das políticas públicas, do orçamento, que não dá para concentrar todo o esforço de um governo na região metropolitana. E a gente, bairrista, né, culturalmente, como somos, ficou muito essa ideia de que o interior chegou lá, o interior venceu as eleições. E isso vem para 2026, já chegou na eleição municipal de 24 um pouco dessa disputa de o quanto de popularidade Raquel Lira era capaz de emprestar para consolidar sua base como governadora e também na região metropolitana. E, ao mesmo tempo, João Campos, como tinha uma eleição muito tranquila, uma reeleição tranquila na região metropolitana, ele ficou indo para as cidades do interior tentando também se colocar como cabo eleitoral para alguns dos candidatos que já tinham aquela conexão, pensando já no projeto de 26, né? Então, acabou que na região foi muito contabilizado isso. Quantos prefeitos cada um fez, quem ganhou e quem perdeu. E na região metropolitana, a gente pode dizer que Raquel Lira...
1: Acho que ela ganha por um, né? Nessa isso, conta de número de prefeitos.
0: De lá para cá mudou um pouco, porque teve a janela partidária e muita gente fez. Ela fez o movimento de mudança do partido dela, também levou junto consigo uma base muito consolidada de prefeitos. Então, de lá para cá mudou, né, essa conta, mas naquela época foi quase um empate entre os dois, o que já projetava um pouco o que seria esse cenário tão polarizado em 26. Mas é fato que ela ficou muito consolidada no interior, nesse processo eleitoral de 24, e conseguiu uma projeção na região metropolitana que até então parecia mais improvável. Ela conseguiu, por exemplo, eleger o prefeito de Paulista, eleger a prefeita de Olinda, cidades importantes do peso eleitoral, como grandes colégios eleitorais. Jaboatão é um município aliado dela, então é como se ela tivesse compensado a força de João Campos no Recife com essas outras cidades da região metropolitana. E ele também conseguiu, nesse movimento, ganhar visibilidade para além da região metropolitana. Então, inevitavelmente, como agenda da eleição esse ano, possivelmente virá novamente. Novamente o interior vai ter a mesma atenção, vai ser escutado. Eles vão ser cobrados por isso, né? Como é que fica o desenvolvimento do interior? Como é que fica a geração de emprego? Como é que ficam os investimentos no interior? Mas a região metropolitana, com diversos problemas, com o metrô que não dá sossego, com né, um modelo de transporte problemático. Então, inevitavelmente, essa agenda da eleição vai passar por essa discussão do desenvolvimento do Estado, considerando as especificidades regionais.
1: Pegando ali a rabeira da ditadura militar, finzinho da ditadura militar, quando começou a se poder eleger prefeito de capital, governador do Estado, tudo com voto direto, porque durante a ditadura não era possível, ali na rabeira da ditadura se dizia que o voto da região metropolitana era um voto progressista e o voto do interior do Estado era majoritariamente um voto conservador. Esse desenho cabe ainda hoje e, se couber, caberia aos dois candidatos que disputam o governo do Estado essa figura de progressista um e conservador o outro? Aí, no caso, naturalmente, colocando como progressista, até porque pertence ao PSB, Partido Socialista Brasileiro, a figura de João Campos, e como candidata conservadora, a governadora Raquel Lira, filiada ao PSD de Kassab.
0: Muito, muito interessante essa percepção mais ampla de progressismo, né, versus conservadorismo, porque nos últimos tempos no Brasil a gente fica reduzindo um pouco essa agenda que é mais ampla ao bolsonarismo né, e ao lulismo. Que você é lulista, você é progressista, se você é bolsonarista, você é conservador. Tem suas correspondências, tem seu sentido, mas vai um pouco além disso. Né? E aí, de fato, Pernambuco é conhecido nacionalmente por ter um eleitorado progressista majoritariamente. Distribuído, obviamente, mais concentrado na região metropolitana, mas tem também um pouco desse elemento progressista nos redutos eleitorais do interior.

0: Agora, obviamente, o bolsonarismo, a ascensão do bolsonarismo, reconfigurou um pouco as coisas nesse sentido de que a gente passou a ter, principalmente quando a gente olha de 2018 para 22, mesmo Bolsonaro não tendo vencido as eleições em 22, mas você tem um avanço do bolsonarismo nas médias cidades e nas pequenas cidades também. Então, quando a gente olha os dados da eleição de 2018, primeiro, quando Bolsonaro foi eleito presidente, as pequenas cidades quase não têm voto bolsonarista. Nele, as pequenas cidades, principalmente considerando o Nordeste, e aí Pernambuco não é diferente, você tinha ali um voto majoritariamente no PT em Lula. Quando você, na época de 2018, Haddad, né, o voto no PT. Quando você vai para 2022, você já começa a observar um descolamento disso, e você começa a ter um peso do bolsonarismo maior nas médias e pequenas cidades. Então, a gente até, na época, discutiu com alguns colegas aqui da região Nordeste, eu lembro que algumas cidades do Piauí, que em 2018 praticamente não tiveram voto nenhum para Bolsonaro, e em 2022 já começaram a ter um percentual de votos considerável, 10%, 15%, 12% para Bolsonaro nessas cidades pequenas. Então, tem uma mudança de perspectiva também, né? Teve alguns fatores da conjuntura foram se alterando, e as capitais do Nordeste, você teve uma distribuição mais uniforme em 2022 entre Lula e Bolsonaro. Recife, por exemplo, que é uma capital extremamente considerada esquerdista, porque vota majoritariamente nos candidatos à esquerda, ela teve um percentual de votos bolsonarista meio que correspondente a essa proporção nacional e naquela época de 30, 32% dos votos em Bolsonaro. Então, essa correspondência entre, né, as coisas, ela acaba tendo um peso, sim. E eu acho que é olhando para isso que João Campos fez essa aposta na nacionalização da campanha, né? Ele traz o elemento nacional como reforço do seu posicionamento. Então, eu não tenho dúvida de que ele, mesmo correndo risco de, em algumas cidades do interior que tem ainda um perfil mais tradicional de comportamento eleitoral, ele perdeu um pouco desse acesso. Aí ele vai tentar vencer pela lógica da gestão, como a gente falou anteriormente, mas ele vai se posicionar como um candidato progressista. Até ele fala, na eleição 24, ele já foi muito perguntado sobre isso, sobre o peso do voto evangélico, como é que nessas periferias, que a gente já tem aí um equilíbrio maior entre o progressismo e os votos evangélicos conservadores, e ele transitou sobre isso, vai, faz movimentos, ele é uma pessoa religiosa, né, que frequenta a religião católica, mas ele consegue se posicionar como um candidato progressista. Talvez o desafio fique mais para a governadora, que tenta manter essa neutralidade no âmbito nacional, tenta trazer a eleição para o eixo da gestão, a discussão política para o eixo da gestão, tentando um pouco se livrar dessas amarras mais comportamentais, mas ela vai ser muito... Ela também frequenta, né, a religião católica, mas ela faz movimentos já de acenos, né, ela é muito vista na Assembleia de Deus, em outras denominações religiosas, de forma muito respeitosa, frequentando essas ambiências, mas ela vai ser muito cobrada. Eu não tenho também dúvida de que esse vai ser um dos motes de, finalmente, você é progressista, porque tem uma tendência do eleitorado mais à direita de se conectar com o palanque dela, justamente como, né, uma oposição ao que entende como progressismo no palanque de João Campos. E ela vai ser muito perguntada sobre isso. Eu acho que esse tema do conservadorismo, da família, isso vai surgir também. E ela vai, em alguns momentos, ter que fugir um pouco do discurso da gestão e mostrar como ela se posiciona nessa pauta mais comportamental.
1: Eu trouxe aqui para você a pesquisa IPESP, que mede aí a penetração dos dois candidatos na região metropolitana e interior do estado. Só para fechar isso, no resultado final da pesquisa, eles aparecem tecnicamente empatados, Raquel com 46 e João com 44. Agora, tem uma outra pesquisa, tem um dado que me chamou a atenção, que eu quero trazer para você, achei ela aqui, é a pesquisa múltipla, que foi divulgada agorinha, dia 12 passado. Nessa pesquisa, novamente, aparece um empate técnico entre os dois candidatos, Raquel com 45, João com 41. Agora, quando os candidatos são associados a apoios nacionais, e no caso João Campos é associado ao presidente Lula, esses números viram. Ele sobe para 48%. E ela cai para 43%. O apoio explícito do presidente Lula pode definir ou ajudar a definir

0: definir o resultado da eleição aqui no estado?
1: Sim, em outros estados não, a resposta seria não, em Pernambuco sim, porque insistentemente, né, em todas as rodadas de pesquisa a gente observa que de fato o voto em Lula é um voto muito consolidado no eleitorado pernambucano. Isso já é meio tradicional, mas nesse mandato houve uma presença do presidente novamente, né, demonstrando uma certa priorização de Pernambuco como um eixo do desenvolvimento do Nordeste. E a gente tem, isso com vários fatos concretos. Não saiu um pouco só do discurso de que Lula privilegia o Nordeste, teve um pouco dessa crise aí quando Dilma assumiu, quando o petismo entrou em crise, mas nesse mandato houve sim, a continuidade de alguns projetos políticos que são importantes para a região. Houve a presença física do presidente em diversas ocasiões, ou dele ou do seu governo, de ministros. E isso tudo vai gerando memória positiva no eleitor. Então, seja pela questão mais ideológica, seja pela avaliação de administração, é como se, independentemente do contexto nacional, o eleitorado pernambucano entendesse que ter Lula como presidente é uma coisa importante para o Estado, é uma garantia de que o Estado vai entrar numa pauta prioritária de um governo federal. Isso é muito importante para um Estado que tem muita pobreza, que tem muita desigualdade, que tem muito gargalo de desenvolvimento. A gente tem todo esse debate sobre transnordestina, sobre alguns vetores de desenvolvimento que, sem um governo federal atuante, não resolve. Candidato nenhum a governador vai se arriscar a dizer que vai fazer uma transnordestina sem recurso federal, sem o governo federal. Então, esse é um fator muito decisivo. E aí, sem sombra de dúvida, isso não é por acaso, é essa identidade, essa memória próxima do eleitor. Agora, Raquel conseguiu neutralizar isso no mandato. Na campanha as coisas mudam um pouco de tom, as coisas viram um pouco mais acentuadas, mas no mandato ela fez um exercício de presença. E o próprio presidente Lula fez vários gestos em relação a ela. Quando a popularidade dela não estava muito bem e que ele vinha para essas inaugurações, para esses atos concretos de entregas, que tinha ali um ensaio de uma reprovação pública, ele pedia respeito, pedia compreensão, pedia apoio. E recentemente, no carnaval desse ano, estava o presidente Lula num camarote que as pessoas apostavam que ele não viria. E é uma cena muito emblemática do que vai acontecer no discurso de campanha. O presidente ali ladeado pelos dois, estava ali o prefeito ali ainda como anfitrião, ele ainda era prefeito, ele não tinha sido desincompatibilizado. Ele era o grande anfitrião da festa, mas o carnaval é de Pernambuco, ele não é só de Recife. E estava lá a governadora ocupando o mesmo espaço, o mesmo camarote, simbolicamente ali, e ele não faz nenhum gesto de rejeição. Ele diz, meu candidato é João, mas ele não faz nenhum gesto de rejeição.
0: Essa força eleitoral de Lula em Pernambuco e afunilando aí para sucessão, para governador, essa força eleitoral dele explica o fato da governadora não colar a candidatura dela a Ronaldo Caiado, que é candidato a presidente da República e é do mesmo partido que ela, o PSD?
1: Sim, ela está sendo muito questionada sobre isso, até na vinda de Caiado. Recentemente, em Pernambuco, não houve sequer um encontro público dentre os dois, quase que tentando realmente, por mais que haja uma negativa oficial sobre isso, mas quase que tentando não ter a fotografia que associe a figura, até porque Ronaldo Caiado é um ilustre desconhecido da maioria do eleitorado pernambucano, e as pessoas que forem procurar sobre ele, quem é esse? Aí forem procurar sobre ele, vão ver que ele tem um perfil muito divergente do político pernambucano. Ele vem de um estado com uma matriz econômica, uma base econômica muito diferente da nossa, o discurso dele. Agora, claro, ele tem ali algumas pautas que são caras à direita, da segurança pública e tal. Mas, de uma maneira geral, essa aposta dela, veja, funcionou em 22, quando ela se manteve neutra, e no segundo turno ela conseguiu atrair, seja bem-vindo o eleitor bolsonarista, seja bem-vindo o eleitor lulista. E aí tem essa aposta de que você se manter neutra pode trazer mais ganho do que perda. Na balança, sempre haverá perda. Toda escolha política ela tem suas consequências de perdas, mas eu acho que a tentativa é essa, de alinhar sempre pela gestão. Pelo menos do ponto de vista da articulação política com os prefeitos, essa estratégia tem se mostrado exitosa, está funcionando. A gente tem visto manifestações públicas de lideranças políticas locais dizendo eu sou Luquel, o voto Luquel, como um fenômeno bem característico desse contexto, de eu já fiz a minha escolha, eu voto em Lula, mas eu não abro mão de votar em Raquel, porque na minha percepção ela, né, tem essa aliança política. Então, ela formou uma base muito consistente nesse sentido e não vai ser difícil encontrar Luquel aí pelo estado inteiro, né?

0: Quero correr um pouquinho, porque a gente só tem 4 minutos. A gente falou até aqui da polarização entre Raquel e João Campos. Agora são 8 candidatos. Além dos dois, a gente tem Ivan Moraes, do PSOL, Camila Falcão, da Unidade Popular, Guilherme Fonseca, do PSTU, Jeremias Cosmo, do Democrata, Renan, eu não sei se é Alais ou Ralais, do Missão. Peço desculpas se eu estiver pronunciando o nome dele errado, e Vitor Assis, do PCO. Você acha possível algum fato, algum acontecimento fora do script que venha quebrar essa polarização e favorecer um desses outros candidatos aqui na disputa para o governo do Estado?
1: Muito difícil. Se a gente tivesse algum elemento na conjuntura que pudesse, né, por exemplo, voltando a 22, 22 a gente tinha ali um contexto eleitoral de ruptura. As pessoas estavam, a maior parte do eleitorado demonstrava um incômodo com a continuidade de um governo PSB naquele formato, com aquelas pessoas. E tanto que a maior parte dos candidatos de oposição conseguiram uma projeção, como a gente até já falou, desse empate técnico no primeiro turno. Eram todos com esse discurso de eu vou fazer uma mudança, a mudança conectada com esse sentimento do eleitor. Hoje a gente não tem esse sentimento de ruptura. A gente, ao mesmo tempo que não tem o sentimento de ruptura, a gente tem um candidato de oposição completamente viável, inclusive em algumas pesquisas, até o momento, né, ali mostrando que ele pode vencer as eleições. Então, um contexto muito diferente leva, nesse caso, assim, o contexto atual leva a essa polarização e não tem nenhum elemento assim na conjuntura que a gente possa dizer, ah, isso aqui pode desencadear uma desidratação de um dos dois. As disputas naturais, as oscilações da opinião pública que provavelmente vão acontecer mesmo um período de campanha hoje sendo muito curto, né, muito enxuto, mas é muito difícil que haja. Agora, claro, tem essas candidaturas pulverizadas que vez ou outra criam elementos de suporte para os discursos dessas candidaturas polarizadas. Já tem um incômodo do PSB, né, o que dizem de bastidores, com a candidatura do Ivan Moraes, que além de ser crítico da governadora, é crítico da gestão João Campos também. Então isso pode ajudar a desgastar, criar mais rejeição a um dos dois candidatos, mas não necessariamente virar uma terceira via viável a essa altura do campeonato. É muito difícil que isso aconteça.
0: Para a gente terminar, vamos falar do Senado, né? São duas vagas para o Senado e são 12, candidatos. Até aqui, as pesquisas apontam Marília Reis, do PDT, e Humberto Costa, do PT, como os favoritos na disputa. Ela um pouco na frente de Humberto e atrás vem Mendonça Filho, do PL, e Eduardo da Fonte, do PP, mas com a diferença grande também de votos, em relação a Humberto e Marília Reis. Você acabou de falar que para governador não acredita em mudanças, mas no Senado tudo pode mudar.
1: Tudo pode mudar. A eleição para o Senado, ela tem características próprias, historicamente, ela é muito conectada ao palanque de governador, mas a gente tem percebido quase que um voo solo nas últimas eleições de você ter candidatos que são eleitos descolados do palanque do governador. Foi o que aconteceu em 22 em Pernambuco, quando a senadora que venceu, Tereza Leitão, não foi, ela não era do palanque de Raquel Lira, ela tinha, né, seu próprio palanque e no segundo turno apoiou outra candidatura, né? Então, já mostra que é possível, que já pode acontecer esse descolamento. O fato de ter duas vagas, isso torna tudo mais confuso na cabeça do eleitor a essa altura do jogo, né? O jogo para a eleição proporcional, que é a eleição para deputado, e para a eleição de senador, começa na campanha, né? Claro, ele tem toda a articulação política e é o que a gente conseguiu assistir até agora. Eu acho que tem amparos importantes nessas candidaturas. A candidatura de Humberto é uma candidatura politicamente muito consolidada, com bases eleitorais extremamente consolidadas e com o apoio do Fernando Eyre, que é atualmente senador, que trouxe apoios também. Então, é uma candidatura muito consolidada. Ao mesmo tempo que a candidatura do Mendonça Filho, que foi algo que surgiu ao final aí das articulações, né, das convenções, não era algo que estava já no cenário. E Mendonça pode se posicionar como candidato ideológico para compor os votos mais à direita. Então, pode ter mudanças sim a partir dos elementos discursivos da campanha que vão começar agora.
0: A candidatura de Mendonça, que em tese é uma candidatura avulsa.
1: Isso.
0: Priscila, muito obrigada. Volte outras vezes, você é sempre muito bem-vinda no Opinião Pernambuco.
1: Ah, eu que agradeço a oportunidade, só está começando o trabalho esse ano.
0: Para você que ficou com a gente até agora, muito obrigada pela companhia e o Opinião Pernambuco volta amanhã.

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1: Nove horas e três minutos.
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1: 9:41.
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Uma grande realização parece necessariamente insuficiente, mas seu efeito será infinito. Uma grande retidão deve parecer tortuosa. Um grande talento deve parecer uma tolice. A grande eloquência parece muda. O movimento elimina o frio. A quietude supera o calor. Pureza e quietude são o padrão.

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0: 10:04.
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0: 10:30.
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1: 10 horas e 55 minutos.
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17: Muito bom dia para você que está aqui, sintonizada na Rádio Universitária 99.9 FM. Está começando agora mais um 99 Graus, abrindo aqui os trabalhos dessa semana, nessa manhã de segunda-feira, comigo, Natália Demerri, junto aqui com meu amigo Cássio Shoa. Bom dia, Shoa.
18: Bom dia, Natália. Começando na segunda-feira já quente, na temperatura certa, com música, informação, tudo daquele jeitinho, agora sem pressa, sem agonia, porque você sabe que a gente é assim, é o estilinho da gente aqui, né?
17: Tem de tudo nesse programa, vai de uma conversa, vai pra música, vai pra uma notícia que tá rolando, uma pegada cultural aqui da cidade, da região metropolitana, do mundo todo, se brincar, cabe nesse programa, e é isso, naquele ritmo, mas sempre quente.
18: Exatamente, tudo de mais quente aqui, sempre nas manhãs da Universitária, de segunda a quinta, 11 da manhã é o seu 99 graus.
17: E pra embalar então essa manhã de segunda-feira, vamos com música já? Vamos começar agora o nosso 99? Vamos assim já? Vamos embora.

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1: O Ceará é hoje um dos principais e mais respeitados polos de moda artesanal do Brasil, graças à união entre herança de técnicas seculares e força de sua cadeia têxtil industrial. Hoje o Ceará é um polo de moda não só industrial e de fast fashion, mas também autoral, como explica a professora Emanuele Kelly Ribeiro, coordenadora do curso de design e moda da UFC.
2: A gente tem essa matriz do artesanato, da cultura local, como um diferencial dos produtos de moda, né, que a gente desenvolve atualmente. Então, a gente tem várias marcas de moda aqui no estado que trabalham o artesanato, o crochê, a renda de bilro, o labirinto, o filé e a própria tecelagem.
1: Atuando como guardiãs dos saberes tradicionais repassados através de gerações, as mulheres são consideradas a espinha dorsal e a principal força que move a moda autoral através do artesanato cearense. Diante desse contexto, a designer Beatriz Castro analisa que as mulheres são as grandes responsáveis pelo sucesso da moda cearense.
3: A maioria dos postos de costureiras, bordadeiras e rendeiras são mulheres, né? A nossa capacidade de criar, de desenvolver e de comercializar é muito da parte feminina da sociedade, né? E elas estão muito juntas nessa função e nessa alegria que elas sentem de poder ter autonomia através do seu próprio trabalho. Então, eu acredito que nossa força feminina é muito importante nesse setor da moda.
1: Entre os trabalhos artesanais feitos por mãos femininas e que encantam o mundo, estão o crochê contemporâneo, a renda de bilro e a renda filé, o bordado Richelieu e o ponto cruz, os trançados em palha e muitos outros.
4: Da Rádio Universitária FM, Fortaleza, Márcia Vieira, para a Rádio Nacional de Brasília.
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1: A cantora Eliana Pittman celebra 80 anos de vida e mais de 60 anos de carreira com uma apresentação em Recife. O show Eliana Pittman canta Jorge Aragão e grandes sucessos está agendado para o dia 16 de outubro no Teatro do Parque. No espetáculo, Pittman homenageia uma das maiores lendas do samba carioca, trazendo sucessos de Aragão e músicas que marcaram sua carreira iniciada nos anos 60. Ao todo, são 65 anos de carreira da cantora nascida no Rio de Janeiro, com mais de 20 discos lançados e shows em diversos países. Para a Rádio Universitária Recife, Rodrigo Mesquita.

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1: De segunda a sexta-feira, você confere a programação gratuita do cinema da UFPE. Nesta semana, a programação conta com a mostra Almas Perdidas, que tem como objetivo tratar dos rastros e vestígios de pessoas que se foram, escolhendo abordar as reverberações trágicas desses eventos e retomar suas histórias como memórias póstumas. Nesta segunda-feira, às 14h, você confere A Conspiração do Silêncio. Às 16h, Bunny Lake desapareceu. 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A entrada para o cinema da UFPE é gratuita. A programação acontece de segunda a sexta no campus da Universidade Federal de Pernambuco e conta com a mostra Almas Perdidas. Para mais informações e detalhes, você encontra no Instagram @cinema.ufpe.
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1: Estudantes dos ensinos fundamental e médio de todo o país têm até 1º de setembro para se inscrever na Olimpíada do Tesouro Direto de Educação Financeira. O objetivo da competição é promover o conhecimento e incentivar a educação financeira desde cedo, preparando os estudantes para o futuro. O formato da competição é semelhante ao de outras Olimpíadas, como a de matemática das escolas públicas. Os participantes fazem as provas nas próprias instituições onde estudam e o conteúdo é adaptado à série que estão cursando. No caso da Olimpíada do Tesouro Direto de Educação Financeira, há a opção de provas presenciais ou online. A aplicação dos exames ocorre entre 8 e 12 de setembro. A premiação em títulos do Tesouro tem valor correspondente ao desempenho do estudante. Além disso, os professores e as escolas também são premiados. No caso das instituições de ensino, a quantia pode chegar a R$100 mil para melhorias da infraestrutura da unidade, como laboratórios de informática, robótica ou ciências e bibliotecas digitais, além da aquisição de aparelhos de ar-condicionado. No ano passado, mais de 1 milhão e 700 mil estudantes participaram da Olimpíada. A inscrição é gratuita e pode ser feita no site da competição, onde também estão disponíveis as regras. O endereço é olitef.com.br. Com informações da Agência Brasil, da Rádio Nacional no Rio de Janeiro, Priscila Terezo.
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1: Nos dias 1º e 2 de setembro, na Sala Calouste Gulbenkian, do campus Gilberto Freire, em Casa Forte, acontece a 22ª Jornada de Iniciação Científica da Fundação Joaquim Nabuco. O evento reúne as apresentações do Programa de Iniciação Científica para estudantes de graduação e do ensino médio, estes últimos da Escola Professor Cândido Duarte. A programação abre com participação da presidente da Fundage, Márcia Ângela Guiar, ao lado da diretora de Pesquisas Sociais, Luciana Rosa Marques, e das coordenadoras do Programa de Bolsas de Iniciação Científica, Beatriz Mesquita Pedrosa Ferreira e Zara Barbosa Lira. No dia 1º de setembro, acontece ainda uma mesa redonda sobre formação de pesquisadores, com a participação de Mônica Feltz de La Roca, diretora científica do CNPq, e Flávia Fredou, diretora científica da FACEP. A jornada acontece nos dias 1º e 2 de setembro, das 9 às 17 horas, na Sala Calouste Gulbenkian, do campus Gilberto Freire, da Fundação Joaquim Nabuco, em Casa Forte.
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0: delícia, que maravilha o show. Essa foi a primeira parte do nosso 99 graus de hoje, né?
1: Exatamente. Agora tem aquele intervalinho, que é super rápido. E já já a gente volta com mais música, mais informação quentinha aqui na manhã da 99.9 com o nosso 99 graus.
0: Até já já, gente.
1: Fica aí.
2: 11 horas e 27 minutos.
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0: De volta com 99 graus nessa manhã de segunda-feira, para você que está aqui na sintonia da Rádio Universitária, comigo, Natália Demerri, junto com Cássio Shoa. Lembrando sempre que o 99 graus é esse espaço onde cabe tudo de mais quente na programação da nossa rádio pública. Notícia, música, essa conversa aqui da gente, não é isso, Shoa?
3: É essa
0: espaço
3: nossa.
0: Pra tudo.
3: Exatamente. Nossa revista eletrônica aqui da Universitária FM, que chega agora no segundo bloco e tem muita coisa chegando agora, hein?
0: Vamos nessa, tá recheado. Vamos embora.
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1: A cantora Maria Bethânia recebeu uma homenagem especial da Turma da Mônica e foi transformada em personagem. A ilustração, feita pela Maurício de Souza Produções, foi divulgada nas redes sociais do estúdio. Na arte, a cantora aparece ao lado da Mônica, com o Farol da Barra, em Salvador, ao fundo. A escolha do cenário reforça a ligação da homenagem com a Bahia, estado natal da artista. A iniciativa surgiu depois de Bethânia revelar, durante participação do programa Conversa com Bial, da TV Globo, que é fã dos quadrinhos e dos personagens. A cantora contou que costuma recorrer às histórias como uma forma de descanso. Nos comentários à publicação, ela agradeceu a homenagem feita por Maurício de Souza. Para a Rádio Universitária Recife, Rodrigo Mesquita.
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1: Original Marina Peralta quer saber se tem alguém aí que gosta de reggae. Eu sei que os ouvintes da Rádio Universitária 99.9 FM do Recife escutam muito, então eu vim deixar essa pedra pra vocês. Marina Peralta e Chico César, não deixa a liberdade morrer. Bum!

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1: Seca no norte, chuvas no sul, ventos fortes e ciclones no sudeste. É o Super El Niño batendo as portas, uma oscilação climática que pode ser a mais forte que já enfrentamos. Isso tudo tem a ver com a temperatura da Terra e quem controla essa temperatura é o oceano. O diretor de pesquisa e inovação do Instituto Nacional de Pesquisas Oceânicas, Andrei Polejac, deu o panorama.
2: O monitoramento dos El Niños é feito olhando a temperatura da água no Pacífico Sul, ali na frente da Costa Rica, etc. E aparentemente esse ano ele tem aumentado muito a temperatura, num nível que ele pode chegar super forte, que é o maior nível que a gente já tem. E algo semelhante a isso não acontece há muitos anos. Então as consequências que a gente já teve no passado recente é de muita seca na região norte, enxurradas e com potencial de inundação na região sul, mas ainda não podemos determinar o que de fato vai acontecer.
1: A previsão é de que esse fenômeno dure até o outono, mas ainda não se pode cravar se o cenário futuro é de piora ou se os fenômenos extremos serão mais frequentes. Mas o professor Ricardo Camargo, do Instituto de Astronomia e Geofísica e Ciências Atmosféricas da USP, que é a Universidade de São Paulo, diz que não dá para se pensar em melhora.
3: Se a gente der uma de roteirista e olhar os capítulos anteriores do que nós já experimentamos, né? Desde a era satelital dos anos 80, que os fenômenos El Niño estão sendo bem monitorados, dá para imaginar que a situação que está por vir não deve ser melhor ou menos grave do que todas as que nós já enfrentamos.
1: E um outro detalhe dado pelo professor, sabia que a expressão Super El Niño não existe tecnicamente? Pois é, essa é uma terminologia que tem sido usada por conta justamente do calor e dessa regulação de temperatura. O fato é que os impactos do Super El Niño estão em discussão no mundo todo. Aqui no Brasil, inclusive, a ANEEL, que é a Agência Nacional de Energia Elétrica, debate formas de fortalecer o sistema elétrico com a possibilidade de antecipação de estoque de combustível na região norte. Da Rádio Nacional em Brasília, Priscila Mazenotti.
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1: Confira a banda Ed em seu novo álbum chamado Noturna. Este é o retorno da banda Ed para o repertório autoral. É o 11º disco do grupo pernambucano. A última gravação havia sido em Carnaval Chazon, trabalho lançado em parceria com Bor e Zar. O álbum anterior do grupo pernambucano havia sido Atiça, de 2021. A banda Ed foi formada em 1989, antes da consolidação do Mangue Beat, e acabou desenvolvendo uma linguagem própria muito ligada à Olinda.

As influências da banda passam pelo rock do The Smiths, The Cure, Bauhaus e Joy Division, além de Ramones e Pixies. A banda Ed sempre flertou com o punk e o rock alternativo, surf music, reggae, samba, frevo, dub e música carnavalesca de Olinda. E é também esse incremento que trazem para a Noturna. Acostumados a mesclar sonoridades, neste novo álbum, a banda se reinventa com a adesão de novos ritmos latinos, como cumbia, salsa e bolero. São 11 faixas, 10 assinadas por Fábio Trammer. A formação apresentada em Noturna traz a banda Ed como um quarteto, com os músicos Fábio Trammer, André Oliveira, Rob Meira e Kiko Meira. Ouça agora a música que selecionamos do álbum Noturna, a faixa A Tua Verdade.

0: A Tua Verdade com a banda Ed, composição de Fábio Trummer. Esta faixa você encontra no álbum Noturna, lançado pela banda Ed e disponível nas diversas plataformas digitais de áudio.
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0: Esse foi o 99 Graus aqui na Rádio Universitária, encerrando os trabalhos nessa manhã de segunda-feira. Para você que está aqui na sintonia da gente, já sabe, 99 Graus, segunda, quinta-feira, 11 da manhã, comigo, Natália Demerri, junto com o Cássio Shoa.
1: Exatamente. Você pode participar do programa, mandar sua sugestão, enfim, o que você quiser, conversa com a gente, manda emoji, figurinha, a gente adora. Fala lá pelo nosso WhatsApp, 81 3879-5454. E amanhã, 11 da manhã, estamos aqui de volta. Tem mais 99 graus. A gente espera você.
0: Combinadíssimo. Até amanhã, gente. Tchau, tchau.
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3: 11 horas e 57 minutos.
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3: Meio-dia e 25 minutos.
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12: Boa tarde, ouvintes. Começando mais um almoço musical que hoje traz para você, nesta primeira parte, o encontro de Armandinho Macedo no bandolim e Marcel Powell no violão, filho de Baden Powell, que juntam suas experiências e apresentam ao vivo suas versões para os clássicos de um dos maiores nomes do violão brasileiro, Baden Powell. Gravado ao vivo no Café Teatro Rubi, em Salvador, Armandinho Macedo e Marcel Powell, tributo a Baden Powell no almoço musical.

0: Obrigado, gente.
1: Universitária FM apresentando Almoço Musical. Estamos ouvindo Armandinho Macedo e Marcel Powell num tributo a Baden Powell. Vamos para um rápido intervalo e já voltamos.
2: Meio-dia e 39 minutos.
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3: Vamos para mais uma sequência do nosso almoço musical aqui na Universitária FM, que traz hoje faixas do disco Tributo a Baden Powell com Armandinho Macedo e Marcel Powell.

0: Ouvimos Armandinho Macedo e Marcel Powell num tributo a Baden Powell nesta primeira parte do almoço musical, que vai para um rápido intervalo e volta com mais música instrumental no som da 99.9.
1: Uma hora e um minuto.
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0: O melhor da música instrumental todos os dias, na hora do almoço, aqui no som da Universitária FM, é o almoço musical. Nesta segunda parte, a gente fica com o som do Toró, trio musical do Rio Grande do Norte, composto por Diogo Francisco Brasil na guitarra, Eric Firmino no baixo e Silvio Franco na bateria. Toró, no almoço musical.

0: Encerrando o almoço musical de hoje, ouvimos o trio Toró, composto por Diogo Francisco Brasil na guitarra, Eric Firmino no baixo e Silvio Franco na bateria. A apresentação deste programa foi de Cássio Shoa, a produção de Geraldo Cavalcante. Boa tarde, até a próxima.
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0: 1:28.
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0: Vamos apresentar hoje no programa Frevo Patrimônio Cultural da Humanidade o nosso prezado amigo compositor José Constantino. Nossos parabéns à troça dele, mais uma vez campeã do Carnaval de Pernambuco, na troça Abanadores do Arruda. José Constantino está aqui conosco para falar um pouco a respeito da troça Abanadores do Arruda. Como está a troça Abanadores do Arruda?
1: Muito bem, Igor Martins. Agora, antes de começar a falar alguma coisa do Abanadores do Arruda, eu quero retificar. Você não sabe, mas eu vou lhe dizer. A troça Abanadores do Arruda não foi somente campeã, foi tri. Porque dois carnavais antes da pandemia, ela tinha sido bi. 21 não teve, 22 não teve, 23 teve e ela abiscoitou o terceiro título consecutivo.
0: Certo. Agora, vamos ouvir. Diga aí um frevo que faz parte do repertório de Abanadores do Arruda, para a gente ouvir.
1: O frevo Nosso Cego, de minha autoria, que desde que ele foi composto, que eu dediquei à troça Abanadores do Arruda, e ele faz parte das nossas apresentações.
0: Vamos ouvir então Nosso Cego, de José Constantino. A gravação original, qual é a orquestra?
1: Do Maestro Nunes, em 1984, no disco do Isaldo Silva.
0: Vamos ouvir então.

Rádio Universitária, apresentando o programa Frevo Patrimônio Cultural da Humanidade. Este título foi dado ao frevo em 2012, lá em Paris, pela Unesco. Título mundial é Frevo Patrimônio Cultural e Material da Humanidade. Título dado pela Unesco em Paris. Muita gente, infelizmente, não dá valor a isso. Isto já faz 10 anos e este programa foi lançado justamente em 2012 e está também com 10 anos.

0: E não fica para dizer que não estão batendo na mesma tecla, que já está sem graça, o tempo passou. Eu sou contra isso e sei que você também é.
1: Então vamos a outro frevo de Abanadores do Arruda, que faz parte do repertório de Abanadores do Arruda.
0: Tem Respeite Abano e tem Peixe de Coco.
1: Vamos ver então. Respeite Abano, qual é a orquestra?
0: Maestro Nunes.
1: E Peixe de Coco?
0: Banda musical Henrique Dias, de Olinda.
1: Vamos ouvir então.

0: 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Bem, Constantino, no programa de hoje, falando a respeito da troça Abanadores do Arruda, tricampeã do Carnaval Pernambucano. Troça, porque infelizmente até os apresentadores de rádio e televisão estão chamando tudo de bloco. O que é tudo bloco é na Bahia, até nisso eles procuram imitar a Bahia. Aqui tem o bloco, aqui tem a troça, tem o frevo.
1: Tem clube também?
0: Sim, tem os clubes também, tem as troças, tem o maracatu, tem o caboclinho, mas chamam tudo de bloco. Constantino, como está atualmente a troça Abanadores do Arruda?
1: Se preparando para fazer uma festa onde vai comemorar o tricampeonato. Eu queria falar outra coisa, Hugo Martins.
0: Fala.
1: Veja bem, aqui quando vai dar o resultado das agremiações vencedoras do carnaval, começa logo pela escola de samba. Isso aqui é a capital do frevo ou não é? Não tenho nada contra o samba. Disputou, ganhou, merece ser divulgado também o resultado. Porém, vai na frente do frevo, do maracatu, do caboclinho. É isso que me chateia um pouco. Mas, repito, não tenho nada contra o samba. Samba também faz parte do nosso carnaval. E, inclusive, as redes de televisão vão, inclusive, para as festas onde estão comemorando a vitória daquele carnaval e não passa nos clubes campeões, como o Clube das Pais, como a Troça Abanadores do Arruda e outras agremiações do gênero.
0: Infelizmente, é assim, aqui é assim, né? Mas vamos a mais dois frevos do repertório da Troça Abanadores do Arruda.
1: Esse Menino Vai Longe, de minha autoria, e também o frevo Abanadores do Meu Coração, de minha autoria.
0: O primeiro, qual é a orquestra?
1: Banda da Polícia Militar de Pernambuco.
2: Do Meu Coração.
1: Orquestra do Maestro Maia.

Rádio Universitária, apresentando o programa Frevo, Patrimônio Cultural da Humanidade. E sempre lembramos aqui nomes dos nossos compositores para que eles permaneçam na lembrança dos nossos ouvintes. Arlindo Silva, Mário Genaro Filho, Severino Ramos, Portinho, Gastão de Alencar, Mário Coutinho, Otávio Menezes, Toninho Barbosa, Fernando Neto, Guarabira, Demócrito Laurindo, Assis Cabral, Edil Villanova. 1, 2, 3. Jacques Coury, Arthur Roma, João Franco, Bartolomeu Noronha, Luzinário Bernardino, Mário de Oliveira, João Santiago, Clídio Negro. Estamos apresentando hoje no programa José Constantino. Constantino, eu vou escolher aqui um trecho seu que eu gosto muito, que foi gravado pela Banda do Comando Militar do Nordeste, a Banda do Exército. É o frevo 1080. Vamos ouvir.

0: Bem, apresentamos hoje no programa Frevo Patrimônio Cultural da Humanidade, que vai para o ar todos os dias às 1:30 da tarde, José Constantino. Ele é compositor do nosso carnaval, campeão várias vezes nos concursos de música carnavalesca e faz parte da diretoria Abanadores do Arruda. Constantino, suas palavras finais e mais um frevo do repertório de Abanadores do Arruda.
1: Hugo Ortiz, eu quero agradecer a oportunidade que você me dá de falar da vitória da minha troça e participar desse programa maravilhoso que fala sobre frevo e dá valor às agremiações, dá valor aos compositores. E o frevo que marcou a minha vida foi o frevo Para Você, Fabinho, que concorri no Frevo Antes em 1980 e tive a sorte de conquistar o terceiro lugar na frente de grandes compositores como Lourival Oliveira e José Menezes. Eu digo na frente, mas talvez a palavra não seja essa, seja juntamente com eles dois. Porque o frevo foi terceiro lugar, o Lourival Oliveira foi segundo e José Menezes foi primeiro. Eu fui terceiro.
0: As agremiações que fazem parte do Carnaval de Pernambuco, quais são? Porque chamam tudo de bloco, como é que é?
1: Olha, existe clube, existe bloco. Existe troça, existe maracatu, existe caboclinho, maracatu dois tipos, maracatu de baque virado e maracatu de baque solto, caboclinho, índio, urso e boi. Mas aqui eles englobam tudo com a palavra bloco. Aí isso também me chateia um pouco, isso também dá uma prova de que eles não procuram se inteirar das coisas que Pernambuco tem.
0: Exatamente, vamos ouvir então.
1: Para você, Fabinho.
0: Para você, Fabinho, vamos ouvir. Obrigado, Constantino, e siga sempre ouvindo os programas de frevo da Rádio Universitária.

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0: 1:57
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13: Começa agora o Faixa Livre, na tarde da Universitária FM 99.9. Olá, mais um encontro aqui nas tardes da Rádio Universitária, começando. Esse é o Faixa Livre, recheado de música para você que está na sintonia da 99.9 FM. Eu sou Natália Demerri e vamos ouvir juntos agora, abrindo o nosso encontro de hoje, Nando Reis e Marisa Monte com Pra Você Guardei o Amor.

0: Aqui no Faixa Livre ouvimos Mombojó com É o Poder da Dança. Ouvimos também Juliana Linhares com A Palo Seco cantando Belchior. E nesta sequência também conferimos Iveson com Azul Piscina. Já já eu tô de volta com mais música para você que tá aqui na sintonia da nossa rádio universitária.
1: 2 horas e 28 minutos.

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1: Faixa Livre. De volta com Faixa Livre, depois desse rápido intervalo aqui na 99.9 FM. Eu sou Natália Demerri, seguimos com mais música pelas ondas da nossa rádio pública. A gente confere agora a versão de Natasha Falcão para Sabiá, composição de Luiz Gonzaga e Zé Dantas.

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1: Fechamos o nosso Faixa Livre de hoje com Luiz Lins e João Gomes cantando Vai Embora. Conferimos também os Garotinhos, Marina Sene BK com Se Joga, Ludmilla com Exagerado e ainda Urias com Navegar. Obrigada demais pela sua sintonia aqui na 99.9 FM. Segue conferindo a programação da nossa rádio universitária ao longo do dia. Eu sou Natália Demerri, estou por aqui sempre de segunda a sexta, a partir das 2 da tarde, com muita música para você que sintoniza o Faixa Livre. Obrigada, beijo, até o nosso próximo encontro. Tchau.
2: 2:57. 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

0: 3 horas e 24 minutos.
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0: Programa Coquetel Molotov de volta na Rádio Universitária FM 99,9, sua rádio pública de Pernambuco, que você também pode ouvir em streaming no endereço www.fpe.br/ntvru. E vamos aqui até as 4 da tarde com muito mais música agora nesse segundo bloco.
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2: Bem, é isso aí, pessoal. Estamos chegando ao final do programa Coquetel Molotov por hoje, mas logo mais tem mais. Fiquem aí com a programação da Rádio Universitária FM e daqui a pouco a gente volta a se encontrar. Tchauzinho.
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3: 3 horas e 54 minutos.
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0: Quando a quaresma estourava nos montes e nas igrejas, Delfino Montiel não era o único a pensar no afamado caso do roubo da Semana Santa. Só que Delfino sabia muito mais sobre o caso do que os demais. As quaresmeiras roxas rebentavam em flor nas encostas, os panos roxos saíam dos gavetões das sacristias para os altares, e Delfino sentia um calafrio. Assim começa A Madonna de Cedro, livro escrito por Antônio Calado em 57. Foi o segundo romance de sua carreira. A obra já foi adaptada para o cinema e para a televisão.
1: O início de uma boa viagem começa nos primeiros parágrafos.
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17: E aqui lembrando um poeta popular, veja o que ele disse... O amor nasce sozinho, não precisa se plantar. A paixão nasce no peito e a falsidade no olhar.
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17: Alô Recife, alô internautas, boa tarde. Está começando a maior festa nordestina no seu rádio. É a 99.9, Rádio Universitária FM, emissora educativa da Universidade Federal de Pernambuco. É a nossa rádio pública levando até você, forró, verso e viola, um programa com cheiro de mato e terra molhada. Eu sou Ivan Ferraz na apresentação e Alexandre Silva nos trabalhos técnicos e edição do programa. O nosso muito obrigado pela sua audiência. E agora é com você, meu amigo Alexandre Silva, o seu boa tarde aos nossos ouvintes.
19: Olá, Ivan, internautas, amigos e ouvintes. Muito boa tarde a todas e todos. Sejam bem-vindos a mais uma tarde no Forró Verso e Viola. Hoje é quarta-feira e vamos ouvir a autêntica música nordestina. Agora é contigo, amigo Ivan Ferraz, o comunicador sertanejo.
17: Boa tarde, meu amigo Alexandre Silva, e parabéns pelo seu trabalho. Assim diz a experiência popular, é para a gente refletir. Vale uma reflexão? Não existe ninguém igual a você. Deus quis você único. Olhe, não há distância que nos separe. Você pode sintonizar o Forró Verso e Viola em qualquer parte do planeta. É só acessar o nosso site. Anote www.ufpe.br/ntvru. Você acessando esse site vai ouvir toda a programação da Rádio Universitária FM 99.9 Recife, Pernambuco, e o Forró Verso e Viola de segunda a sexta-feira a partir das 16h. Aos internautas, o meu abraço, um abraço do tamanho do Brasil. Agora aumente o volume do seu rádio que a festa vai começar, abrindo a porteira do nosso forró com a sequência na arte da cantoria.

Estamos com a sequência na arte da cantoria. Aqui eu cumprimento todos os poetas repentistas, cumprimento todos os apologistas da cantoria, enfim, cumprimento todos vocês que estão neste momento em sintonia com a 99.9 Rádio Universitária FM Recife, Pernambuco, ouvindo forró, verso e viola. Estamos com a sequência na arte da cantoria. Eu lembro mais uma vez que é altamente expressivo o poder de comunicação do violeiro repentista. Então, nesta sequência, vamos ouvir a dupla Geraldo Amâncio e Nunes de França, com o mote: O Nordeste se enche de alegria com a chegada da chuva no sertão.

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Bem-vindo ao Forró Veste Viola. Obrigado pela sua audiência. Fique com a gente aqui na 99.9 Rádio Universitária FM Recife, Pernambuco, de segunda a sexta-feira a partir das 16h. Agora na sequência musical, vamos ouvir Guadalupe. Ela canta a composição de Luiz Gonzaga. É, Luiz Gonzaga, o Rei do Baião, em parceria com Domingos Ramos. O título da música é Dúvida. Livy Moraes canta um dos seus grandes sucessos. Cristina Amaral canta a composição do saudoso Acioli Neto com o título Quando Bate o Coração.

Você não vai querer mais deixar de ouvir Forró, Verso e Viola aqui na 99.9 Rádio Universitária FM Recife, Pernambuco. É o espaço para a divulgação da boa música popular nordestina.

Cristina. Você vai ficar sempre ouvindo o nosso programa ao lado de seus amigos, parentes e vizinhos. Obrigado pela sua audiência. E agora, na sequência musical, a dupla Caju e Castanha canta a composição de Francis Lopes e Castanha com o título Sou Nordestino e Não Nego. Heleno dos Oito Baixos, também atendendo a pedidos, canta de sua autoria Coco de Maria Disse.

Forró, veste viola, aqui pela sua 99.9 Rádio Universitária FM Recife, Pernambuco, mantém a tradição e acompanha o mundo moderno, divulgando a boa música nordestina. Agora, na sequência musical, vamos ouvir Maria Lafaiete. Ela canta a composição de Leninho com o título Unha de Gato. Valda do Forró canta um dos seus grandes sucessos com o título Mulher Forrozeira. Carol Maciel chega cantando a composição de Júnior Vieira com o título Fulô do Campo.

Aqui é 99.9, Rádio Universitária FM Recife, Pernambuco, e o Forró Veste Viola, um programa autêntico como você gosta. Agora na sequência musical, Raminho do Acordeon canta a composição de Petrúcio Amorim com o título Meu Cenário. Toninho Vanderlei canta a composição de Ronaldo Aboiador com o título Morena Linda. Tony Melo canta de sua autoria e xodó a música que tem como título Sabor de Mel.

sua tarde fica mais alegre ouvindo o forró Veste Viola aqui na 99.9 Rádio Universitária FM Recife, Pernambuco. Agora na sequência musical, Aécio dos Oito Baixos canta de sua autoria Meu Roçado. Antônio Paulino canta de sua autoria Filho do Nordeste. Arlindo Moita chega cantando de sua autoria, em parceria com Luiz Pereira, a música que tem como título Isso é Forró.

0: E agora vamos a um pequeno intervalo. Continue com a gente que eu volto já.
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3: 5 horas.
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5: 99 graus.
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gente. Forró bom? Forró bom tá aqui, aqui na 99.9, Rádio Universitária FM Recife, Pernambuco. Estamos de volta, alegrando os nossos ouvintes. Eu de cá e você de lá, valorizando que é nosso com forró, veste e viola. Um programa com cheiro de mato e terra molhada. E agora vamos à sequência, o melhor da sanfona. E nesta sequência, o melhor da sanfona, que é uma sequência que valoriza, divulga e enaltece a música instrumental, desde a sanfona de 8 baixos ao acordeão de 120 baixos, vamos ouvir Truvinca, com um dos seus grandes sucessos, que tem como título Estou de Volta.

Aqui é 99.9 Rádio Universitária FM Recife, Pernambuco, e o Forró Veste Viola, autêntico programa regional do rádio pernambucano e de grande audiência no horário. Graças a você que nos prestigia ouvindo o Forró Veste Viola de segunda a sexta-feira a partir das 16h. Agora vamos à sequência do Fundo do Baú. E nesta sequência do Fundo do Baú, vamos ouvir duas raridades musicais com o inesquecível Luiz Gonzaga, o eterno rei do Baião. Inicialmente vamos ouvir Testamento de Caboclo e em seguida Malhada dos Bois.

Pernambuco e o forró veste viola. Olha, a gente só tem em mente um objetivo: conquistar e manter a sua audiência. Muito obrigado. Continue com a gente. Vamos em frente que a Universitária FM está com a gente. Agora na sequência musical, Manuelzinho do Acordeon canta com a participação de Geraldinho Lins. A música que tem como título Deixa Queimar Meu Coração. J. Miquiles canta de sua autoria Queimei Seu Travesseiro.

0: participar desse seu CD. Viva o forró brasileiro! Viva os sanfoneiros do Brasil todinho!
1: Obrigado, Geraldinho. Foi um prazer cantar com você.

O melhor da música nordestina está aqui no Forró Veste Viola, de segunda a sexta-feira, a partir das 4 da tarde, na Rádio Universitária FM 99.9, Recife, Pernambuco. E o nosso muito obrigado pela sua audiência. Agora vamos recordar, e vale a pena recordar, o mestre Dominguinhos, cantando um dos seus grandes sucessos com o título Dançador Ruim. A Cisão lá de Serra Talhada, da Fazenda São Miguel. Canta a música que tem como título Sanfoneiro Mole. Tagino Gondim, lá em Juazeiro da Bahia, também ouvindo o nosso programa. Obrigado pela sua audiência, meu amigo Tagino Gondim. Ele canta de sua autoria, Culpa do Meu Coração.

0: Aqui é 99.9, Rádio Universitária FM Recife, Pernambuco, e o Forró Veste Viola, crescendo com a sua audiência. Agora na sequência musical, Adelmário Coelho, lá de Salvador, capital da Bahia, ouvindo o nosso programa. Obrigado, meu amigo, Adelmário Coelho. Ele canta a composição de Ivanildo de Pombos, com o título O Gonzagão. Anchieta Dalí chega cantando um dos seus grandes sucessos com o título Sem Ela. Aí vamos recordar os três do Nordeste, um dos grandes sucessos desse trio, os três do Nordeste. É uma composição de Antônio Barros e tem como título Por Debaixo dos Panos.
1: Agora mais uma homenagem que...

forró, verso e viola. Programa com qualidade cultural aqui na 99.9 Rádio Universitária FM CIF, Pernambuco. Agora, na sequência musical, vamos ouvir Luiz Caldas, também ouvindo o nosso programa lá em Salvador, Bahia. Luiz Caldas aqui, vamos recordar um grande sucesso de Luiz Caldas cantando com a participação de Luiz Gonzaga, a música que tem como título Amazonas. Vamos recordar, e vale a pena recordar, Pinto do Acordeon cantando nos seus grandes sucessos com o título Matuto Teimoso. Aí o dia vai terminando, a noite vai chegando, é hora de reflexão. É hora de reflexão, ouvindo Luiz Gonzaga, o eterno rei do Baião, cantando Ave Maria Sertaneja. Composição de Júlio Ricardo e Ódio Oliveira. Gravação 1964.

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1: 5 horas e 57 minutos.
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1: Olá, ouvinte da Rádio Universitária 99.9 FM e da Rádio Paulo Freire. E você que nos acompanha pelas plataformas digitais. Estamos começando o programa Fora da Curva. Eu sou Paula Reis, jornalista e professora do Departamento de Comunicação Social da UFPE. É um prazer estar com você. As terras raras são a base da cadeia de veículos elétricos, turbinas eólicas, robótica, automação, data centers e eletrônicos em geral, porque fornecem os minerais essenciais para essa indústria. A transição energética depende desses minérios e a maior parte deles estão na China e no Brasil. A China já detém toda a tecnologia de exploração dos minérios até o produto final, mas o Brasil ainda não. Outros países, como os Estados Unidos, já estão explorando as reservas no Brasil e ainda não temos uma política definida em relação à exploração desses elementos. Se o país vai permanecer como fornecedor de matéria-prima ou se vai entrar no processo de desenvolvimento científico e tecnológico dessa indústria. Por isso, o programa Fora da Curva pergunta: como o Brasil pode tirar proveito das terras raras? Para responder essa pergunta, recebemos o professor da pós-graduação de Física da UFPE e pesquisador referência nessa área, Celso Pinto de Mello. Bom dia, Celso. Seja bem-vindo.
2: Bom dia, Paulo. É um prazer estar aqui. Bom dia, ouvintes da Rádio Paulo Freire.
1: Muito obrigada pela presença e sempre a participação aqui com a gente.

0: Também convidamos o professor de Relações Internacionais da UEPB, Universidade Estadual da Paraíba, e coordenador do Grupo de Estudos sobre Oriente Médio, GUPOM, Felipe Reis. Seja muito bem-vindo, Felipe.
1: Olá, bom dia. É um prazer colaborar com vocês.
0: Obrigada pela presença. Eu lembro a você, ouvinte, que o Fora da Curva também é transmitido ao vivo pelo canal no YouTube da Rádio Universitária Paulo Freire, e por lá você pode enviar perguntas e comentários. Vamos começar explicando do que a gente está falando, né? Então, terras raras, Celso. O que são essas terras raras? Por que tanto se fala nisso?
2: Vamos por partes. Esses são elementos que quem fez o curso de Química do segundo grau, na tabela periódica, é uma família de elementos. Para começar, é o nome que foi aplicado no século XIX, quando eles começaram a ser identificados. Eles não são nem terra, nem são raros. Porque, à época, se chamava os óxidos de terras. E eles não são raros, porque eles são relativamente abundantes. O que é raro é, eles, pelas suas características eletrônicas, eles têm raios atômicos, tamanhos, muito parecidos, porque o preenchimento eletrônico deles se faz nas camadas mais internas, o que torna extremamente difícil a separação. No século XIX, a raridade era em purificar. Ainda hoje...
0: Aproxime mais o microfone, por favor, mais perto de você.
2: Ainda hoje, obrigada. A dificuldade maior, na etapa inicial, é a separação, a partir do minério, dos diferentes elementos de terras raras, que são da ordem de 15. Cada um tem a sua característica devido à estrutura eletrônica específica, em termos de luminescência, em termos de magnetismo. Então, eles encontram, no conjunto, uma gama enorme de aplicações para as tecnologias do século XXI.
0: Uhum. Felipe, quer comentar alguma coisa?
1: Bom, o professor Celso está mais qualificado do que eu, né, para explicar tecnicamente o que são as terras raras, mas exatamente, esse nome, né, pode levar as pessoas a pensar que é outra coisa. De fato, não são terras, né, nem são raras, exatamente, porque existem outros minerais que são mais raros do que as terras raras. Eu tenho a impressão que a platina, outros aí são mais raros, mas a importância é justamente essa. Com o avanço da tecnologia, as novas tecnologias têm usado cada vez mais esse tipo de minério. E aí, isso é a grande questão e a dificuldade de separação, como disse o professor Celso, justamente. Isso é que é o grande... Também a dificuldade, né, existe, precisa uma indústria pesada e não é muito rápido, né? Então, à medida que se toma a decisão de fazer exploração em determinado local, até que a indústria consiga produzir terras raras à escala industrial, temos que, pelo menos aí, no mínimo 5 anos.
0: Celso, e em relação à cadeia, vamos dizer certo. Assim, podia explicar para o leigo, leigos...
2: Veja bem, você mencionou no início que a China, hoje em dia, números redondos, a China tem as maiores reservas de terra rara do mundo, da ordem de 60%. O Brasil está em segundo lugar, na faixa de 25%, 28%, dependendo da fonte. Então, isso colocou os chineses numa posição privilegiada. Mas ter o minério não é o suficiente, é o que fazer com ele. Na década de 90, o governo chinês decidiu que, como estratégia, iria dominar a cadeia de terras raras. Se você pensar do minério, você precisa beneficiar o minério, precisa separar, que são etapas complicadíssimas, centenas de operações químicas de diluição e assim por diante, até obter os óxidos. Os óxidos são os óxidos de cada elemento. Mas, ainda assim, você fez um avanço grande, você está no terceiro degrau da cadeia tecnológica. O que fazer com os óxidos? Aí, a depender da aplicação, você quer um material para magnetismo. Aí entra a parte de física, de ciência dos materiais, como processar esses óxidos. A microestrutura, o tamanho de grão. Se você quer magnetismo, você tem que fazer o crescimento do magnetismo induzido, mais um degrau. Até você dominar a etapa de o magneto, por exemplo, se for o caso dessa cadeia, e os dispositivos. Então, nós temos, resumindo, de 7 a 8 degraus, e que a China optou por construir isso há mais de 30 anos atrás, 40 anos atrás.

0: quando a tecnologia do século XXI passou a exigir, a China estava pronta. E, no início do século XX, quando a ideia era da globalização, os demais países se sentiam confortáveis em comprar terras raras da China, porque era barato, alguém dominava a cadeia. Com a mudança da geopolítica do século XXI, a competição criou-se um problema, que eu acho que ele pode explicar melhor do que é o geopolítico, a dependência do mundo ocidental do mercado chinês. Mais recentemente, com o final da ideia da globalização, o governo Trump II, já, na verdade, desde o governo Biden já se fazia isso, há uma verticalização. E, em particular, o governo dos Estados Unidos tem uma política explícita que eles chamam de Pax Silica. Quem estudou história deve lembrar da Pax Romana. O mundo ficaria em paz desde que todo mundo se submetesse à soberania de Roma. A Pax Silica propõe a mesma coisa para o mundo ocidental. Você reconhece a hierarquia verticalizada, obviamente os Estados Unidos do topo, e os demais países dão sua contribuição ao longo da cadeia. O Brasil entraria na base dessa pirâmide como um mero fornecedor de matéria-prima, porque nós temos a segunda maior reserva de terras raras do mundo.
1: Pois é, muito, muito importante essa questão da geopolítica, né? Então, é isso que eu queria entender mais, né? Qual o potencial das terras raras nessa geopolítica? Porque a gente está nessa fase de transição energética e esses minérios, então, são considerados, poderiam ser considerados o novo petróleo do mundo, desse ponto de vista da corrida mundial por essas terras raras.
2: É verdade. Pela sua importância para o desenvolvimento industrial, né, e tecnológico, né? Claro que as terras raras não são um combustível, como o petróleo é um combustível, né, uma fonte de energia. As terras raras são esse conjunto de 17 elementos químicos que têm características muito próprias e únicas. Então, portanto, não há como substituí-los por outros elementos. Essa importância, né, tem aumentado ao longo dos anos. Para que o ouvinte entenda, assim, até o final do século XX, né, o Brasil, inclusive, chegou a extrair terras raras até a década de 80, 90, mas depois, como a China, como disse o professor Celso, estava produzindo muitas terras raras e a preços baratos, então era mais simples comprar as terras raras que a China produzia. E ela foi galgando essa cadeia produtiva, né? Produzindo aqueles dispositivos eletrônicos que utilizam as terras raras. E aí, até aí, não havia nenhum problema. O problema foi que, a partir dos anos 2000, a China começou a restringir a exportação das terras raras. Só uma lembrança também interessante: na década de 1990, o então presidente chinês Deng Xiaoping, num dos seus discursos, disse: o Oriente Médio tem o petróleo, nós temos as terras raras. Ou seja, ele viu com bastante anterioridade a importância que as terras raras iriam ter para o desenvolvimento dos países e da China em particular. Então, a China começou a restringir a exportação. De que forma? Começou a colocar alguns impostos. As empresas chinesas que quisessem exportar terras raras tinham que pagar um imposto. Isso aumentava o preço desse produto. Começou a colocar algumas medidas também burocráticas que aumentavam o tempo para que essa exportação se desse. O resultado, durante a primeira década dos anos 2000 e até meados de 2015, mais ou menos, o preço das terras raras exportado pela China, alguns deles se multiplicou por 10. E isso acendeu, digamos, a lâmpada vermelha nos países dependentes das terras raras, principalmente dos Estados Unidos. Porque, assim como o Brasil, os Estados Unidos também deixaram de produzir terras raras porque a China vendia barato, fazia mais sentido economicamente, dentro da racionalidade econômica, comprar as terras raras da China do que produzir, porque internamente seria mais caro. Quando a China toma

0: essas decisões, então volta a preocupação dos Estados Unidos, da União Europeia, do Japão, por percebendo que iriam ficar dependentes. E aí, os Estados Unidos, em 2012, faz uma denúncia contra a China na Organização Mundial do Comércio, na OMC, dizendo que a China não podia, de acordo com as regras da OMC, restringir a exportação das terras raras. Veja que curioso. Um país reclama na OMC que outro é obrigado a vender o seu próprio minério. Isso foi aberto um painel, durou cerca de 4, 5 anos, e a China perdeu. A OMC disse que a China tinha que reduzir as restrições e continuar a vender as terras raras. Bom, a China realmente reduziu algumas medidas e os preços se acomodaram. Mas a demanda está aumentando no mundo, né? Então, a energia eólica, por exemplo, o professor Celso também pode explicar melhor do que eu, né? Essas grandes turbinas eólicas, elas, com as novas tecnologias, precisam de terras raras ali dentro para ser mais eficientes, para transformar, né, a energia eólica em energia elétrica. E os carros elétricos e toda a parafernália do sistema de militar dos Estados Unidos depende de terras raras. Os caças, os mísseis, os radares, visões noturnas, são quase todos os elementos mais importantes dos militares hoje, da produção militar bélica, precisa de terras raras. E os Estados Unidos se viram na condição de que, como é que eles iam continuar a produzir equipamentos militares na velocidade que eles gostariam, se eles não têm as terras raras? Isso, inclusive, temos inclusive uma repercussão hoje, quando a gente pensa no ataque que o Irã sofreu por Israel e pelos Estados Unidos. A dificuldade que os Estados Unidos têm de manter esse ataque, porque os seus arsenais, né, de mísseis e de tudo que eles precisam está reduzindo, e eles não têm capacidade de produzir na mesma velocidade, porque a eles lhes falta as terras raras.
1: Professor Celso, e aqui no Brasil, né, a gente tem, os Estados Unidos já acabaram de comprar, né, a mineradora Serra Verde. E, portanto, estão sendo proprietárias de toda a cadeia da extração. Inclusive, o governo brasileiro é contra esse contrato, porque esse contrato prevê toda a exportação, né, de tudo que é produzido direto para os Estados Unidos. A gente está vendo aí que, dentro da geopolítica, tem uma explicação, né? O que é que o Brasil já detém, já sabe, já faz?
2: Não, talvez a pergunta ele devesse colocar no passado.
1: Ou já
2: Nos
1: fez?
2: anos 50, o Brasil tinha uma fábrica chamada Orquima, que funcionava no bairro de Santo Amaro, cidade de São Paulo, que produzia óxidos de terras raras de alta pureza. Um químico emigrado, Pavel Kornholz, era uma empresa que se dedicava e exportava óxidos de Europa de alta qualidade. Por exemplo, o primeiro submarino nuclear do mundo, o Nautilus, fabricado pela Marinha norte-americana, usava como barras de controle do reator nuclear óxido de Europa exportado pela Orquima. Só que, com a mudança que foi colocada aqui, a entrada do mercado chinês, na verdade, a crise foi financeira da Orquima, ela terminou sendo vendida e nacionalizada na INB, Instituto Nuclear. Esse aprendizado foi perdido, mas nós já fomos capazes. Mais recentemente, com apoio, financiamento público e assim por diante, parcerias, a Serra Verde, ela começou a fazer a primeira etapa de beneficiamento no Brasil. À época, ainda hoje, fora da Ásia, era o único lugar do mundo onde isso é feito. Porque ou é feito na China, e existe uma mineradora na Malásia, de propriedade australiana, que também faz a primeira etapa do beneficiamento. Depois, essa cadeia está sendo espalhada e a China detém, essencialmente, como dizer, o monopólio do mercado. Agora, é importante, se me permite, dizer que o Brasil já sabe fazer. O Brasil, nós estamos falando agora de outro mineral crítico que não é terra rara, que é o nióbio. A natureza nos deu 95% da reserva de nióbio do mundo, estado do território brasileiro. Na década de 50, uma empresa chamada Companhia Brasileira de Metalurgia e Mineração, do Grupo Moreira Salles, fez para o nióbio o que os chineses fizeram para as terras raras. A CBMM, ela detém 65% do mercado mundial dos derivados, na verdade, das ligas, não são derivados, mas do beneficiamento do nióbio. É um segmento muito menor do ponto de vista de mercado econômico e assim por diante, mas mostra que nós temos a capacidade de articular e de fazer isso. No momento, com a venda da Serra Verde, se for efetivada, porque há problemas legais, se de fato essa mineradora pode ser vendida da forma que está sendo vendida, mas isso é uma discussão que talvez não caiba aqui, o Brasil perderá, porque dentro da atual estrutura da política norte-americana, eles vão verticalizar e dentro da Pax Sílica, daquela política institucional, o Brasil passará a ser um mero fornecedor. Então, até esse primeiro degrau será perdido e nós passaremos a ser meros exportadores de minério.
1: Ótimo. Em relação a essa questão dos minérios estratégicos e críticos, né? Que, inclusive, tem o projeto de lei 2780, já foi aprovado na Câmara dos Deputados, seguiu para o Senado, né? Está tramitando no Senado, para regulamentar a exploração desses minérios críticos e estratégicos. Acho que é importante também a gente entender essa terminologia, né?
0: Sim, é verdade. Os minerais estratégicos são aqueles que são, como o nome já diz, são fundamentais para o desenvolvimento nacional. O petróleo é estratégico, né? A cadeia produtiva, o petróleo e a sua cadeia produtiva é estratégico, né? Para o desenvolvimento, por exemplo, do Brasil e de vários países. Mas não é crítico. Por que não é crítico? Porque não há um problema de oferta, não há uma dificuldade de produzir e vender petróleo no mercado, ou seja, qualquer empresa ou país que precise comprar petróleo, ela vai encontrar à disposição o petróleo no mercado mundial. Então, o petróleo não é crítico, mas é estratégico. As terras raras, elas são consideradas hoje críticas, são estratégicas, a gente já entendeu por quê, e são críticas por quê? Porque há um problema de compra desse material. Uhum. Ou seja, a oferta não é suficiente para atender a todos aqueles compradores no mundo. Então, nós temos aí um gargalo. Quando há esse gargalo entre oferta e demanda, a gente entende que há a situação de um mineral que é crítico.
1: Agora, muito bom. Você falando aí, eu lembro que o Brasil tem um histórico, né, de desenvolvimento da indústria nacional, desde, você falou, a criação da Petrobras, tem a Companhia Siderúrgica Nacional, a Embraer, a Eletrobras, né? Há pesquisadores também que defendem, inclusive, a criação de uma empresa estatal para coordenar e explorar essa cadeia produtiva das terras raras no Brasil e evitar que o Brasil seja um mero exportador, né, da matéria-prima. Até estão chamando de Terra Brás, né? Celso, a gente tem condições de ir nessa direção? Como é que você avalia isso?
2: Veja bem, existe mais de um projeto em tramitação no Congresso sobre minerais críticos. O que está no Senado mais avançado é esse que você se referiu, e lá está discutida a ideia da Terra Brás, sendo, não está muito bem definido exatamente como é que ela funcionaria, e há quem critique a ideia de ter mais uma empresa, um cabide de emprego, mais uma empresa estatal. Há sempre o discurso de que é ineficiente, difícil de gestão e assim por diante. Eu gostaria de propor uma coisa diferente. O que a gente precisaria é discutir a criação de um sistema nacional de inovação em minerais críticos, com diferentes instâncias,

0: articulada. De uma maneira, se me permite remeter aos anos 50, porque Juscelino Kubitschek prometeu e, na verdade, realizou 50 anos em 5, pelo seu método inovador de governo dos grupos de trabalho transversais. Ele decidiu implantar a indústria automobilística e criou um modelo de gestão transversal integrando os diferentes ministérios. Nós poderíamos revisitar esse modelo criando essa transversalidade, que obviamente não é um estatal que vai resolver o problema, porque nós precisamos da iniciativa privada, nós precisamos das empresas, nós precisamos das universidades. Um modelo possível é se nós pudéssemos copiar exemplos bem-sucedidos. Eu não sei se o público em geral sabe o sucesso que é a Embrapa, a Empresa Brasileira de Agropecuária, que é a responsável pelo Brasil ser hoje a potência agro que é. Articulando o conhecimento das universidades, resolvendo os problemas críticos do agropecuário e assim por diante. Nós temos o exemplo da Petrobras, que é líder da exploração de águas profundas, também com uma grande articulação com as universidades e institutos de pesquisa. Nós temos o exemplo de uma empresa privada que eu citei, a CBMM, no caso, do Nióbio. Portanto, nós precisamos de um sistema mais complexo. Agora, o que nós temos é a dificuldade de gestão. Nós temos que criar esse sistema de inovação que articule, onde for mais eficiente, criar o que é o modelo chinês, criar uma parceria com a indústria privada para dominar um gargalo crítico na cadeia tecnológica. Vamos seguir esse caminho, se for mais eficiente. Se outro for necessário, uma articulação, uma capilaridade como sistema Embrapa, vamos usar esse modelo. O que nós precisamos é romper esse molde e ser inovadores e criativos. Mas aí eu repito, o Brasil já fez isso nos anos 50. Por que não tentar repetir isso e criar esse Sistema Nacional de Inovação em Minerais Críticos?
1: Vou passar a palavra para Felipe, mas só para situar o ouvinte que chegou agora, nós estamos conversando hoje no Fora da Curva sobre como o Brasil pode tirar proveito das terras raras com o professor Celso Pinto de Mello, professor da pós-graduação de Física da UFPE, e Felipe Reis, professor de Relações Internacionais da UEPB. Você pode enviar perguntas no YouTube da Rádio Universitária Paulo Freire, onde nós estamos fazendo essa transmissão ao vivo. Felipe, como você acha aí, dialogando com essa proposta do professor Celso?
2: A minha visão é que, de fato, o que o professor Celso relatou agora, eu concordo plenamente e entendo que é extremamente necessário, né, que o Brasil tenha um plano estratégico para desenvolver toda a cadeia produtiva, exploração e beneficiamento das terras raras. Não só das terras raras, mas de todas as áreas consideradas estratégicas. Se a gente pensar na história recente do Brasil, digamos, de 1930 para cá, quando foi que o Brasil mais se desenvolveu? Foi justamente nos anos, década de 30, 40, 50, até a década de 80. O Brasil não tinha indústria. A partir de 30, 40, 50, o Brasil teve políticas públicas muito fortes para o desenvolvimento nacional. Você citou várias empresas, Embraer, a Petrobras, Embratel, Telebrás, né, Itaipu, o BNDES, ou seja, a Sudene. Ou seja, quando o Brasil mais cresceu foi quando o Brasil teve políticas públicas pensadas estrategicamente para desenvolver o Brasil. Digo mais, quando o Brasil se tornou, na década de 1980, o país do então, naquela época se chamava Terceiro Mundo, que tinha o maior parque industrial. O parque industrial brasileiro, no final da década de 1980, em 1980, final da década de 70, era maior do que o da China e o da Coreia do Sul, somados, né? Então, de fato, a gente precisaria, né, de uma política pensada estrategicamente, né, e o poder público precisa atuar mais fortemente nessas áreas chamadas estratégicas. E o caso das terras raras se encontra aí nesse bloco. Eu peguei aqui...

0: professor Celso relatou aí a questão da empresa Serra Verde, né, que é a empresa que atua no Brasil mais importante, que explora terras raras. E essa empresa foi comprada, a gente, por uma empresa dos Estados Unidos, né, a USA Rare Earth, que é uma empresa fundada nos Estados Unidos em 2019, ontem. Veja, a empresa foi fundada em 2019, ontem. De lá para cá, até hoje, 2026, em apenas 7, 8 anos, o governo dos Estados Unidos já colocou mais de 2 bilhões de dólares nessa empresa, para que vocês tenham uma ideia da estratégia, de como é estratégico esse setor, né? É uma empresa privada, mas que o poder público está segurando essa empresa por conta do seu valor estratégico. A diretora-presidente dessa empresa, quando ela anunciou que queria comprar a Serra Verde, eu vou ler um trechinho aqui que eu acho que é muito esclarecedor para quem, para aquelas pessoas que se consideram patriotas, que se consideram que defendem o Brasil, que se consideram que a soberania é importante. Eu queria que prestassem bem atenção o que foi que a diretora-presidente Barbara Hampton disse. A aquisição da Serra Verde, abre aspas, né? A aquisição da Serra Verde representa um passo transformador para concretizar nossa ambição de construir uma empresa líder global e a parceira preferencial em elementos de terras raras. A mina Pela Ema, da Serra Verde, que é a que está lá em Goiás, é um ativo único e a única produtora fora da Ásia, o professor Celso já disse isso aqui, capaz de fornecer em escala os 4 elementos de terras raras magnéticos, juntamente com outros elementos vitais, como o ítrio. Ao combinar as operações e a equipe de classe mundial da Serra Verde com as nossas capacidades de processamento, estamos avançando em nosso objetivo de criar uma plataforma totalmente integrada que servirá como pedra angular da segurança do fornecimento global de terras raras nas próximas décadas. Fecha aspas. Então vejam, isso é um pensamento estratégico para solucionar e responder aos interesses dos Estados Unidos. E o Brasil está entregando esse tesouro, né, essa peça aqui, essa empresa, para uma empresa estrangeira. Eu fico assim abismado com como é possível que os nossos tomadores de decisão não entendam a importância das terras raras do mundo, a importância que essa empresa Serra Verde representa para o desenvolvimento do Brasil nas próximas décadas e deixar escapar essa empresa desse jeito, né? Vendo o que a própria diretora-presidente da Rare Earth diz, né?
1: Sim, muito bem. Celso?
2: Eu só queria esclarecer para o público que quando a gente fala terra rara, parece que, na verdade, são 15 elementos e eles têm propriedades distintas, como já falei. Alguns são usados, por exemplo, eles são luminescentes, são usados para telas, para LEDs e assim por diante. E a maioria deles tem propriedades magnéticas. Agora, as propriedades magnéticas variam elemento a elemento. E cada jazida tem o seu perfil. Uma característica do perfil brasileiro, primeiro, ele é complementar ao da China. Enquanto a da China há uma predominância das chamadas terras raras pesadas, do Brasil há terras raras leves. Mas nós temos dos dois tipos. Serra Verde detém as jazidas conhecidas do Brasil que permite essa complementaridade. Então, eles estão comprando a jazida que vai fornecer elementos críticos para a cadeia tecnológica dos Estados Unidos, desativando a nossa possibilidade de galgar a cadeia tecnológica correspondente. Então, é importante nós nos certificarmos. Outro dado relevante: apenas 25% a 30% do território brasileiro é mapeado com a resolução necessária para se identificar o potencial mineralógico. Portanto, a maior jazida de terras raras, ou de nióbio, ou de lítio, do Brasil, ainda pode estar por ser descoberta. Então, eu acho que, se nós vamos fazer uma política de minérios críticos, com a missão zero, nós deveríamos reforçar o sistema geológico brasileiro para mapear nosso território. Mas nós já sabemos que, no caso das terras raras, nós temos não apenas o segundo maior potencial conhecido, podemos aumentar, como nós temos a diversidade de terras raras, que dá uma riqueza estratégica que desperta a cobiça. E nós estamos, por falta de legislação, por falta de atenção, nós estamos deixando essa riqueza escoar dos nossos dedos. Lembrem do ouro de Minas Gerais, no Brasil colônia. Nós temos que pensar, queremos apenas exportar minério ou nós queremos criar a capacidade de aprender com esse minério e, tal como a China e tal como outros países, galgar os diferentes degraus da escada tecnológica correspondente.
1: Ou seja, é uma questão de soberania nacional, né? Se a gente vai continuar como colônia, mandando a matéria-prima, ou se a gente vai realmente crescer e desenvolver o país.
2: Existem modelos, por exemplo. Nós temos duas empresas bem-sucedidas no Brasil, Petrobras e a Vale. A Vale é uma mineradora que se especializou, extremamente competitiva, de alta competência, mas nos degraus iniciais da cadeia do ferro. Ela não subiu do beneficiamento. É o modelo de uma empresa, mas não é o modelo de um país. Por que é que o Brasil exporta minério de ferro e tem que importar o aço de alta qualidade que nossas siderúrgicas não sabem produzir? A mesma coisa ocorre no momento com o lítio. Está havendo uma expansão enorme no Vale do Jequitinhonha, onde está sendo chamado Vale do Lítio, um crescimento exponencial da exploração do lítio do Brasil. O lítio é um elemento fundamental para a transição energética, baterias e assim por diante. Não é uma terra rara, para ficar claro na nossa discussão. No entanto, nós temos que importar o lítio beneficiado para as baterias. No momento, nós temos a BYD, uma fábrica chinesa, instalação, já funcionou, começando a operação em Camaçari, que vai trazer a maior fábrica de baterias fora da China. Vai funcionar aqui no Brasil. Nós estamos explorando o lítio, o minério, fazendo o beneficiamento, como a Vale faz com o ferro, estamos exportando. Se essa fábrica começar a operar daqui a 4-5 anos, se nós não criarmos uma política estratégica para o lítio, como para as terras raras, nós vamos estar comprando o lítio beneficiado lá fora, que saiu do nosso território. Obviamente, do ponto de vista de uma empresa, pode fazer sentido. A Vale é muito eficiente do que ela faz, do que ela se propõe. Uhum. Eu pergunto, essa é a melhor estratégia para um país? Essa é a pergunta que qualquer cidadão brasileiro tem que pensar um pouco e acompanhar o que o Congresso está discutindo nesse momento.
3: Sim. Por falar na Vale, vale a pena a gente comentar o seguinte. A Vale, ela tem o seu negócio, basicamente, no minério de ferro, né? A Vale tem condição e poderia também explorar terras raras. Mas ela não faz isso por quê? Porque é uma empresa, hoje é uma empresa privada, e, portanto, ela funciona na lógica de uma empresa privada. Qual é a lógica da empresa privada? É ganhar dinheiro. Então, ela não está preocupada se as suas decisões estratégicas vão desenvolver o país ou vai melhorar a condição do país daqui a 20 anos, 30, 40 anos. Isso não interessa. O que interessa para os acionistas da Vale é produzir minério e ganhar dinheiro. E o setor que mais dá dinheiro à Vale é minério de ferro desse jeito. Então, a Vale era uma empresa pública, né? Se ela fosse uma empresa pública, ela poderia, claramente, atuar no setor de terras raras, que hoje em dia dá muito menos dinheiro do que o minério, né? E é por isso que a empresa Vale só se concentra no ferro, porque é onde ela ganha dinheiro. Ela poderia vender terras raras e explorar, mas é tão complicado a extração e a purificação das terras raras, muitas vezes, inclusive, ocorrendo com materiais radioativos, né? O que
0: ela prefere nem tocar nesse assunto. Bom, eu queria dar mais outros ingredientes para que as pessoas entendam.

vendo como é importante esse setor das terras áreas. Os Estados Unidos, esse ano, assinaram no mês de maio um acordo com a Índia para comprar terras raras da Índia. A Índia é o terceiro, hoje, né, conhecido, o terceiro país com maior jazidas de terras raras. Depois da China, do Brasil, vem a Índia. Os Estados Unidos já se adiantaram, já estabeleceram esse ano

0: começou a aumentar as tarifas, né? Fazer o tarifaço contra todos os países do mundo, inclusive contra a China. Vocês sabem como foi que a China respondeu? A China respondeu restringindo a exportação de terras raras para os Estados Unidos. E isso já foi suficiente para os Estados Unidos, o governo Trump, já não continuar na sua sanha de aumentar o tarifaço contra a China. Ou seja, para que vocês entendam como é importante o país ter o controle sobre esses seus minerais estratégicos.
1: Muito bem. O artigo 176 da Constituição do Brasil diz que as jazidas e recursos naturais do subsolo são bens da União. Portanto, as empresas mineradoras não são proprietárias das jazidas. Elas têm concessão de lavra, ou seja, de extração. Isso significa dizer que elas podem perder a concessão se a atividade for considerada prejudicial ao bem público ou comprometer os interesses nacionais. Esse artigo deveria proteger, então, as terras raras no Brasil até que se elabore uma legislação sobre o controle dessas reservas, né, Celso? Como você vê essa questão?
2: Eu acho que sim, mas eu creio que o mundo político funciona com uma lógica um pouquinho mais complexa do que isso. Por isso, um programa como esse é muito importante para levar a população à importância estratégica, geopolítica, do domínio do Brasil sobre os seus minerais críticos. Se eu me permitir voltar aos anos 50, a Petrobras só foi criada porque houve uma campanha popular liderada pelos estudantes, por uma parcela dos militares, pela sociedade civil: o petróleo é nosso. Havia uma corrente forte da política brasileira, uma ala militar liderada pelo general Juarez Távora, por exemplo, que dizia: não, petróleo é muito complicado para um país como o Brasil. Nós devemos nos integrar ao mundo ocidental e deixar as companhias estrangeiras explorar o nosso petróleo. Essa foi a luta política que foi às ruas, que resultou na criação da Petrobras e, em última análise, ao suicídio de Getúlio Vargas. Não vou propor que a gente vá às ruas discutir as terras raras são nossas, mas nós temos que mobilizar, informar a opinião pública para que ela se sinta o suficientemente esclarecida para tomar seu partido. Nós estamos numa sociedade democrática. Se achar que a melhor maneira do Brasil defender seus interesses é se integrar na Pax Sílica, na estratégia global, da hierarquia geopolítica proposta, por exemplo, pelo governo Trump, democraticamente, uma posição válida. A posição alternativa é: nós devemos construir os mecanismos da nossa própria soberania, e enfrentando os nossos gargalos críticos. Eu não sei como é que nós estamos de tempo, mas só dar um toque. O Brasil é uma potência agro. No entanto, 80% dos nossos fertilizantes são importados. Nós não dominamos a cadeia de fertilizantes. Por quê? Porque não temos o levantamento geológico completo do país e porque as várias tentativas de criar as fábricas de fertilizante, a Petrobras e outras empresas, elas terminaram sendo desativadas por uma mudança da orientação política do Brasil em anos recentes. Tudo isso tem que ser reconstruído e está sendo reconstruído. Mas, para isso, voltando à sua pergunta, sim, do ponto de vista legal, esse fato, que, na verdade, está ligado até à questão do petróleo nosso, se for me remeter, o subsolo pertence à União. Portanto, nenhum ente federativo, municipal ou estadual, pode negociar a venda e nenhuma empresa pode fazer isso à revelia da Constituição Federal. Mas é uma luta política. E isso a opinião pública tem que estar informada para poder participar e adotar, suportar, no sentido de dar apoio, ao lado que seja. Então, eu não creio que seja, no momento político atual do Brasil, eu não acho que seja tão fácil apenas alegar que a Constituição disse isso. Temos que construir a opinião, informar a opinião pública e, no meu ponto de vista, esclarecê-la e convencê-la da importância da soberania nacional também no

0: me dará escrito.
1: Muito bem. Então, essa questão passa por a gente difundir mais essa discussão da soberania nacional, entender que é autonomia, né? Soberania, traduzindo, seria exatamente autonomia do país em poder ter suas políticas em função da sua capacidade tecnológica, de conhecimento científico e
2: exatamente.
1: Reservas.
2: E as capacidades que um país tem, elas são construídas. As pessoas precisam entender isso. Né? Porque se o Brasil, por exemplo, fosse adotar as teorias econômicas liberais lá no século, na década de 30, 40, o Brasil estaria até hoje só produzindo produtos agrícolas e vendendo minerais, não teria indústria. Ou seja, mas outras pessoas pensaram, não, isso não faz sentido. Se a gente for entrar no liberalismo, a gente não vai fazer mais nada na vida, só vai fazer o que a gente tem agora. Não, a gente tem que ir contra essa corrente chamada liberal e dizer assim, olha, a gente vai construir o que a gente quer. E o Brasil construiu na década de 60, já na 60, o maior parque industrial dos países do terceiro mundo. Não havia nenhum outro país, nem na Ásia, nem na África, nem na América Latina, que tivesse a maior indústria do que o Brasil.
0: A frase não é minha, estou citando de um livro que eu li recentemente. O neoliberalismo é o melhor produto de exportação. A gente vende para os outros, mas para aqui dentro. Então, os Estados Unidos construíram, se tornaram potência industrial, a Inglaterra anteriormente, a Coreia do Sul mais recentemente, ou a China, eles não praticaram a política de abertura indiscriminada ao mercado. Eles construíram as suas capacidades.
2: Exatamente.
0: Depois que eu me torno forte o suficiente, aí eu posso pregar o liberalismo, o mercado livre, e vamos todos competir em pé de igualdade. Onde eu já subi a hierarquia, estou no topo, e, a usar uma frase famosa, eu chuto a escada. Eu faço com que os demais não subam os degraus que eu já percorri.
2: Exatamente. Ô, Celso, eu costumo dizer o seguinte, o liberalismo é lindo no manual de economia, no livro, né? Mas só para quem está por cima, porque para o resto é a pior coisa. Então, e o governo Trump está demonstrando claramente como, de fato, a teoria liberal é um conto de fadas, porque agora que os Estados Unidos estão enfrentando competidores importantes que são mais competitivos do que as empresas estadunidenses, especialmente empresas chinesas, e aí eles estão perdendo no mercado, o que foi que eles fizeram? Colocaram o discurso liberal pelo ralo, esqueceram. Agora não, vamos colocar tarifa. Ou seja, ele está demonstrando que só vale a pena ser liberal quando você tem as empresas mais fortes. Quando você não tem as empresas mais eficientes, não vale a pena ser liberal. E, de fato, Japão, Estados Unidos, China, mais recentemente, e Coreia, todos construíram capacidades que não tinham há 40 anos, fazendo investimento público e atuando completamente contra as ideias liberais. Era protegendo a sua indústria, fazendo grande investimento público para construir essas capacidades.
1: Ou seja, a gente poderia, por exemplo, ser autossuficiente em termos de fertilizantes se tivesse tido essa decisão, né?
2: Deixa-me só dizer, isso que Celso falou também é muito importante. O Brasil, uma potência agrícola, era para ser capaz de fornecer os fertilizantes, fornecer os implementos agrícolas. Se a gente fizer um levantamento de as máquinas utilizadas na agricultura brasileira, eu acho que a grande são empresas estrangeiras. Que os tratores, os arados, as colheitadeiras, é tudo estrangeiro. Por que é que o Brasil não tem? E isso é assim. Em outros setores também, cacau. Né? Por que é que o Brasil... Quem são os mais famosos exportadores de chocolate? É o Brasil? Não. São outros países. Nem vou dizer o nome, mas eu acho que vocês sabem.
0: A Suíça, da sua receita, café. Há uma planta de café do território suíço. Mas, obviamente, eles dominam a tecnologia das cápsulas. Não vou dizer o nome da empresa, todo mundo sabe qual é. E o café...
2: Exatamente.
0: Fino, é um item importante da pauta de exportações da Suíça.
2: Exatamente. Se você for uma cafeteria que se preza, aquelas máquinas que tiram café, expresso, não sei o quê, será que são de máquinas brasileiras? Não são. São todas italianas.
0: Mas só dá um lembrar. Hoje em dia,
1: estamos finalizando, a gente pode fazer uma rodada final, Celso?
0: Não, então, a gente associa o nome Volvo SKF Scania à qualidade sueca.
1: Uhum.
0: Na verdade, essas empresas começaram quando a Suécia era um país relativamente pobre da Europa no início do século e precisava explorar madeira. Mas, ao mesmo tempo que fazia o extrativismo, ele construía os degraus. E essas empresas eram empresas de implementos agrícolas para resolver os problemas específicos do corte de madeira na Suécia, clima, geografia, assim por diante. E se tornaram as potências multinacionais que são hoje. O seu exemplo para a agropecuária é perfeito. O Brasil é uma potência exportadora de commodities, mas não construiu por completo, porque há exceções, a diversas outras degraus da sua capacidade tecnológica.
2: Tem tempo para falar?
1: Um minutinho, já agradecendo, então, passo a palavra para cada um fazer uma falinha final. Estou entendendo que o Brasil tem, sim, condições de explorar e ter autonomia sobre suas terras raras. Depende do nosso jogo político, depende da visão, da mentalidade, né, de quem tem a
2: Exatamente.
1: Tomada de decisões.
2: Não depende de questões econômicas. Isso depende de decisões políticas. É isso, decisões políticas. O entendimento da importância... o Brasil, na década de 1980, a pauta exportadora brasileira, naquela época, 2/3 eram produtos manufaturados, 1/3 eram produtos primários. Ou seja, o Brasil construiu durante, né, de 30 até 1980, indústria. De 1980 para cá, a gente inverteu. Agora a gente está com 2/3 de produtos primários e 1/3. Ou seja, nós
1: regredimos
2: no setor industrial porque... abandonamos as políticas públicas de fortalecimento de nossos setores estratégicos e adotamos o que se chama liberalismo. Aí esse é um resultado.
1: Muito obrigada, Felipe Reis, professor da UEPB de Relações Internacionais, e lembro que é o nosso colunista O Mundo em Questão. Toda semana você ouve na nossa programação. E passo a palavra para o professor Celso Pinto de Mello.
0: Eu queria agradecer a oportunidade, eu acho que esse papel é importante. Eu acho que todos nós, cidadãos brasileiros, teremos agora em outubro uma chance de dizer qual é o projeto de país que nós temos, tanto nas eleições para o executivo, mas principalmente para o legislativo. Porque esse embate político de qual é a visão de país que nós queremos será discutido ao longo dos próximos meses e o mandato que se inicia em 27 é definidor. E lembrando que a soberania nacional em minerais críticos vai além das terras raras. Nós temos o lítio, nós temos o nióbio, nós temos uma série enorme de riquezas minerais que nós podemos fazer opção. Ou simplesmente exportá-los para que outros galguem os degraus tecnológicos, ou nós construímos as nossas capacidades ao longo do tempo usando a riqueza do povo brasileiro e das nossas instituições.
1: Muito obrigada, professor Celso Pinto de Mello, Departamento de Física da pós-graduação, pesquisador referência na área. E bem lembrado que nós estamos no ano estratégico, né? Falando de estratégia aí. Agradeço também a você que nos acompanhou pelas rádios Paulo Freire e Universitária FM 99.9 ou nas plataformas digitais. Ficamos com o ensinamento do mestre Paulo Freire, abre aspas, quando a educação não é libertadora, o sonho do oprimido é ser opressor. O Fora da Curva fica por aqui, toda sexta-feira é transmitida ao vivo às 11 horas. Esta edição do dia 28 de agosto de 2026 fica disponível nas plataformas digitais. A produção desta edição foi minha, Paula Reis, e a operação de áudio da coordenadora operacional da Rádio Paulo Freire, Catarina Apolônio, e streaming Aniele Caetano, operação de áudio na Universitária FM, Chico Rocha. Um abraço, Chico. Acompanhe as redes sociais do Fora da Curva e até o próximo programa.

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1: Seis horas e 54 minutos. 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

0: Brasília, 19 horas.
1: Está no ar a Voz do Brasil. As notícias do governo federal que movimentaram o país no dia de hoje.
2: Olá, boa noite.
0: Boa noite para você que nos acompanha em todo o país.
2: Segunda-feira, 31 de agosto de 2026.
0: Vamos aos destaques do dia.
2: Salário mínimo de R$ 1.741 para 2027.
0: Crescimento acima da inflação.
2: É o que propõe o projeto de lei orçamentária que será encaminhado ao Congresso Nacional. Graziele Bezerra.
3: A proposta prevê um superávit de R$ 18,6 bilhões.
0: Nova regra de comercialização de ingressos para eventos quer evitar compra massiva por meios automatizados.
2: E eventos com mais de 1.000 pessoas devem distribuir água gratuita ou oferecer bebedouros. Ana Gabriela Salles.
4: Eventos com mais de 1.000 pessoas em locais abertos ou fechados devem permitir a entrada de garrafas de água próprias dos participantes ou oferecer água de fácil acesso.
0: Política Nacional de Biometria para aeroportos, portos e hidrovias.
2: Medida padroniza procedimentos para aumentar segurança e agilizar embarques. Gabriela Noronha.
5: A proposta prevê a ampliação do fluxo digital de identificação de passageiros em aeroportos, portos, instalações portuárias e hidrovias.
2: E hoje, na apresentação da Voz do Brasil, Luciana Vasconcelos e Luciano Seixas.
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2: O governo federal apresentou hoje ao Congresso a proposta de orçamento para 2027.
0: A previsão para 2027 é de saldo positivo de mais de 18 bilhões de reais nas contas públicas.
2: A proposta também estima o salário mínimo em R$ 1.741 no ano que vem.
0: Quem acompanhou e está ao vivo conosco é a repórter Graziele Bezerra. Olá, Graziele, boa noite.
3: Oi, Luciano. Boa noite para você, boa noite para a Luciana e para o ouvinte da Voz do Brasil. Pois é, o projeto de lei orçamentária piloto que prevê aí as receitas e fixa também as despesas do governo para o ano seguinte foi enviado hoje ao Congresso Nacional. É ele que detalha onde e também quanto, né, o governo vai poder gastar os recursos públicos. O documento aponta que o orçamento total previsto para 2027 é de R$ 7,4 trilhões. E prevê um superávit de 18 bilhões de reais nas contas públicas para o ano que vem, o que indicaria arrecadação superior aos gastos do governo. O ministro do Planejamento e Orçamento, Bruno Moretti, explica os motivos que apontam para um cumprimento deste valor.
6: Primeiro, um peso um pouco menor das despesas obrigatórias, que nos dá mais instrumentos de manejo do orçamento público. Segundo, nós não estamos prevendo nenhum tipo de receita que dependa de aprovação do Congresso, porque, né, em outros exercícios nós encaminhamos o PELOA e junto a ele outras medidas de arrecadação, e aqui nós não contamos com nenhuma medida nova, ao contrário.
3: São previstos no documento 272 bilhões de reais para a saúde, 141 bilhões de reais para a educação e 133 bilhões para investimentos. O projeto de lei orçamentária prevê ajuste de R$ 1.741 no valor do salário mínimo para 2026, o que representa aí uma alta de R$ 120 ou 7,4% em relação aos R$ 1.621 atuais. E um ganho real aí de 2,3% em relação à inflação. O documento também projetou alta de 2,46% para o produto interno

0: bruto, o PIB, do ano que vem, que é a soma de todas as riquezas produzidas no país. Eu volto com vocês aí no estúdio.
1: Obrigada, Graziele Bezerra, pelas informações ao vivo aqui na Voz do Brasil.
2: Um novo passo nas negociações entre Brasil e Estados Unidos sobre as novas tarifas aplicadas ao nosso país.
1: Na tarde de hoje, os ministros Mauro Vieira, das Relações Exteriores, e Márcio Elias Rosa, do Desenvolvimento, Indústria, Comércio e Serviços, se reuniram de modo virtual com o representante de comércio dos Estados Unidos, Jamison Greer.
3: De acordo com nota divulgada após o encontro, o Brasil reafirmou que está aberto ao diálogo, mas voltou a criticar as tarifas impostas pelos Estados Unidos. Segundo o governo brasileiro, as medidas são unilaterais e não estão de acordo com as regras do comércio internacional. As taxas adicionais estão em vigor desde o dia 22 de julho. O ministro do Desenvolvimento, Indústria, Comércio e Serviços, Márcio Elias Rosa, destacou a importância da negociação.
4: Nada do que possa causar dano aos interesses econômicos do país ou ao interesse do Brasil, nós vamos negociar, vamos colocar na mesa.
3: Os dois países concordaram em realizar novas reuniões técnicas nas próximas semanas e depois um novo encontro em nível ministerial para avaliar os avanços das negociações. O governo brasileiro afirma que continuará buscando um acordo equilibrado e mutuamente benéfico com os Estados Unidos, com respeito ao diálogo e à soberania nacional. Reportagem Raquel Mariano.
2: A venda de ingressos para shows e eventos vai passar por mudanças. Um novo decreto protege o consumidor do chamado cambismo digital.
1: E um outro decreto define regras para a distribuição de água em eventos culturais.
5: O novo decreto sobre a comercialização de ingressos para eventos foi resultado de denúncias de consumidores sobre a dificuldade de acesso a ingressos nas plataformas de venda oficiais. Isso porque uma prática chamada cambismo digital costuma fazer compras em massa dos ingressos disponibilizados e revender a preços mais caros, o que, de acordo com a Secretaria Nacional de Defesa do Consumidor, é uma prática abusiva. Agora, os vendedores e revendedores devem obedecer a regras que garantam a transparência. É o que explica o secretário da Senacom, Ricardo Morishita.
6: A primeira coisa, aquele que vende, que é aquele comercializador primário, ele tem que tomar cuidado. Ele tem que evitar que esses robôs, que esses programas tirem a oportunidade dos consumidores. A outra coisa, quando a gente olha para aquele que está revendendo, que a gente chama do intermediador secundário, é aquele que compra de quem não vai no show. Ele precisa dizer que ele não é a bilheteria oficial, que às vezes o consumidor se confunde e ele precisa fazer um alerta.
5: Outra regra prevista no decreto de comercialização de ingressos determina que haja clareza da destinação das taxas cobradas pelas plataformas. Os preços e taxas adicionais devem ser informados de forma visível em todas as etapas da compra no site. E uma novidade é o direito de arrependimento pela compra e de transferência do ingresso comprado para outro titular de forma gratuita. A advogada e representante dos consumidores em Minas Gerais, Luciana Ateniense, espera que as mudanças melhorem o acesso aos eventos.
7: Este decreto em relação ao evento realmente busca ajudar e ter acesso a todos vocês, fãs e nós, consumidores, que queremos apenas usufruir uma bela diversão, uma merecida diversão, que infelizmente o computador deixa a gente longe deste acesso. Nós temos direito também a transferir aquele meu ingresso para quem eu quiser.
5: Outro decreto, assinado nesta segunda-feira, amplia e torna permanente a obrigatoriedade de oferecer água potável aos participantes de shows e eventos. A morte da jovem Ana Clara Benevides Machado, num show da cantora Taylor Swift no Brasil em 2023, por desidratação, trouxe à tona a necessidade de uma legislação específica, que virou portaria naquele ano e agora vira lei. Eventos com mais de 1.000 pessoas, sejam festivais, congressos, feiras ou shows, por exemplo, em locais abertos ou fechados, devem permitir a entrada de garrafas de água próprias dos participantes ou oferecer água de fácil acesso. O secretário Ricardo Morishita detalha a medida.
6: Todas as pessoas têm direito a entrar com a sua garrafinha de água.

0: e para eventos acima de 1.000 pessoas, duas possibilidades: coloca bebedor para as pessoas beberem água, ou distribua água. E se o preço for abusivo, a gente vai atrás.
1: As multas para empresas que descumprirem a lei podem chegar a 14 milhões de reais, de acordo com a Senacom. Reportagem Ana Gabriela Salles.
2: O Brasil vai adotar a biometria como sistema padrão de identificação em aeroportos, portos e hidrovias.
3: A utilização do modelo é voltada para o aumento da segurança e maior fluidez nos terminais.
2: A atual identificação manual será substituída em etapas.
4: Uma nova política estabelece diretrizes nacionais para a expansão do uso de biometria nos processos de embarque em terminais brasileiros. Segundo o ministro de Portos e Aeroportos, Tomé Franca, a proposta prevê a ampliação do fluxo digital de identificação de passageiros em aeroportos, portos, instalações portuárias e hidrovias.
5: A pessoa passa a ser a sua própria identificação. A partir de uma validação segura de identidade, a biometria poderá permitir que diferentes etapas da jornada sejam realizadas de maneira integrada. Uma viagem com menos necessidade de contato físico com documentos, equipamentos ou atendentes.
4: A implementação será realizada por etapas e terá acompanhamento de um comitê técnico interinstitucional de identificação biométrica. O grupo reúne representantes do Ministério de Portos e Aeroportos, da Agência Nacional de Aviação Civil, da Agência Nacional de Transportes Aquaviários e de entidades dos setores aéreo, portuário e aquaviário. Entre as atribuições do comitê estão acompanhar a execução da política, propor aperfeiçoamentos e elaborar um plano de implementação para cada modal com o cronograma das ações. O plano deverá ser publicado em até 90 dias. De acordo com Thiago Feierstein, presidente da ANAC, as novas diretrizes levam a experiência a padrões internacionais.
6: O primeiro passo para que o Brasil entre numa tendência internacional. O embarque biométrico, o embarque facial, é uma coisa que eleva muito o padrão do Brasil internacionalmente.
4: De acordo com o documento, todo o tratamento das informações seguirá rigorosamente as diretrizes da Lei Geral de Proteção de Dados. Para Regina Alencar, diretora da Polícia Administrativa Substituta do Departamento da Polícia Federal, o uso da tecnologia reforça a segurança das fronteiras.
7: Afinal, estão sob a nossa alçada o controle migratório, o policiamento aeroportuário e marítimo, além do gerenciamento de estratégicas bases biométricas nacionais voltadas à identificação humana, à emissão de documentos de viagem e à proteção de nossas fronteiras.
4: Nos voos internacionais, a biometria é utilizada atualmente no controle migratório. Já nos voos domésticos, o passageiro pode utilizar a identificação facial ou o procedimento tradicional. Com a nova portaria, a biometria passa a integrar o fluxo padrão de embarque, conforme as condições estabelecidas no ato. Reportagem Gabriela Noronha.
3: Acompanhar os primeiros dias de um recém-nascido, o aleitamento, as primeiras vacinas.
2: Passando pelos marcos da primeira infância e monitoramento da estatura e peso ao longo dos anos.
3: Um acompanhamento que é feito pelo SUS.
2: E a caderneta da criança é uma importante aliada neste processo.
8: A caderneta da criança, entregue ainda na maternidade, acompanha meninos e meninas até os 9 anos. Ela reúne informações sobre vacinação, alimentação e saúde bucal, além de permitir o acompanhamento do peso, da altura e do desenvolvimento da criança. E cuidar de cada etapa desse crescimento faz parte da rotina de muitas famílias. A Bianca Povoa, moradora de Brasília, por exemplo, faz questão de acompanhar a evolução do filho Gustavo, de 9 meses. Todos os meses procura a unidade de saúde para manter os cuidados com o bebê em dia.
9: Primeiro é a prevenção. Quando o bebê nasce, a gente não sabe ao certo como lidar, o que fazer, então esse acompanhamento é importante, desde o primeiro atendimento, no geral a saúde deles é o que mais importa pra gente, né?
8: No Sistema Único de Saúde, esse acompanhamento começa nos primeiros dias de vida, com atenção ao recém-nascido, apoio ao aleitamento materno e as vacinas. A médica de família e comunidade, doutora Camila Damasceno, orienta as famílias a procurarem a unidade de saúde de referência para manter o acompanhamento em dia.
10: A gente avalia, primeiro, alimentação. Então, se a criança está amamentando ou se por algum motivo ela não pôde ser amamentada, se ela está usando a fórmula adequada. A gente observa também peso, altura, tamanho do perímetro cefálico, né, que é o tamanho da cabeça da criança.
8: E os cuidados continuam durante toda a primeira infância. Além da alimentação adequada e da vacinação, brincar, conversar, ler e estimular a criança também são importantes para o desenvolvimento saudável. A técnica da Coordenação Geral de Atenção à Saúde das Crianças, Adolescentes e Jovens do Ministério da Saúde, Tatiana Selbman, explica que todos esses marcos de desenvolvimento são monitorados com a ajuda da caderneta.
11: E para o profissional de saúde, ela vai ser importante não só para acompanhar o crescimento, né, mas também para a vigilância do desenvolvimento infantil. Então, com a ajuda do cuidador, o profissional de saúde ele tem a possibilidade de avaliar os marcos de desenvolvimento, como aquela criança está se desenvolvendo, né, em cada momento da sua vida.
8: Para garantir esse acompanhamento e manter os registros atualizados, é importante que as famílias levem a caderneta da criança em todas as consultas. Reportagem Pablo Mundim.
3: O estudante que não recebeu parcela do programa PEDMEIA pode verificar a situação do pagamento e checar se há pendências ativas em seu cadastro.
2: Antes de qualquer coisa, é importante verificar o motivo pelos canais oficiais e gratuitos de consulta.
12: O pagamento da quinta parcela do PEDMEIA já está caindo na conta dos estudantes de todo o Brasil e os depósitos vão até 31 de agosto. Mas o que fazer se você ainda não recebeu o dinheiro na data prevista pelo calendário? Em primeiro lugar, calma. A ausência do depósito não significa que o benefício foi perdido. Fatores como dados de presença ainda não enviados pela escola, pendências no CPF ou atualização do CAD único podem adiar a liberação. Como as redes de ensino possuem prazos para corrigir as informações, o valor retido pode ser pago de forma retroativa, como explica a Coordenadora Geral de Articulação com Redes e Beneficiários do PEDMEIA no MEC, Ana Cecília Vera.
13: Então, se o estudante ele não recebeu uma parcela naquele momento, isso não significa necessariamente que ele perdeu o incentivo. Por quê? As secretarias e institutos federais eles têm períodos para corrigir, para complementar as informações. E quando isso acontece dentro das regras e dos prazos do programa, e o estudante cumpre todos os critérios, a parcela pode ser enviada para o pagamento em um ciclo posterior. Por isso, né, inclusive, tem os estudantes que podem receber mais de uma parcela em um determinado período de pagamento.
12: Antes de tomar qualquer providência, comece consultando os canais oficiais para identificar o motivo da retenção, como o extrato e a autorização de movimentação no aplicativo Caixa Tem. Ana Cecília Vera complementa a sugestão.
13: A principal orientação que eu dou é, antes de concluir que você perdeu uma parcela, né, primeiro espere o término da período de pagamento, olhe sempre a sua data de nascimento e, mais importante, consulta a sua situação no consulta PEDMEIA, tá? estudante.pedmeia.mec.gov.br, porque lá você vai conseguir acompanhar sua situação detalhada no programa e se existe, né, alguma pendência ou informação que ainda está sendo, né, enviada pela Secretaria de Educação, pela sua escola, tá bom? Para entender os próximos passos.
12: Então, vamos reforçar as dicas. Se identificar inconsistência de frequência, procure a Secretaria da sua escola. Acompanhe seu benefício no aplicativo Caixa Tem e consulte sempre o portal estudante.pedmeia.mec.gov.br. Reportagem Gilberto Evangelista.
3: E celebramos em agosto o folclore brasileiro, uma época para lembrar das lendas e personagens que fazem parte da nossa cultura.
2: Quem gosta de histórias de Saci, Curupira e outras lendas brasileiras tem agora um espaço para conhecer mais sobre esses personagens.
3: Para ajudar a ter mais acesso a esse universo, a plataforma MEC Livros criou uma seção especial com 15 obras gratuitas.
14: O MEC Livros passou a reunir em uma sessão especial obras sobre lendas e histórias da cultura popular brasileira. A sessão Lendas do Brasil entrou no ar no dia 3 de agosto e reúne 15 livros que já faziam parte do acervo gratuito da plataforma do Ministério da Educação. A novidade está na organização dos títulos em um espaço específico, o que facilita o acesso dos leitores às obras. Segundo a coordenadora-geral de materiais didáticos do MEC, MEC, Jaqueline Mello, a iniciativa ampliou a procura pelos livros.
15: O espaço organiza 15 obras que já faziam parte do acervo da plataforma e passaram a ser reunidas em uma mesma sessão. Desde então, os títulos somam mais de 2 mil aberturas realizadas por quase 2 mil leitores. O livro mais acessado é o Livro de Ouro do Folclore Brasileiro, com 682 aberturas. A iniciativa ganha destaque em agosto, o mês em que é celebrado o Dia do Folclore, na data de 22 de agosto.
14: A sessão Lendas do Brasil reúne

0: Títulos como Bestiário Brasileiro, de Luiz Antônio Simas, Lendas Brasileiras para Jovens, de Luiz da Câmara Cascudo e Histórias à Brasileira, de Ana Maria Machado. Também estão disponíveis obras de Roger Melo, como Curupira e Corre Cotia. O MEC Livros é uma plataforma gratuita do Ministério da Educação e está disponível para download nas principais lojas de aplicativos. A Biblioteca Digital do Brasil também pode ser acessada por meio de navegador de internet, como Google Chrome ou Firefox. Para mais informações, acesse as redes sociais do Ministério da Educação ou portalgov.br/MEC. Reportagem Júlio César de Oliveira.
1: E estão abertas as inscrições para bolsas de doutorado e pós-doutorado no exterior, voltadas a mulheres negras, quilombolas, indígenas e ciganas.
2: O objetivo é ampliar a participação de pesquisadoras brasileiras em redes internacionais de cooperação acadêmica.
1: E fortalecer políticas públicas voltadas a essas mulheres.
2: As inscrições vão até 30 de setembro e a previsão é de que as bolsas sejam implementadas entre março de 2027 e dezembro de 2028.
1: As informações sobre a chamada pública podem ser encontradas no endereço www.gov.br/cnpq.
2: Centenas de pessoas morrem diariamente em decorrência de doenças relacionadas ao tabagismo, segundo o INCA, Instituto Nacional do Câncer.
1: Uma campanha do Instituto reforça os riscos do cigarro e dos dispositivos eletrônicos, como os vapes, e destaca a importância da atividade física e do apoio profissional para quem quer abandonar o vício.
3: O cigarro contém, entre outras substâncias químicas, nicotina, monóxido de carbono e diversos compostos tóxicos e cancerígenos. Foi pensando nos malefícios provocados pelo tabagismo que o lutador de jiu-jitsu, Maicon Passos, decidiu procurar ajuda para parar de fumar pela segunda vez.
4: Eu botei na minha cabeça que não quero morrer de uma doença pulmonar. Eu acredito que com acompanhamento psicológico, né, vai ser bem mais fácil.
3: A ajuda que Maico buscou foi na Unidade Básica de Saúde de Vicente Pires, onde uma equipe multidisciplinar acompanha o fumante por um ano para que ele possa abandonar o vício. A coordenadora do grupo, a farmacêutica Larissa Dutra, fala sobre os desafios para evitar uma recaída.
5: A gente insiste para que o paciente não desista, porque a dependência à nicotina, ela é muito difícil de ser vencida. Então, a gente sempre fala para o paciente, não é uma questão de força de vontade, é dependência física e precisa ser tratada como uma doença.
3: Segundo o Instituto Nacional do Câncer, o INCA, por dia, cerca de 440 pessoas morrem em decorrência de doenças relacionadas ao tabagismo. O cigarro também aumenta o risco de desenvolvimento de diversos tipos de câncer. Para o médico Fernando Barros, da Gerência de Vigilância de Doenças e Agravos, uma das preocupações é o aumento do consumo de cigarros eletrônicos.
6: A experimentação do vape, que é uma quantidade muito grande de nicotina que tem nesses aparelhos, que leva o indivíduo a se viciar rapidamente. Esse é hoje nosso grande desafio.
3: Em alusão ao Dia Nacional de Combate ao Fumo, celebrado no sábado, o Instituto Nacional de Câncer realiza a campanha anual de combate ao tabagismo. E o tema deste ano é atividade física e saúde. Treinar não combina com fumar. A coordenadora de prevenção e vigilância do Instituto Nacional de Câncer, Márcia Sarpa, fala sobre a campanha.
7: O uso de produtos de tabaco e nicotina compromete a capacidade respiratória, cardiovascular e o desempenho físico. Já a atividade física contribui para a saúde e é uma importante aliada para quem deseja parar de fumar, ajudando no enfrentamento da fissura e da abstinência.
3: A Organização Mundial da Saúde ressalta os riscos da exposição ao tabaco, em especial durante o período reprodutivo. Segundo a OMS, não existe nível seguro de exposição ao tabaco, seja pelo consumo ativo ou pela exposição à fumaça ambiental. Reportagem Cleide Lopes.
2: Hoje o IBGE disponibilizou os microdados do Censo 2022. Na prática,

0: significa acesso ampliado a um conjunto mais detalhado de informações sobre a população brasileira.
1: Os dados permitem aprofundar estudos sobre temas como educação, trabalho, renda, condições de moradia, migração e as características da população.
0: Com essas informações, também é possível conhecer melhor as diferentes realidades do país e identificar necessidades específicas de cada região e grupo da população.
1: E essas foram as notícias do Governo Federal.
0: Uma realização da Secretaria de Comunicação Social da Presidência da República.
1: Com produção da empresa Brasil de Comunicação.
0: Fique agora com as notícias do Poder Judiciário do Congresso Nacional. Uma boa noite.
1: Boa noite para você e até amanhã.
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4: CNJ inaugura ponto de inclusão digital em reserva indígena.
5: Discussões sobre gratificações pagas a bancárias vão ganhar análise mais ampla na Justiça do Trabalho.
4: STJ decide que vítima pode atuar como terceira interessada em processo administrativo disciplinar que apura assédio sexual.
5: Boa noite, eu sou o Arthur Filho.
4: E eu sou Walter Lima.
5: Conselho Nacional de Justiça inaugura ponto de inclusão digital em reserva indígena de Dourados, Mato Grosso do Sul.
4: A estrutura foi instalada no último sábado, dia 29, no terreno de uma escola estadual, na aldeia Jaguapiru, Ronier Cruz.
6: A inauguração dos equipamentos da Justiça contou com a presença do presidente do Supremo Tribunal Federal e do Conselho Nacional de Justiça, ministro Edson Fachin. Em seu discurso, o ministro destacou a importância de aproximar o poder judiciário dos povos originários dentro de seus territórios.
7: O ponto de inclusão digital indígena é mais do que tecnologia. É o Estado que inclui, é o Estado que abriga e, portanto, não exclui e não trata os povos indígenas com violência.
6: O espaço permite, por exemplo, o acesso ao balcão virtual de diferentes ramos da justiça. Na prática, a comunidade indígena pode receber orientação para consultar processos, participar de audiências virtuais e buscar informações ou atendimento jurídico, inclusive na língua materna.
5: Vítima de assédio sexual supostamente cometido por servidor público pode atuar como terceira interessada em processo administrativo disciplinar, ou PAD.
4: Essa conclusão é do Superior Tribunal de Justiça, o STJ. Fátima Uchoa.
8: Após manifestação favorável da Advocacia Geral da União e do Ministério Público Federal, a Corte Especial do STJ negou o mandado de segurança no qual a defesa de um servidor público alegava que a participação das denunciantes resultaria em indevida concessão de poderes semelhantes aos das partes ou do assistente de acusação, que não tem previsão no PAD. Mas para o relator ministro Antônio Carlos Ferreira, a atuação da vítima nesses casos, inclusive para fazer pedidos e se manifestar no processo, não viola as garantias da defesa nem o sigilo dos autos.
5: Duas discussões sobre gratificações pagas a bancárias vão ganhar uma análise mais ampla no Tribunal Superior do Trabalho.
4: A decisão foi tomada pelo Tribunal Pleno e envolve processos da Caixa Econômica Federal e do Banco do Estado do Pará. Samanta Flor.
9: Os ministros ainda não decidiram se as trabalhadoras têm direito a continuar recebendo gratificações. O que o Pleno definiu, por enquanto, é que essas discussões merecem uma análise mais ampla do TST. Um caso envolve uma empregada da Caixa, o outro uma trabalhadora do Banco do Estado do Pará. Agora os processos vão ser distribuídos para os relatores. Mais adiante, o TST vai julgar essas questões e poderá definir um entendimento para orientar outros casos parecidos.
5: Tribunal Superior Eleitoral, TSE, inicia a preparação dos sistemas que serão usados nas eleições 2026.
4: Assinatura digital e lacração dos sistemas eleitorais serão realizadas no dia 4 de setembro. Estevam Furtado.
10: De hoje até quinta-feira será feita a compilação dos programas eleitorais que reúnem os códigos e componentes necessários para gerar as versões finais dos sistemas. Já na sexta-feira será realizada a cerimônia de assinatura digital e lacração dos sistemas eleitorais. A assinatura digital permite verificar se o sistema usado nas eleições é o mesmo que foi testado e aprovado, sem alterações. A lacração garante a proteção dos sistemas contra modificações. As mídias com os programas ficam sob guarda do TSE e depois cópias são enviadas aos tribunais regionais eleitorais, que preparam as urnas com base nesse material oficial. Todo o processo é acompanhado por instituições fiscalizadoras, que podem verificar a integridade dos sistemas e participar das etapas de auditoria e fiscalização. Após a assinatura digital e a lacração, os resumos digitais dos sistemas são gerados, entregues às entidades presentes e publicados na internet.
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11: A você uma boa noite e até amanhã.
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12: Eu sou Paula Groba.
13: E eu sou Ricardo Nakaoka.
12: E estes são os destaques de hoje do Jornal do Senado, que começa agora.
13: Taxa das blusinhas e MP do mototáxi estão na pauta do plenário nesta terça-feira.
12: Comissão vota PEC da Segurança Pública na quarta-feira.
13: E já está em vigor lei que prevê redução de impostos dos combustíveis e apoio ao etanol.
12: Boa noite.
13: Boa noite.
12: Senadores e deputados retornam de suas bases eleitorais nesta semana para o esforço concentrado de votações no Congresso. E a chamada MP da taxa das blusinhas volta ao centro das discussões do Senado nesta terça-feira. A medida zera a tributação de compras internacionais de até $50.
13: Outras medidas provisórias que também estão na pauta tratam da simplificação de exigências para a atividade dos mototaxistas, motoboys e profissionais do motofrete, da criação de uma nova linha de financiamento destinada a motociclistas que atuam no transporte de passageiros e em serviços de entrega por aplicativos. Repórter Pedro Pincer.
14: Os senadores podem votar nesta terça-feira uma lista de pelo menos 9 itens, dos quais 5 são medidas provisórias. Considerada prioridade, uma delas é a MP que altera regras do regime de tributação simplificada para zerar a cobrança do imposto de importação para compras internacionais de até $50. Desde junho de 2024, é aplicada uma taxa de 20% de imposto de importação sobre essas mercadorias. Com a medida provisória em votação, a cobrança está suspensa, mas com validade até 8 de setembro. Caso se torne lei, o fim da chamada taxa das blusinhas será definitivo. O presidente do Senado, Davi Alcolumbre, ressaltou na semana passada a urgência da aprovação da medida.
15: Nós vamos deliberar, então, e ela virá lei para proteger milhões de brasileiros que usam desse instrumento para adquirir produtos muito baratos e terem qualidade de vida melhor.
14: Outras medidas provisórias dizem respeito à simplificação de exigências para a atividade dos mototaxistas, motoboys e profissionais de motofrete, a criação de uma nova linha de financiamento destinada a motociclistas que atuam no transporte de passageiros e em serviços de entrega por aplicativos, a modificação de procedimentos para reduzir as filas do INSS e a concessão de um adicional de fronteira de R$ 91,00 por dia para alguns servidores que atuam em localidades estratégicas. Quanto aos projetos de lei, um dos destaques é o que incentiva empresas a instalarem ou ampliarem os centros de processamento de dados no Brasil por meio de benefícios tributários sobre peças eletrônicas e produtos de tecnologia da informação. Davi Alcolumbre ressaltou a importância da proposta para a segurança nacional.
15: Nós sabemos da importância da matéria, nós compreendemos a importância da matéria para os investimentos no Brasil, nós entendemos que isso dará segurança aos dados do Brasil estarem no Brasil.
14: Três propostas fecham a pauta de terça-feira. A que estabelece um prazo de 5 anos para que ações administrativas sejam iniciadas contra notários e registradores, a que unifica os orçamentos de 4 órgãos da estrutura institucional do Mercosul e a que autoriza um acordo para a reestruturação da dívida do Senegal com o Brasil.
12: E mulheres com medida protetiva de urgência poderão ter direito a porte de arma de fogo caso um projeto em análise no Senado seja aprovado. A proposta, que pode ser votada nesta terça-feira pela Comissão de Segurança Pública, reduz de 25 para 18 anos a idade mínima para aquisição.

0: posição e porte de arma nesses casos.
1: Pelo texto, mulheres interessadas ainda terão que cumprir exigências como comprovação de capacidade técnica e aptidão psicológica. Se aprovado, o texto segue para a Câmara.
0: E uma vaga de ministro será aberta no Tribunal de Contas da União após renúncia do ministro Bruno Dantas. Ele deixou o cargo nesta segunda-feira, depois de 12 anos no TCU.
1: Agora caberá ao Senado indicar o nome que vai ocupar a vaga. Repórter Rodrigo Rezende.
2: O consultor legislativo Bruno Dantas foi escolhido em 2014 pelo Senado Federal para ser um dos integrantes do Tribunal de Contas da União. Durante os 12 anos que ocupou o cargo, Bruno foi presidente do TCU de julho de 2022 a dezembro de 2024. Ao apresentar seu pedido de renúncia ao cargo de ministro, ele agradeceu a confiança do Senado Federal e afirmou que continuará atuando em outros projetos.
3: Aos 48 anos, sigo intelectualmente inquieto e encontrei nos projetos que quero abraçar agora o feixe de motivação de que precisava. Aos colegas ministros, aos auditores, à minha equipe, ao Senado Federal e, mais importante, à minha família. Levo cada um de vocês comigo para sempre.
2: A vaga aberta pela renúncia de Bruno Dantas será o ocupada por uma nova indicação do Senado Federal. O indicado pelos senadores passa por votação do plenário, onde precisa de pelo menos 41 votos favoráveis. O TCU é composto por 9 ministros, 3 indicados pelo Senado, 3 pela Câmara dos Deputados e 3 pelo Presidente da República.
0: E a segurança pública pode ganhar novas regras com a PEC que muda a atuação do governo federal e dos estados no combate à criminalidade.
1: A chamada PEC da Segurança Pública é uma das prioridades do esforço concentrado do Senado e pode avançar nesta quarta-feira na Comissão de Constituição e Justiça. O repórter Márcio Maturana tem mais detalhes.
4: Punições mais severas para chefes do crime organizado, criações de polícias municipais e do Sistema Único de Segurança Pública, ampliação das atribuições da Polícia Rodoviária Federal. Tudo isso está na PEC da Segurança Pública, que está na pauta desta quarta-feira na Comissão de Constituição e Justiça e é uma das prioridades do Senado nesta semana de esforço concentrado, conforme anunciou o presidente do Congresso, Davi Alcolumbre.
5: A iniciativa de propor uma PEC da Segurança que possa definitivamente esclarecer as atribuições dos entes subnacionais, municípios, estados e a União, naturalmente, era necessária para que o Estado brasileiro pudesse propor a criação de um Ministério da Segurança.
4: O relator, senador Rogério Carvalho, do PT de Sergipe, disse que pretende manter o texto aprovado em março pela Câmara dos Deputados para agilizar a tramitação.
0: Alertas de desaparecimento de crianças, idosos e pessoas com deficiência poderão ser enviados obrigatoriamente para celulares em todo o país. É o que prevê um projeto que pode ser votado pela Comissão de Segurança Pública do Senado.
1: O texto obriga operadoras de telefonia e internet a dispararem os alertas. Repórter César Mendes.
6: O projeto torna obrigatória a veiculação de avisos por todas as operadoras de telefonia e provedores de internet, como explicou a senadora Damaris Alves, do Republicanos do Distrito Federal, relatora nas comissões de Direitos Humanos e de Ciência e Tecnologia.
7: Desapareceu uma criança aqui. Imediatamente, todos nós, no nosso celular, vamos receber um alerta que aqui na região uma criança desapareceu para que a gente já comece a ajudar a procurar.
6: O nome de alerta PRI, dado ao dispositivo, segundo Damaris, é uma referência a Priscila Belfort, desaparecida em 2004 no Rio de Janeiro, caso que permanece até hoje sem respostas definitivas da polícia. Depois de votado na Comissão de Segurança Pública, o texto será analisado pelo plenário.
0: O preço dos combustíveis pode cair ainda este ano com a possibilidade de redução de impostos federais.
1: Uma nova lei aprovada pelo Senado autoriza o governo a diminuir tributos sobre combustíveis para tentar conter os efeitos da alta internacional do petróleo. Repórter Patrícia Oliveira.
8: Já está em vigor a lei que permite ao governo federal reduzir impostos sobre a importação, produção e comercialização de óleo diesel rodoviário, biodiesel, gasolina, etanol e querosene de aviação. O objetivo é tentar reduzir os impactos do aumento internacional do preço do petróleo. A nova lei prevê que se os impostos sobre combustíveis fósseis, como a gasolina, forem reduzidos, a vantagem comprada competitiva dos biocombustíveis terá que ser mantida. Assim, caso o imposto federal sobre a gasolina caia 30% ou mais em relação ao período anterior ao conflito no Oriente

Oriente Médio. A cobrança sobre o etanol será zerada. Além disso, estão previstos até 1 bilhão e 200 milhões de reais em auxílio para produtores

0: de produtos agropecuários destinados à industrialização e à exportação.
1: Com edição de Paula Groba e trabalhos técnicos de Eliseu Caires, o Jornal do Senado fica por aqui. Acompanhe agora as notícias da Câmara dos Deputados. Boa noite.
2: Boa noite e até amanhã.
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4: Plenário da Câmara pode votar aposentadoria especial de várias categorias.
5: Avança projeto de lei que prevê punição maior para agressor de advogadas.
4: Deputados defendem melhorias na infraestrutura rodoviária e ferroviária.
5: Boa noite. Retomamos hoje o projeto de gravação de edições do Jornal Câmara dos Deputados em emissoras da Rede Câmara de Rádio. Este programa está sendo produzido diretamente da cidade de Salvador, com a participação do colega Samuel Barbosa, da Rádio Câmara Salvador. Eu sou Márcio Aquilissardi, bem-vindo, Samuel.
6: Boa noite, obrigado, Márcio. É uma honra profissional participar da apresentação desta edição do Jornal Câmara dos Deputados, dentro da Voz do Brasil. Vamos agora às notícias da Câmara dos Deputados. Coronel Crisóstomo, do PL de Rondônia, cobra a revisão dos valores de pedágio cobrados na BR-364 e a realização de obras na rodovia. Ele afirma que a situação precária da estrada prejudica o transporte de cargas, comprometendo a logística e repassando custos para a população.
7: Hoje, não se pensa em tirar a concessão, mas que seja uma concessão adequada. É caro do jeito que está. Portanto, é uma luta dos parlamentares, é uma luta do povo, porque a rodovia, que nenhuma obra foi executada, a empresa entrou, já entrou cobrando, sem fazer nenhuma obra estruturante. O que queremos? Que haja obras imediatamente, obras de duplicação, obras que sejam estruturantes, que possa facilitar o acesso das cidades para a BR ou da BR para a cidade. Então, isso é necessário.
5: Coronel Crisóstomo ressalta que a BR-364 é a principal rota de escoamento da produção agrícola de Rondônia e de estados vizinhos. O deputado destaca também a importância das obras para a segurança das famílias que passam pela estrada.
6: Beto Preto, do PSD do Paraná, sugere a criação de uma subcomissão para avaliar a concessão da Malha Ferroviária Sul, já que o contrato atual vence no início de 2027. Ele defende uma parceria entre órgãos de controle, trabalhadores e concessionárias para definir o novo modelo de operação.
8: Nós temos diversos pontos para serem debatidos e estamos já no final da concessão e não temos ainda um modelo que foi colocado às claras para o entendimento de todos. Veja, eu fui prefeito de um município ferroviário, que é o município de Apucarana, no norte do Paraná. Lá nós temos 12 quilômetros do perímetro urbano cortado por linhas férreas. Isso nós podemos transferir para outros municípios. Curitiba, por exemplo, tem várias linhas passando pelo perímetro urbano. Ponta Grossa, também no Paraná. Isso tudo tem que ser discutido, porque nós temos que entender qual é o projeto, modelo de concessão para os próximos anos.
5: Beto Preto alerta para os riscos diários da passagem de composições de carga dentro de grandes centros urbanos. O parlamentar acredita que a subcomissão vai colaborar para garantir transparência nos prazos contratuais e propor contornos ferroviários que reduzam acidentes nas cidades.
3: Justiça.
6: Projeto que prevê punição maior para agressor de advogadas avança na Câmara. A repórter Maria Neves tem os detalhes.
9: A Comissão de Defesa dos Direitos da Mulher da Câmara dos Deputados aprovou o projeto que aumenta as penas para crimes cometidos contra advogadas. Pelo texto da deputada Dandara, do PT Mineiro, a punição será maior quando o motivo da agressão envolver a condição de mulher da vítima ou a atuação dela na defesa de outra mulher. A proposta aprovada aumenta de um terço até a metade a punição prevista no Código Penal para o crime de coação no curso do processo. Hoje, a pena para o delito é de 1 a 4 anos de reclusão e multa. Com a mudança, quando houver agressão ou ameaça a advogadas, poderá variar de 1 ano e 4 meses a 6 anos, mais a multa. De acordo com a relatora na comissão, deputada Jaque Rocha, do PT do Espírito Santo, é comum que advogadas também recebam ameaças dos agressores como forma de intimidação.

0: ação, principalmente quando defendem vítimas de violência doméstica.
1: Quando uma profissional é ameaçada por defender uma mulher, a mensagem que o agressor tenta passar é de que ninguém está seguro para enfrentar a violência. Dificultar o trabalho da defesa ou até mesmo desestimular outras mulheres a denunciar os seus agressores. É isso que a gente visa coibir nesse projeto. Por isso, combater a intimidação, garantir que as vítimas tenham acesso à justiça e à proteção dos seus direitos, estendendo também às advogadas.
0: Ainda de acordo com Jaque Rocha, pesquisa da Universidade Federal de Alagoas aponta que 80% das advogadas já foram ameaçadas ao defenderem vítimas do sexo feminino, sobretudo em casos de violência doméstica e direito de família. O projeto aprovado também aumenta a pena para os crimes de feminicídio cometidos contra uma advogada pelo fato de estar defendendo outra mulher. Hoje, a condenação para feminicídio é de 20 a 40 anos de prisão. O texto prevê que a reclusão poderá variar entre 26 anos e meio e 60 anos. A proposta altera ainda a Lei Maria da Penha para garantir a concessão de medidas protetivas de urgência à advogada que sofrer violência ou ameaças ao defender outra mulher. Caso seja intimidada pelo agressor de sua cliente ou por representante dele, a profissional poderá solicitar à justiça o distanciamento físico obrigatório e a proibição imediata de qualquer contato por parte do acusado. O projeto que aumenta penas para agressores de advogadas ainda será analisado pela Comissão de Constituição e Justiça. Se aprovado, terá de ser votado também pelo plenário da Câmara antes de seguir para análise do Senado. Da Rádio Câmara de Brasília, Maria Neves.
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3: Educação.
4: Maurício Neves, do PP de São Paulo, apresentou o projeto que reserva uma parcela dos recursos da educação para fortalecer a inclusão escolar de alunos com deficiência e autismo. Ele explica que a ideia é investir em profissionais de apoio, acessibilidade e salas de atendimento especializado.
5: Para Maurício Neves, a proposta também reforça a transparência na aplicação dos recursos e prevê formação continuada para professores da rede pública. O deputado acrescenta que a medida busca garantir que a inclusão escolar tenha estrutura adequada e acompanhamento permanente.
3: Agricultura.
4: Fabricantes de produtos derivados de cacau terão até 8 de maio de 2027 para se adaptar às novas regras para produção e comercialização de chocolates e derivados no país. Daniel Almeida, do PCdoB da Bahia, destaca a importância da matéria aprovada na Câmara e no Senado este ano.
6: Hoje nós temos no mercado muito produto que se apresenta como chocolate e que não tem cacau. Então a regulamentação busca exatamente corrigir isso. Então quais são os principais beneficiários disso? Primeiro, o produtor de cacau, que está vivendo uma situação de preço baixo, exatamente porque estão substituindo o cacau com outras coisas na formulação desses produtos. Esses produtores vão se beneficiar. Na Bahia nós temos muitos produtores de cacau. E o consumidor, que terá, a lei também estabeleceu, no rótulo de cada produto, um espaço de pelo menos 15% daquele rótulo, com as informações precisas sobre a composição desse produto.
5: Daniel Almeida explica que para ser denominado chocolate, o produto deve ter pelo menos 35% de cacau em sua formulação e 25% para a versão ao leite. Ainda segundo o parlamentar, a nova lei prevê sanções para quem descumprir o padrão exigido.
3: Meio Ambiente.
4: Padre João do PT.

0: De Minas Gerais alerta para os impactos das mudanças climáticas sobre populações vulneráveis. O deputado apresentou o projeto que insere na Política Nacional de Recursos Hídricos o programa Barraginhas e outras ecotécnicas para a recuperação hídrica.
1: O mundo passa por uma mudança e as pessoas não estão percebendo. E quem é mais prejudicado são os mais pobres, os vulneráveis, que às vezes estão em área de risco. Então, a iniciativa nossa tem sido um pouco na contenção de enchentes. Tem um projeto de lei nosso que cria o programa de barraginhas e as ecotécnicas. Ou seja, tanto evita as enchentes, porque segura a água de chuva, e ao mesmo tempo ela vai infiltrar durante dias ou até meses, e perenizando as nascentes e recuperando nascentes. Então, é uma ação de duplo efeito, e que tramita e que já é reconhecida da sua importância.
0: Padre João também é autor de projeto que proíbe a pulverização foliar de agrotóxico que contenha o ingrediente ativo fipronil, para evitar a morte de abelhas. Ele explica que a medida busca proteger os polinizadores, preservar a produção de alimentos e fortalecer a agricultura familiar.
2: Economia.
0: O Congresso Nacional aprovou em 2025 a ampliação da faixa de isenção do imposto de renda para trabalhadores que recebem até R$5.000 por mês. Para Reginaldo Lopes, do PT de Minas Gerais, a medida representa mais justiça tributária e redução das desigualdades.
3: Reginaldo Lopes reitera que a mudança vai reforçar o orçamento das famílias. O deputado acrescenta que o aumento da renda disponível pode se traduzir em mais qualidade de vida e em estímulo à economia com fortalecimento do consumo doméstico.
4: Tive a alegria de participar ativamente do projeto de reforma tributária sobre a renda, do imposto de renda. O que significa na prática? É como se nós tivéssemos criado o 14º salário, essa renda disponível, que não será pago para o governo, vai transformar em qualidade de vida para as pessoas e para as famílias brasileiras. Portanto, um grande avanço na luta, no combate à desigualdade e na luta pela justiça social e justiça tributária.
0: Rodrigo Hollenberg, do PSB do Distrito Federal, defende a atualização do limite de faturamento anual do microempreendedor individual, que hoje é de R$ 81.000. Autor de proposta que eleva o teto para R$ 120.000, ele afirma que a medida traz mais segurança jurídica aos pequenos empreendedores.
3: Rodrigo Hollenberg comemora o anúncio da criação de uma comissão na Câmara para discutir o tema e diz que está confiante na aprovação da mudança. Na avaliação do deputado, a atualização do limite é necessária após anos sem reajuste no valor permitido para o MEI.
5: Isso será extremamente importante para dar segurança jurídica e para garantir que aquelas pessoas que batalham e batalham muito, utilizando de toda a sua capacidade de empreender, mas que são pequenos, que possam ali estar numa faixa de pagamento de imposto que seja correta, que não seja abusiva. Nós já estamos há muitos anos com esse limite de R$ 81.000 por ano e, portanto, nós precisamos atualizar esse limite.
0: Dal Barreto, do União da Bahia, apoia a lei complementar que ajusta as regras fiscais para viabilizar despesas com a ampliação da licença paternidade. A norma permite que os gastos com o benefício fiquem fora de uma das limitações previstas no arcabouço fiscal.
3: Dal Barreto avalia que a medida amplia a proteção aos pais, permitindo a licença paternidade de até 20 dias com pagamento durante o afastamento. O benefício dá maior participação nos cuidados com os filhos nos primeiros dias após o nascimento ou a adoção.
2: Votação.
0: A Câmara pode votar um projeto que reduz tempo de contribuição para a aposentadoria especial de diversas categorias. O repórter Antônio Vital tem os detalhes.
6: O plenário da Câmara pode votar projeto que reduz o tempo de contribuição para a aposentadoria especial de diversas categorias de trabalhadores expostos a riscos. A proposta já recebeu parecer favorável da Comissão de Previdência, Assistência Social, Infância, Adolescência e Família da Câmara. Nessa comissão, o texto apresentado pelo relator, deputado Pastor Eurico, do PSDB de Pernambuco, definiu o tempo de exposição a agentes nocivos que dá direito à aposentadoria especial de acordo com a profissão. Para trabalhadores que operam no interior de Minas, esse tempo de serviço passa a ser de 15 anos. Já para aeronautas, técnicos radiológicos e fiscais agropecuários expostos a agentes biológicos, o tempo é de 25 anos. Também ganham direito à aposentadoria especial depois de 25 anos de serviço, vigilantes patrimoniais, encarregados de transporte de valores, guardas municipais, fiscais do trânsito, trabalhadores que operam geradores e linhas de transmissão elétricas, bem como aqueles que transportam pacientes, órgãos e insumos hospitalares. O projeto ganhou regime de urgência, o que permite que seja votado diretamente no plenário, sem passar pela análise das comissões permanentes da Câmara. O autor da proposta, deputado Alberto Fraga, do PL do Distrito Federal, explicou que diversas categorias perderam direito à aposentadoria especial com a reforma da Previdência em 2019. Ele pediu apoio do governo para a aprovação da proposta.
2: O governo vai ter que entrar nessa negociação porque é um projeto que visa tirar algumas injustiças que foram cometidas. Não se admite que alguém que exerce a sua profissão com risco de vida, ele não tenha uma aposentadoria especial. Não se admite que aquele que exerce a sua profissão sofrendo os riscos de uma grave doença, ele não tenha o amparo do governo federal ou da nossa legislação.
6: O regime de urgência foi aprovado de maneira simbólica pelo plenário, com voto contrário apenas do Novo. Deputados da base do governo também defenderam urgência para análise da proposta, mesmo sem se comprometer em manter o texto original. Foi o que disse a deputada Jandira Fegali, do PCdoB do Rio de Janeiro.
7: Ele trata dos trabalhadores de transporte de valores, cujo risco é a vida, a integridade física, para além de outros agentes nocivos à vida e à saúde. Portanto, é muito importante que a gente consiga recuperar essa dificuldade desses trabalhadores que perderam a sua aposentadoria especial, que já tinham, e que perderam por conta da reforma da Previdência do ano de 2019. Com a reforma da Previdência, a situação deles piorou muito.
6: Ainda não há data para votação no plenário da Câmara do projeto que reduz o tempo de contribuição para a aposentadoria especial de diversas categorias de trabalhadores expostos a riscos. Da Rádio Câmara de Brasília, Antônio Vital.
8: Previdência.
3: Hilton Rocha, do MDB do Maranhão, apoia projeto que estabelece reajuste anual das aposentadorias acima de um salário mínimo, com base no Índice Nacional de Preços ao Consumidor. Ele argumenta que a medida preserva o poder de compra dos aposentados ao longo dos anos.
9: Para que você tenha uma ideia, hoje o teto da aposentadoria é R$ 8.475,55. Daqui a 5 anos, esse aposentado ele vai estar recebendo 60% só do que ele recebe hoje. Ou seja, ele vai ter uma diminuição de quase 40% ou mais de 40% do que ele recebe hoje. Então, para que não haja tanta perda do poder de compra que nós estamos estabelecendo em lei, que o Índice Nacional de Preço ao Consumidor, o INPC, seja adotado anualmente para o reajuste das aposentadorias.
3: Hildo Rocha garante que a proposta não compromete o equilíbrio da Previdência, uma vez que há mais contribuintes do que beneficiários. Ele acredita que o combate às fraudes e às aposentadorias irregulares também é fundamental para evitar prejuízos ao sistema previdenciário.
0: Eunício Oliveira, do MDB do Ceará, apoia a votação do projeto que regulamenta a aposentadoria especial para os agentes comunitários de saúde e de combate às endemias. Pelo texto, mulheres poderão se aposentar aos 50 anos e homens aos 52, desde que comprovem no mínimo 20 anos de atuação.
3: Eunice Oliveira explica que a votação é necessária para dar efetividade a um direito já previsto na Constituição, mas que ainda depende de lei complementar para valer. De acordo com o parlamentar, a medida faz justiça a profissionais que atuam na linha de frente da saúde pública.
0: Termina agora esta edição especial do Jornal Câmara dos Deputados, produzida e apresentada pela Rádio Câmara de Brasília, em parceria com a Rádio Câmara Salvador, integrante da Rede Câmara de Rádio.
3: Eu agradeço ao Samuel e a toda a equipe da Câmara de Vereadores de Salvador pelo excelente trabalho conjunto.
0: Obrigado à Câmara dos Deputados por esta oportunidade. Este programa teve trabalhos técnicos de Wellington Teles e apresentação de Samuel Barbosa e Márcio Aquiles Sardi. Boa noite.
3: Muito boa noite. O Jornal Câmara dos Deputados volta amanhã. Você fica agora com o Minuto do TCU.
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4: 8 horas.

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3: Eu sou Isabela Azevedo e começa agora mais um Na Trilha da História. Hoje nós iniciamos uma série de 3 episódios para homenagear e contar a trajetória de Vinícius de Moraes. Neste primeiro programa, vamos contar detalhes sobre a juventude do compositor. Antes de apresentar nosso entrevistado, vamos ouvir um resuminho dessa história?
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4: Vinícius de Moraes nasceu em 19 de outubro de 1913, na Gávea, Rio de Janeiro. Aos 17 anos, ingressou na Faculdade de Direito do Catete, um ambiente católico e conservador, o que influenciou fortemente o início da produção literária dele. Publicou o primeiro livro de poesias em 1933. O segundo saiu no ano seguinte e rendeu-lhe um prêmio no valor de 5 contos. Em 1938, o carioca de 24 anos apaixonou-se por Beatriz Azevedo de Melo, uma mulher que lia os modernistas, que estudou na Europa. Casaram-se por procuração, às escondidas, enquanto Vinícius partia para estudar literatura em Oxford, na Inglaterra.
3: E quem está na ponta da linha para conversar com a gente sobre a juventude de Vinícius de Moraes é o jornalista e biógrafo José Castelo, autor da biografia Vinícius de Moraes, o poeta da paixão. Castelo, muito obrigada, viu, por ter aceitado meu convite para participar do Na Trilha da História de hoje.
5: Eu que agradeço.
3: Bom, nesse primeiro bloco do programa, eu queria que você resumisse de forma curtinha, só para dar um pontapé mesmo no nosso papo, quem que foi esse jovem Vinícius e que paralelo a gente pode fazer com o velho Vinícius, o mais conhecido do público, né? Quem que era o jovem em relação ao velho Vinícius?
5: Olha, o jovem Vinícius foi, em quase tudo, o contrário do Vinícius que nós conhecemos. Até o momento

0: em que ele vai para Oxford, em 1938, aos 25 anos, para estudar e depois se casa com sua primeira mulher, Tati. Até esse momento, o Vinícius era um homem tímido, fechado, muito conservador em termos de ideias, católico, era um escritor que escrevia uma literatura clássica, antiga, digamos assim, versos longos, muito torturado, com problemas espirituais, com a culpa, com sentimentos de remorso. Ou seja, tudo ao contrário do Vinícius, que depois de casar com a Tati, em 39, aos 26 anos, se torna finalmente Vinícius. Tati, a primeira mulher dele, foi, na verdade, uma espécie também de madrinha dele. Foi ela que o puxou para o mundo. A partir daí, o Vinícius se torna um homem guiado pelo amor, pela paixão e pela liberdade, pela obsessão de liberdade. Então, ele deixa de ser o conservador que ele era, o cara tímido, fechado, trancado, cheio de dúvidas, de suspeitas, e se joga na vida.
1: Vou tocar aqui para você a pergunta de uma ouvinte nossa, Castelo, a Aline, da Bahia. Vamos ouvir.
2: Olá, meu nome é Aline, estou na cidade de Vitória da Conquista, na Bahia, e tenho curiosidade de saber se Vinícius de Moraes escrevia poemas e sonetos desde jovem, ou só numa idade madura, com mais experiências que deve ter tido, é que ele começou a escrever.
0: Olha, Aline, o Vinícius, desde muito cedo, escrevia poesia. Ele estudou num colégio de jesuítas, o Colégio Santo Inácio, que é um colégio bem tradicional do Rio de Janeiro, onde, aliás, eu também estudei.
1: Olha só.
0: Uns anos depois. Quando ele estava no Santo Inácio, ele tinha vergonha de dizer que escrevia poesia. Ele escrevia, mas escrevia escondido. Um dia, ele resolveu confessar, quase como se fosse um crime, a um amigo muito próximo de colégio que escrevia poesia. O amigo ficou escandalizado, porque naquele momento, para aquela geração que frequentava o Santo Inácio, filho de famílias católicas, tradicionais e tal, a poesia era uma coisa das mulheres, das meninas. Homem não escrevia poesia, como se isso afetasse a masculinidade dele, entendeu? Então, Vinícius, realmente, nesse momento, ele já estava na contramão. Ele publicou livros muito cedo. O primeiro livro dele, O Caminho para a Distância, foi publicado aos 19 anos. Ele publicou o Forma Exegese logo depois, sempre nessa linha que eu já descrevi. Versos antigos, torturados, metafísicos, com questões espirituais, mas já era um poeta que publicava livros.
1: Antes da gente terminar esse bloco, uma questão de um outro ouvinte, nosso ouvinte Henrique Lima, do Rio de Janeiro. Ele pergunta se Vinícius era próximo na juventude de compositores populares, como Noel Rosa, Pixinguinha, enfim, ou se ele não tinha esse contato.
0: Não. Na primeira parte da juventude, ele não tinha essa proximidade, embora, desde também muito garoto, ele já gostasse de tocar violão e já tinha, inclusive, uma banda de colégio lá no Santo Inácio que ele criou com amigos, tá? E ele ficou amigo dos irmãos Tapajós, que depois se tornariam célebres na história da música popular, e que foram companheiros do Vinícius no colégio e que tocavam com ele em exibições do colégio e tudo. Mas realmente só depois do casamento com a Tati é que ele, digamos, cai no mundo. Antes disso, ele já tinha conhecido Manuel Bandeira, Carlos Drummond de Andrade e outros grandes poetas, mas era tudo ainda muito formal e ficava no campo da literatura. A música, o mundo da música, ele só entra depois.
1: Maravilha. Castelo, vou interromper a nossa entrevista para a primeira música do programa de hoje, pode ser?
0: Pois não, pode ser, vamos lá.
1: Para começar, eu gostaria que a gente ouvisse a canção Como Dizia o Poeta, que propõe uma reflexão sobre a vida e traz versos que eu acho muito interessantes, que dão uma pista, né, sobre a história do Vinícius de Moraes. Um trecho diz assim: porque a vida só se dá para quem se deu, para quem amou, para quem chorou, para quem sofreu. A vida do Vinícius só podia ser vivida com paixão, né, Castelo?
0: Só paixão. Exatamente. É por isso que o meu livro se chama O Poeta da Paixão.
1: Exatamente. Tem um outro trecho interessante que eu queria que você comentasse. Ele fala o seguinte: mesmo o amor que não compensa é melhor que a solidão. Meu Deus, que medo da solidão, hein? Até o amor que não compensa é melhor que a solidão.
0: Ele tinha medo da solidão, mas ele também era um homem que só conseguia viver em estado de paixão. Tanto assim que ele teve 9 casamentos oficiais e ele separou de todas essas mulheres sendo ainda muito amado. Mas ele separou porque havia amor, mas não havia mais paixão. E para ele a paixão, o estado de estar apaixonado, era fundamental. Sem esse estado, por melhor que fosse o casamento, a relação amorosa, para ele não interessava mais.
1: Vamos lá, então. Vamos ouvir Como Diz o Poeta, composição de Vinícius de Moraes e Toquinho, na interpretação da dupla, incluída no disco com o mesmo nome, lançado em 1971.

0: Esta foi, como dizia o poeta de Vinícius de Moraes e Toquinho. No Na Trilha da História de hoje, nosso convidado é o jornalista e escritor José Castelo, autor de Vinícius de Moraes, O Poeta da Paixão, editado pela Companhia das Letras. Nós estamos falando sobre a juventude de Vinícius.
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0: Castelo, vamos falar um pouco sobre a família de Vinícius, as origens. Quem que era o pai e a mãe de Vinícius?
2: O Vinícius, sobretudo na infância e na juventude, evidentemente, foi muito ligado à família. Ele nasceu na Rua Lopes Quinta, a rua tradicional da Gávea, bairro do Rio de Janeiro. Mas logo depois, 3 anos depois, parece, a família se mudou para Botafogo, que é um bairro super tradicional do Rio também, né? E a família teve vários endereços em Botafogo. Ele é filho, em resumo, de uma família de classe média remediada. Uhum. Não é uma família rica, entendeu? Não é uma família rica, mas é uma família de classe média remediada e tipicamente carioca. E foi estudar no Colégio Santo Inácio, que fica em Botafogo, né? Aliás, até hoje. Uhum.
0: E o Clodoaldo, pai dele, era professor de francês, poeta, enfim, escrevia poesias, e a mãe era pianista, né?
2: Sim, o pai escrevia poesia, até onde eu saiba, não há nem nada guardado da poesia do Clodoaldo. E a mãe era pianista, mas também Lídia, né? Mas na verdade também não foi uma grande pianista. Ela tocava piano, sim, gostava muito de música, e certamente é pelo caminho da mãe, sobretudo, que começa essa paixão primitiva, né, do Vinícius pela música.
0: Uhum. Agora, você falou que não ficou nada do Clodoaldo, a gente não tem vestígios, mas um primeiro poema do Vinícius ele teria roubado ali do pai para dar para uma namorada, não tem uma história dessa?
2: Sim, sim, exatamente. Ele roubou um poema do pai para dar para a namorada, usou o poema, portanto, e aí já está o Vinícius adulto, né? Como instrumento de sedução, né? Na verdade. O objetivo aí não era literatura, era ganhar a moça. Então não tinha esse pudor se era dele, se era do pai, ele disse que era dele, mas ele foi um menino mesmo, menino ainda, um menino esperto. Muito tímido, mas muito esperto e já muito apaixonado pelas meninas com que ele convivia. Essa paixão do Vinícius pelas mulheres, embora ele vivesse até os 20 anos como uma paixão perigosa, algo meio satânico, essa visão tradicionalista antiga a respeito da mulher, de que a mulher encaminha o homem para o mal, que a mulher acaba com a vida do homem, esses preconceitos todos horríveis, nojentos, né, que cercam a figura da mulher para uma certa geração e talvez para algumas pessoas ainda hoje, o Vinícius viveu isso intensamente na juventude e isso aparece nos 2 primeiros livros de poesia dele, em que a mulher ou é muito idealizada, quase como se fosse uma Virgem Maria, ou é quase como uma serpente que veio para trazer o mal para ele, entendeu? Uhum. Ele vacila entre esses 2 extremos. De qualquer forma, é sempre positiva ou negativa uma imagem idealizada a respeito da mulher, que só se rompe, em definitiva, eu insisto, quando ele conhece e se casa com a Tati.
0: Uhum. Mas a relação com os pais era próxima? Era afetuosa? Ele tinha outros irmãos, né? Tinham vários irmãos. Aliás, os irmãos todos com nomes muito pomposos, né? Ele mesmo chamava Marcos Vinícius, né? Com T, assim.
2: Ele chamava Marcos Vinícius e depois foi no cartório, já adulto, e tirou o Marcos, né? Pra ser só Vinícius. Ele mesmo foi no cartório trocar o nome dele. Uma das irmãs, Letícia... Letícia, quase escrito em latim, né? L-A-E, Letícia com 2 T's, entendeu? O outro irmão é Hélios também. Quer dizer, só na escolha desse nome, isso é que eu quero destacar, que eu acho importante, só na escolha desses nomes já mostra o quanto a família, e especialmente o Clodoaldo, eram tradicionalistas, entendeu? Uhum.
0: E é interessante que ele próprio muda o nome, mostrando que ele fez essa transição para o popular. Assim, será que a gente pode fazer traçar esse paralelo?
2: Ele mudou o nome como mudou a vida, né? Uhum. Ele mudou a vida. Não se afastou da família por isso, pelo contrário. Ele teve um contato grande com a família sempre, com as irmãs, né? Mas ele vivia uma outra vida, né? Uma vida do mundo, ele vivia para o mundo, e não era mais uma vida como a vida educada daquela família, e como as irmãs e o irmão continuaram a ser pessoas pacatas, da classe média, mais conservadora, mais quietas, mais isoladas. Ele fez o caminho contrário.
0: Perfeito. Castelo, vamos ver outra música. Eu queria que a gente ouvisse agora a canção Poeta Aprendiz, de Vinícius e Toquinho. Uma letra que faz um paralelo bem legal com a infância do poeta, sobre a qual a gente acabou de falar. A interpretação é também de Toquinho e Vinícius.

0: Augusto.
1: Era um menino muito levado, namorador, briguento. Isso na praia de Cogotá, na Ilha do Governador, onde ele morava nessa ocasião, onde passava suas férias. E eu me lembro muito bem dele. Ele era um garoto simpático.

0: Nós ouvimos Poeta Aprendiz, composição de Vinícius de Moraes e Toquinho. Hoje, no Na Trilha da História, nós estamos batendo um papo com o jornalista e escritor José Castelo, autor de Vinícius de Moraes, O Poeta da Paixão, editado pela Companhia das Letras. Nós estamos falando sobre a juventude de Vinícius.
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0: Castelo, nesse bloco, eu queria falar um pouco mais sobre a adolescência, os estudos do Vinícius. Você já deu várias pistas, né, na nossa conversa anterior, mas antes disso, eu queria que a gente ouvisse a pergunta da nossa ouvinte Patrícia, do Rio de Janeiro.
2: Oi, Isabela. Oi, José. Me chamo Patrícia, sou do Rio de Janeiro. Gostaria de saber quais foram os ídolos do nosso poetinha Vinícius de Moraes. Obrigada.
3: Olha, Patrícia, o Vinícius foi muito influenciado por um grupo de escritores católicos que estudaram com ele na faculdade de Direito. O Vinícius entrou para a faculdade muito jovem, com 17 até, né?
0: 17.
3: Então, ele foi muito precoce. E o Otávio de Faria, que é o maior escritor católico do século XX brasileiro, era, além de católico, ultraconservador. Tinha uma visão muito conservadora e fechada do mundo. E ele era um ou dois anos mais velho que o Vinícius. Pouca coisa, mas exerceu sobre o Vinícius uma influência muito grande. Era uma espécie de mestre do Vinícius.
0: Um mentor intelectual, né? Alguma coisa assim.
3: É, exatamente. E aí, naturalmente, as leituras que o Vinícius fazia, os autores que ele admirava, as personalidades que ele admirava, vinham tudo dessa influência muito forte que o romancista Otávio de Faria teve sobre ele. Agora, por outro lado, a gente tem que reconhecer que o Otávio de Faria foi uma figura muito importante em incentivar o Vinícius a escrever e a se entregar à literatura. Porque, talvez até pela timidez dele e tal, ele sozinho não tivesse conseguido, não digo se lançar no mundo, mas se lançar no mundo literário, né?
0: Castelo, vou tocar outra pergunta aqui, vou passar outra pergunta de ouvinte. Vamos ouvir agora a questão do Juvenal, da Bahia.
4: Juvenal Lima, Salvador, Bahia. A minha pergunta é: quais as referências políticas do Vinícius quando ele era mais jovem?
3: Pois é, Juvenal. O Vinícius, garoto, e até por influência dessa turma do Otávio de Faria, ele tinha um pensamento muito conservador. Ele sempre discutindo sobre a vida, sobre a política, com essas pessoas. Ele chegou, por exemplo, a frequentar a Ação Integralista Brasileira, que era um movimento nacionalista de inspiração fascista, que também tinha, naturalmente, era um movimento político, mas que também tinha a sua ação entre os jovens. E o Otávio de Faria era ligado a esse grupo conservador da Ação Integralista Brasileira, e o Vinícius se aproximou do grupo para participar, inclusive, de algumas reuniões das milícias integralistas e coisas assim. Então, o Vinícius, na juventude, ele era um sujeito de pensamento conservador. A gente diria hoje que ele era um sujeito de direita. Tudo muda quando ele conhece a Tati, que era feminista, era de esquerda, não tinha religião, era o oposto dele. E ele se apaixona pela Tati, renega tudo que ele viveu até ali e muda completamente de lado. Então, só no momento desse casamento com a Tati, em 1939, surge o Vinícius libertário, progressista, o Vinícius do mundo, que nós conhecemos e que se consagrou não só na música popular, mas também na literatura.
0: Castelo, vamos ouvir outra música?
3: Vamos lá.
0: Agora, até como curiosidade, eu queria que a gente ouvisse uma das primeiras composições do Vinícius, lá da década de 30, que é Loura ou Morena, uma parceria com Haroldo Tapajós. Uma letra super simples, bem juvenil, né? Em que ele fala sobre as qualidades físicas das mulheres. Composição que ainda é muito distante, né, das letras que iriam consagrar Vinícius de Moraes como grande nome, né, da música popular brasileira, né, Castelo? Nesse início, as composições eram mais juvenis, né?
3: Sim, ele conheceu os irmãos Paulo e Haroldo Tapajós, ainda na época do Santo Inácio, acho que em 1927.
0: Uhum.
3: E ele começou a compor com eles, aliás, foi com eles que ele compôs o Louro Morena,
0: uhum, né? Exatamente.
3: Com os irmãos Tapajós. E compôs outras músicas também, né? Pra você ter uma ideia, também nessa época, ele já tinha suas namoradas, mas essas namoradas eram, em geral, amigas de suas irmãs. Estava tudo ainda muito fechado, entendi, em família. Entendi. Laços de sangue ainda muito fortes. É nesse momento que ele compõe essas primeiras músicas, que são muito diferentes das músicas que o consagraram, né?
0: Uhum.
3: Mas são músicas importantes também.
0: Então, para satisfazer a nossa curiosidade, vamos ouvir Loura ou Morena, de Vinícius de Moraes e Haroldo Tapajós, na interpretação do Quarteto em Si. Música.

0: Nós ouvimos Loura ou Morena, uma das primeiras composições de Vinícius de Moraes na interpretação do quarteto em si. Hoje, no Na Trilha da História, nós estamos batendo um papo com o jornalista e escritor José Castelo, autor de Vinícius de Moraes, O Poeta da Paixão. Nós estamos falando sobre a juventude de Vinícius.
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0: Castelo, você conta uma história no seu livro que eu achei muito curiosa, que Vinícius, na sua juventude, ele praticava jiu-jitsu, era um cara, assim, ativo, né? Enfim, até tem um perfil meio brigão, é isso mesmo?
2: Sim, ele quando jovem, era o garoto padrão da classe média, tipo o que tinha os hábitos, inclusive a ligação com o esporte intensa, que o próprio Colégio Santo Inácio incentivava, né? Como jiu-jitsu, né? Ele se dedicava a esse tipo de prática. Digamos assim, entre aspas, ele era um menino tipo saudável, entendeu? Mas dentro dele já tinha a poesia corroendo e levando ele em outra direção. Uhum. Né? Então, essa juventude, digamos, também entre aspas, normal do Vinícius, ela vai aos poucos te corroendo, dessa juventude padronizada,

0: em que ele era apenas mais um menino como os outros, ela vai aos poucos se desmanchando até surgir o Vinícius rebelde, que custa nascer.
1: Uhum.
0: Mas quando nasce, vem de uma forma definitiva e forte. Então, às vezes é meio incompreensível, né? Como é que daquele menino surgiu o homem que nós conhecemos, né?
1: Uhum.
0: É muito intrigante isso.
1: É.
0: E só mesmo acompanhando os livros dele, sobretudo, mais ainda do que as músicas, para você ter uma noção um pouco melhor do que foi esse processo de transformação dele e como foi doloroso.
1: Castelo, eu queria voltar um pouco na história do Otávio de Faria, né? Esse amigo dele, que é um intelectual, né? Amigo da época do curso de Direito, né? No Catete. Lendo o seu livro, eu percebi que era uma relação muito intensa, né? Principalmente da parte do Otávio. Era uma relação que, às vezes, para o Otávio, podia ultrapassar, de alguma forma, os limites da barreira de uma amizade?
0: Podia ter ali, e o meu palpite, mas é apenas um palpite, tá?
1: Uhum.
0: É de que havia, de fato, da parte do Otávio, uma paixão pelo Vinícius, entendeu? Só que o Otávio também era muito conservador, era mais conservador ainda que o Vinícius, e certamente tinha dificuldade de admitir para si mesmo essa paixão. É o que eu consigo imaginar, lendo as cartas do Otávio para ele, ouvindo as histórias a respeito da relação dos dois. Os dois viajavam sozinhos, muito, se isolavam dias em fazendas, em outros lugares, entendeu? Eles tinham uma relação de muita proximidade, que você pode imaginar, insisto, eu estou imaginando, é que tinha ali um namoro latente, pelo menos da parte do Otávio. De qualquer forma, você vê, hoje as relações homoafetivas são muito perseguidas e diabolizadas e satanizadas e o diabo. Você imagina isso?
1: Naquela época.
0: Há um século atrás.
1: Entendeu? Certeza.
0: Como era difícil para um garoto como o Otávio aceitar primeiro para si mesmo, né, uma tendência homossexual e viver ou tentar manifestar a paixão platônica por um colega de faculdade.
1: Uhum.
0: Aquilo era muito difícil para eles. Então, o que eu consigo entender é que houve, sim, da parte do Otávio, uma paixão platônica forte, mas tudo ficou muito exprimido pelos preconceitos e as normas, né, e a rigidez em que a classe média, sobretudo, vivia na época.
1: Castelo, no próximo bloco, eu queria que a gente falasse sobre a partida de Vinícius para Oxford, na Inglaterra, que ocorreu pouco tempo depois que ele conheceu a mulher que viraria sua primeira esposa. Para introduzir esse tema, eu queria que a gente ouvisse o próprio Vinícius declamando o soneto de separação. Esse poema ele escreveu a bordo do navio rumo à Inglaterra em 1938, foi isso mesmo?
0: Ele escreveu esse poema em setembro de 1938, para ser mais preciso, a bordo do navio Highland Patriot, que é o navio que ele tomou para fazer a viagem do Brasil à Inglaterra, em setembro de 1938. Ele estava se separando da Tati, né, com quem ele acabou se casando por procuração, e também se separando do Brasil, da família, dos amigos, né?
1: Vamos ouvir então essa faixa preciosa do disco Antologia Poética, que reúne várias poesias de Vinícius declamadas pelo próprio poeta. Quem toca o piano no fundo é Tom Jobim, que canta o poema na segunda parte. Vamos ouvir então Soneto de Separação, com Vinícius de Moraes e Tom Jobim.
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0: Nós ouvimos Vinícius de Moraes declamando e Tom Jobim tocando e cantando o soneto de separação, poema escrito por Vinícius de Moraes a bordo do navio rumo à Inglaterra em 1938. Hoje, no Na Trilha da História, nós estamos conversando com o jornalista e escritor José Castelo, autor de Vinícius de Moraes, O Poeta da Paixão, editado pela Companhia das Letras.
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0: Castelo, o Vinícius recebeu uma bolsa, né, do Conselho Britânico para estudar a língua e literatura inglesa na Universidade de Oxford e partiu para lá em 1938. Mas pouco antes disso, como você falou, ele tinha conhecido Beatriz Azevedo de Melo, a Tati. Então ele foi de coração partido, né?
2: Sim, foi isso. E a paixão persistiu, mesmo com a distância, né? Ele ficou lá, ele trabalhou como assistente de um programa brasileiro na BBC, ele conheceu também alguns intelectuais brasileiros que moravam ou frequentavam na Inglaterra, ele instalou-se numa vida lá, mas a paixão continuava e ele, em 1939, ele se casou com a Tati por procuração, né? Ele se casou e regressou, aliás, para o Brasil no fim desse ano mesmo, de uma forma imprevista, porque foi quando começou a Segunda Guerra Mundial e ele teve que voltar.
0: Voltou correndo, né? Mas falando um pouquinho mais sobre esse período que ele estava em Oxford, foi um período de mais solidão, de mais de meditação, de estudo realmente? Como é que foi esse período para o Vinícius?
2: Foi um período de mais solidão, certamente, né? Porque ele estava vivendo num país estrangeiro, por mais que ele tenha feito amizades e encontrado brasileiros, e inclusive conseguido trabalhar um pouco, além de estudar, certamente o sentimento de solidão, que já aparece aí nesse soneto da separação que nós ouvimos, soneto de separação, foi um sentimento muito forte. Mas, ao mesmo tempo, nesse momento, já começava a nascer dentro dele o outro Vinícius. E isso se expressa na poesia dele. Por exemplo, foi em Oxford, em 1939, que ele escreveu a célebre Balada do Mangue, que é um dos poemas mais famosos dele e que é um poema sobre as prostitutas do mundo.
0: Uhum.
2: Então você começa a perceber que naquele momento, lá com aquela distância, começa a surgir nele um poeta completamente diferente, que começa a tratar de temas humanos, temas da vida real, né? Ele se torna um poeta do chão, do real. Isso ainda não aparece na vida objetiva dele, porque ele é um estudante estrangeiro, né? Mas já aparece escandalosamente, eu diria.

0: poesia, na poesia dele.
1: Castelo, antes de terminar esse bloco, eu queria que a gente ouvisse a pergunta da nossa ouvinte Maíra.
2: Olá, Isabela, aqui é Maíra, sou de Maceió, Alagoas, e eu queria perguntar para quem o Vinícius de Moraes fez o soneto da fidelidade. Um beijo, obrigada.
0: Foi um soneto dedicado a Tati.

0: onde inclusive ele encontrou o Oswald de Andrade, o escritor modernista, e ele escreveu em Lisboa esse soneto.
1: Então vamos para terminar esse bloco, eu proponho que a gente ouça uma versão da música Eu Sei Que Vou Te Amar, composição de Vinícius de Moraes, Tom Jobim, na voz de Maria Creuza, com o violão de Toquinho e com o próprio Vinícius declamando o soneto da fidelidade que ele fez, né, ali casado com a primeira esposa Tati, já na volta da Europa para o Brasil, depois que estourou a Segunda Guerra Mundial. Uma gravação muito bonita. Vamos ouvir.

0: Nós ouvimos a música Eu Sei Que Vou Te Amar, de Vinícius de Moraes e Tom Jobim, na voz de Maria Creuza e no violão de Toquinho, com Vinícius declamando o Soneto da Fidelidade, escrito em Portugal, na volta de Vinícius para o Brasil em 1939. Hoje, no Na Trilha da História, nós estamos conversando com o jornalista e escritor José Castelo, autor do livro Vinícius de Moraes, O Poeta da Paixão, editado pela Companhia das Letras. A gente está falando sobre a juventude de Vinícius.
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0: Castelo, depois de voltar ao Brasil em 1939, Vinícius se instalou com a Tati no Rio. Foi aí que ele decidiu estudar para entrar no Itamaraty?
2: Ele se instala e tem a primeira filha logo depois, a Suzana, né, que nasceu em 40. E ele aí tem que começar a trabalhar e ganhar a vida, porque ele se torna pai de família, né? Ele se envolve com o jornalismo, começa a escrever crítica de cinema. Há inclusive um livro que reúne a crítica de cinema que ele escreveu para o jornal Amanhã, e começa a fazer outros trabalhos de colaboração com a imprensa em geral. E ele colaborou com vários jornais diferentes, dirigiu o suplemento literário do O Jornal, foi cronista, ele fez de tudo na imprensa,

0: E, naturalmente, quando ele opta pelo Itamaraty, já é na esperança de dar uma organizada maior ainda e melhor na sua vida. Em 1946, ele partiu para Los Angeles como vice-cônsul, que foi o primeiro posto diplomático importante que ele teve. Isso, portanto, em 1946, aos 33 anos, né? Até aí ele levou essa vida instável, mas muito rica, porque também levou ele a conhecer muita gente, né? Artistas importantes. Ele se aproximou do Niemeyer, se aproximou da Djanira, se aproximou do Pansetti, do pintor. Essa vida de jornalista o enriqueceu muito como pessoa. E aí, para dar um rumo maior, em 1946 ele começa uma carreira diplomática, digamos assim, a sério. E aceita esse posto de vice-cônsul em Los Angeles, vai para lá onde ele passa 5 ou 6 anos. E chegou a conhecer gente importante como o cineasta Orson Welles, com quem ele estudou cinema lá.
1: Se eu não
0: Ele
1: me
0: se
1: engano,
0: dedicou
1: acho que eu
0: também
1: vi no seu livro que até a Carmen Miranda apareceu em alguma das
0: até a
1: festas.
0: Carmen Miranda, exatamente, muito bem lembrado. Você me ajudando a lembrar das coisas. Mas é isso. A Carmen Miranda, ele se aproximou da Carmen Miranda lá também, em Los Angeles. E tendo que levar à frente essa coisa dividida de novo, mais uma vez, né? Ele começa a ter essa vida diplomática formal, né? Mas ele, ao mesmo tempo, passa a frequentar um mundo de Hollywood, os artistas de Hollywood. Tudo que se espera de um diplomata é sempre um sujeito solene, né? Formal, que representa o seu país, não fala nem em nome próprio, né? Fala em nome do país, do governo do país, né? Então, a figura do diplomata é essa figura mais impessoal, mais solene. E o Vinícius exerceu muito bem a diplomacia, mas ao mesmo tempo tinha terríveis conflitos com essa carreira diplomática, porque era também, e ao mesmo tempo, um homem jogado para o mundo, de espírito aberto, irreverente, que gostava de beber, que gostava muito das mulheres em geral, entendeu? Então havia quase que dois Vinícius dentro dele. Então ele tinha essa vida dupla. Essa divisão se materializa em cenas como houve um dia em que morreu um militar, um cara da Marinha brasileiro, lá em Los Angeles, comandante de um navio brasileiro, se não me engano. E aí foi enterrado em Los Angeles. E o Vinícius, como vice-cônsul, foi chamado para a cerimônia fúnebre. E chegou totalmente alcoolizado na cerimônia fúnebre. E conta a lenda, eu não consegui saber, mas muita gente me garantiu isso, que ele não conseguia ficar de pé direito e que ele chegou a cair em cima do túmulo.
1: Meu Deus.
0: Disse isso. Olha, eu não sei se é verdade, mas várias pessoas me contaram
1: Ah,
0: como verdade.
1: eu escolho
0: E
1: acreditar.
0: faz muito sentido, porque o Vinícius, nessa época, já bebia muito. Então, ele conciliava essa vida boêmia de artista, de músico, de pessoa ligada ao cinema, com a sua vida formal. Ele tinha que ir lá fazer um discurso solene como representante do corpo diplomático. E é muito difícil, são duas coisas muito separadas, muito extremas, muito diferentes.
1: Com certeza. É
0: Acontecia
1: complicado,
0: cenas desse tipo, era muito difícil. Mas ele sobreviveu, digamos assim.
1: né? No seu livro, Castelo, você conta que o Vinícius de Moraes se ligou especialmente ao jazz nessa fase que morou nos Estados Unidos. Por isso que eu queria que a gente ouvisse a versão em inglês de Garota de Ipanema, mostrando essa volta que a vida deu, né, para Vinícius. Ele se conecta muito com o jazz nessa segunda metade da década de 40, quando ele viveu nos Estados Unidos. Mais tarde, ele inaugura a Bossa Nova com Tom Jobim e João Gilberto. E as suas composições, especialmente Garota de Ipanema, seriam gravadas por vários músicos de jazz nos Estados Unidos, dando essa volta, né, na vida de Vinícius. É interessante notar, né, Castelo?
0: E são famosas até hoje nos Estados Unidos, né? Tocam
1: Pois.
0: muito, são músicas do repertório internacional, né? Não só da música brasileira.
1: Vamos ouvir então, Garota de Ipanema, de Vinícius de Moraes Tom Jobim, na voz de uma das grandes damas do jazz, Ella Fitzgerald. Na interpretação dela, Garota de Ipanema se transforma.

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1: Essa foi The Boy from Ipanema, Garoto de Ipanema em português, composição de Vinícius de Moraes e Tom Jobim, na versão da grande cantora de jazz Ella Fitzgerald. Hoje, no Na Trilha da História, nós estamos conversando com o jornalista e escritor José Castelo, autor de Vinícius de Moraes, O Poeta da Paixão, editado pela Companhia das Letras. A gente está falando sobre a juventude de Vinícius.
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1: Castelo, a gente está chegando no último bloco do programa e, para terminar, eu queria que você contasse brevemente, né, dois episódios que marcam, na minha opinião, uma das transições ali da fase mais jovem, mais despreocupada do Vinícius para uma fase mais adulta, né, em que ele começa a caminhar rumo ao envelhecimento. O primeiro é a morte do pai dele, o Clodoaldo. E o segundo, na minha opinião, a separação também definitiva da Tati. Começando pela morte do pai, ele recebeu essa notícia quando estava em Los Angeles, né?
3: É, ele tem um poema lindíssimo em que ele descreve melhor do que ninguém essa história, né? Ele recebeu a ligação no meio da noite, né? Logo depois, dentro do desespero dele, ele escreve esse poema, que é um dos poemas mais belos que o Vinícius escreveu. Nesse momento, como em alguns momentos como esse, ele pagou o preço de viver uma vida tão independente. Quer dizer, ele não pôde estar perto do pai nessa hora, por exemplo, né?
1: Uhum. Esse texto que você citou, esse poema, chama A Elegia na Morte de Clodoaldo Pereira da Silva Moraes, poeta e cidadão.
3: Exatamente, é lindo, eu sugiro a todos que leiam esse poema.
1: Pois é, vamos ler um trechinho, vou ler um trechinho para vocês, só para ter um gostinho do que é. Começa assim: a morte chegou pelo interurbano em longas espirais metálicas. Era de madrugada.
4: Ouvi a voz de minha mãe viúva. De repente, não tinha pai. No escuro de minha casa em Los Angeles, procurei recompor tua lembrança depois de tanta ausência. Fragmentos da infância boiaram do mar de minhas lágrimas. Vi meu menino correndo ao teu encontro. Na ilha noturna, tinham-se apenas acendido os lampiões a gás e a clarineta de Augusto geralmente procrastinava à tarde.
1: Era belo esperar-te, cidadão.
3: É muito bonito. É muito bonito. E aí já é o Vinícius poeta pleno, maduro, que escrevia sobretudo com a emoção, com sentimentos fortes, uma emoção à flor da pele. Esta é a grande marca do Vinícius como poeta e como homem.
1: Pois é, e pouquinho tempo depois disso, Vinícius se separa de Tati, né, a primeira esposa. Também é um marco na vida dele, essa primeira separação. Depois viriam muitas separações, isso a gente vai falar em outro programa. Mas nesse momento foi algo marcante para a transição e para a vida de Vinícius?
3: Sim, e essa separação, na verdade, afasta ele de vez de uma rotina de família e transforma o Vinícius numa espécie de grande Dom Juan da cultura brasileira, porque a partir dali as paixões dele eram paixões enlouquecidas, fulminantes, mas que sempre duravam só alguns anos, tá? Uhum. Já não havia mais a ideia do casamento, embora ele morasse junto com a mulher e tudo, entendeu? Mas não havia mais a ideia de formar uma família, todas essas ideias mais tradicionais já não existiam mais na cabeça do Vinícius. Então, essa separação da Tati não foi apenas a separação de uma mulher, a separação de um casamento. Aliás, uma mulher porque ele foi loucamente apaixonado, né, que é decisiva na vida dele. Mas foi a separação de um modelo de vida e de uma visão sobre o amor, né? A partir dali, ele se torna uma espécie de Dom Juan. Ele passa a viver grandes paixões e é assim que ele vai viver até o final de sua vida. E a partir daí, ele começa a levar uma vida de transformação assim. A cada mulher com que ele se envolve, surge uma espécie de novo Vinícius. Ele se renova através de cada paixão.
1: Perfeito. Ixi, tem muita história do Vinícius ainda para contar, viu, gente? Mas o meu papo de hoje com o jornalista e escritor José Castelo, autor de Vinícius de Moraes, O Poeta da Paixão, chegou, infelizmente, ao fim, mas só por hoje, tá? Porque nesse episódio a gente falou sobre a juventude de Vinícius de Moraes, mas eu queria convidar você, viu, José Castelo, para a gente continuar no programa na semana que vem para falar mais sobre a vida amorosa de Vinícius, a gente destrinchar esses 9 casamentos de Vinícius, que tal?
3: Quando você quiser.
1: Posso contar contigo?
3: Vamos lá.
1: Muito obrigada.
3: Eu que te agradeço. pela chance de voltar a falar aqui do Vinícius, que não me larga, não larga a mim também. Há 30 anos que esse homem me persegue.
1: Ai, que bom, tem que perseguir mesmo, não tem que largar, não.
3: Muito é um karma obrigada. Na minha vida, mas é um bom karma.
1: Muito obrigada pela gentileza da entrevista. E a você, ouvinte, muito obrigada pela companhia, por ter nos prestigiado com a sua audiência. Para terminar este programa sobre a juventude de Vinícius de Moraes, eu proponho que a gente ouça uma música que traz uma reflexão muito bonita e muito profunda sobre a vida. Eu tô falando de Sei Lá, A Vida Tem Sempre Razão. Vamos ouvi-la na interpretação de Tom Jobim, Chico Buarque e Miúcha. Até semana que vem, viu, Castelo? Tchau, tchau, pessoal.
3: Olha, sem dúvida, um abraço grande em você e muito obrigado de novo.
1: Valeu, obrigada. Tchau, tchau.
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